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2: Celebra-se já no próximo fim de semana em Figueiró, concelho de Amarante, o Santiago. A festa é organizada por uma comissão de 9 homens casados que têm a tarefa de preparar a festividade por 3 anos consecutivos, sendo o último ano que tem a festa mais forte. Mas falar de Santiago de Figueiró é também falar de uma feira de gado, uma das maiores da região, que acolhe mais de 200 bovinos a concurso. Para nos falar desta festa centenária, assim como das suas histórias e do programa festivo deste ano, temos connosco 4 convidados. São eles José Lemos, engenheiro civil e festeiro pela primeira vez, Alexandre Braga, fotógrafo há mais de 40 anos e um grande conhecedor das histórias e tradições desta festividade, Artur Carvalho, GNR, aposentado e responsável pela organização da Feira do Gado há 15 anos, e Pedro Ornelas, engenheiro de Ovar, especialista em alimentação animal. Ele vai estar connosco via telefone nesta manhã, domingo, dia 20 de julho. Até lá, cumprimento os nossos convidados cá em estúdio. Muito bom dia e sejam bem-vindos ao A Nossa Terra.
3: Bom dia.
2: Antes de darmos a palavra aos nossos convidados, vamos ouvir um poema escrito em 2007 por um conterrâneo para as marchas da freguesia.
4: Figueiró de Santiago tem forma de ferradura, a pegada do cavalo que ainda hoje perdura. Veio do lado de Espanha, cheia de beleza e encanto. Por esse lado ficou no seu lindo Monte Santo. E vive na sua igreja, bela, linda, restaurada, onde muita gente o veja e é por ele abençoada. Entre vales de cultivo, há festas com tradição, onde sai o Santiago abençoar nosso pão. Toda a gente sai de casa e das freguesias vizinhas e vem até de mais longe para gozar as noitadinhas. No grande dia da festa, em fervorosa devoção, aparece muita gente e acompanha a procissão. À noite há bombos e bandas, e fogo de artifício, e uma vaca de fogo a provocar o lixo. Vamos rezando ao santo, todo o tempo, um ano inteiro. Santiago, abençoe-nos, que és o nosso padroeiro.
2: O autor destas quadras é António Vieira, de 89 anos, aposentado da lavoura. O idoso, com uma memória invejável, ainda se lembra da festa ser feita no dia do santo, a 25 de julho, calhasse ou não ao fim de semana. Além disso, só há cerca de 60 anos é que se começou a fazer a feira do gado, pois a freguesia tinha muitos produtores de bovinos. Por essa altura, as comissões de festas deixaram de fazer a festa por um ano e passaram a organizá-la 3 anos seguidos, sempre por grupos de 6 ou 9 homens casados.
4: Era mais uma festa, não era Maria como agora. Era uma banda de música, 2 bandas à noite, porque como era contratada no dia da festa, enquanto o professor andava à volta, era sempre no dia 25, se não fosse dia calhasse. E fiz só um ano, e não via a outra para o ano seguinte. Em Figueiró era feriado aquele dia, o dia santo. É uma alusão muito grande para a festa. Vem muitas pessoas de fora, leva o santo, que é o principal da festa, e leva a ferramenta do santo, uma espiga, um caixa de uvas, com filhinhas e tudo, e a bengala com a cabecinha, e pronto. E às vezes, quando estão um ano muito cedo, vamos a São José despejar a cabecinha, está tudo tão seco. E há um ano aconteceu, estava muito calor, e a procissão saiu e dizia assim: está tudo tão seco, São José despejar a cabecinha, quando acabar a procissão. Mas a procissão ainda não tinha chegado à igreja, já chovia, que eu acabasse. Portanto, as pessoas pedem e alguma coisa recebem.
2: Passamos agora à conversa para um dos festeiros deste ano, que aceitou de bom grado este desafio, com mais 8 elementos. Mas como é escolhida cada nova comissão de festas? É fácil. A comissão se sente no meio a 30 homens que vão à votação e de onde saem os 9 mais votados. Quem vota são as pessoas da freguesia. José Lemos, engenheiro civil, foi um dos escolhidos e é o nosso primeiro entrevistado deste a nossa terra. Bom dia, engenheiro, mais uma vez. Começo por lhe perguntar por que aceitou a nomeação para ser festeiro nestes 3 anos.
3: Bom dia mais uma vez. Assim, o aceitar, repare, quando estamos numa coletividade, quando estamos numa terra em que todos nós nos conhecemos, todos nós participamos de uma forma ou de outra em outras atividades, portanto, chega um dia que tem que ser a nossa vez. Portanto, eu já andava há 2 mandatos, entre aspas, a fugir, porque estava a fazer um mestrado, os meus filhos eram relativamente novos, portanto, o enquadramento da minha vida não era o mais fácil para aceitar este desafio. Teria sido, se calhar, do ponto de vista económico e logístico, teria sido mais fácil do que aqui é agora, mas pronto, aceitei eu, aceitei os meus colegas. Eu acho que é um dever cívico, é um serviço que se presta à freguesia, em função dos pergaminhos que ela tem, porque é uma festa com muita tradição, mas que dá muito trabalho, e é como digo, um dia chega a nossa vez de dar o corpo ao manifesto.
2: Portanto, e chegou a minha vez. A freguesia de Figueiró divide-se em 4 zonas. Há sempre o cuidado das comissões de festas terem pessoas de cada uma dessas zonas, não é assim?
3: Normalmente são escolhidos 2 de cada uma das 4 zonas, depois há o 9º, que é o chamado o solto, elemento solto, que, é assim, que vai ter que pertencer forçosamente a uma delas, mas não a nenhuma específico. E isto porquê? Porque a distribuição geográfica ajuda a conhecer melhor a freguesia, na angariação dos donativos, no arranjo de miúdos para as marchas, para os corteios, portanto, ou seja, é muito mais simples ter uma distribuição geográfica do que ter 3 ou 4 ou 5 outras pessoas todas da mesma zona.
2: Até pela própria proximidade, sentem isso também?
3: Claro, é lógico, assim, embora seja uma comunidade relativamente pequena, mas o facto de estar de geograficamente estarmos todos representados ajuda. É normal que uma pessoa da Cumieira conheça menos da Cumieira do que eu que sou de Água Nova, mas já ao contrário. Exatamente. Funciona a meu favor. Portanto, então é esta que faz sentido. Portanto, quando se diz que há uma escolha, que é uma votação, ela recai um bocado e a indicação dos 30 nomes tem esse peso, portanto, há esse cuidado. E se calhar nos primeiros 9, não estão os primeiros 9 mais votados, estão os primeiros 9 mais votados das 4 zonas.
2: Exatamente.
3: Pois há o cuidado de escolher, porque os primeiros 4 ou 5 podem ser todos
2: da mesma zona.
3: E se há 4 zonas, pronto, tem que haver esse cuidado. É lógico que no fim há um terceiro ou um quarto que acabam por ter que pertencer a uma zona que geograficamente já não pode estar distribuída, porque não há, só há 8, não é? 4 vezes 2, 8, depois sobra o 9. Mas é esse cuidado que se manteve ao longo do tempo.
2: Todos nós conhecemos. Esta é uma tradição com muitos anos já, o facto
3: Eu sou mais novo, quero os outros que aqui estão também já foram festeiros, portanto, além de terem essas qualidades e esses atributos, também já foram festeiros, todos eles, portanto, há mais anos que eu. E então houve sempre esse cuidado, e que faz todo sentido. Não tenho uma explicação,
2: mas é uma tradição que se mantém, digamos assim, e que já tem muitos anos. Esta é uma das maiores romarias do concelho de Amarante. Normalmente no primeiro ano da comissão de festas o arraial é mais fraco, sendo da Romba no terceiro. Isso vai acontecer desta vez?
3: Assim, nós esperamos que sim, pelo menos aconteceu com as outras comissões, embora é sempre um bocado relativo. Nós já tivemos cartazes de festas que, sem sombra de dúvida, foram, em termos económicos, foram muito superiores ao último, e o último as pessoas recordam-no como um cartaz brilhante. Porquê? Porque nem sempre escolher um cantor caro, um cartaz caro, quer dizer que vai ter mais sucesso. O nosso meio é um meio em que, eu posso me recordar, tivemos lá os Delfins, quando encerraram a turnê, e foi para mim um dos espetáculos mais espetaculares para o plenagem, mas para muita gente não foi. Portanto, é um meio que não é muito pequeno, não é muito grande, e é um bocado complicado arranjar um cartaz ideal. Então é normal que nós no primeiro ano, quando chegamos na defesa, né? Nós temos um cartaz que é assim, o nosso cartaz é sempre o mesmo, é mais caro ou mais barato, mas é composto das mesmas coisas. Lembrem-se, a festa não muda, embora tenha um peso económico diferente. Como estava a dizer anteriormente, nós já tivemos cabeças de cartaz que vão desde Tony Carreira duas vezes, o filho Micael, Delfins, Quinta do Belo, o HF, portanto, ou seja, no último ano é o ano em que as comissões, ao fim e ao cabo, rebentam com a festa. Portanto, o próprio fogo também acaba por ser um bocado mais generoso, e são duas coisas que distinguem praticamente as três festas. É o fogo e os cantores principais. Porque tudo o resto é tudo muito similar e em termos de enquadramento económico tem mais ou menos o mesmo peso. O fogo do segundo e terceiro ano, principalmente, e os cantores, esse é que acabam por levar o cartaz a preços exorbitantes que às vezes ultrapassam, se calhar, o da sede do concelho, no último ano. Mas isto resultado de quê? Porque no primeiro ano nós entramos na defensiva, portanto a festa é feita para os relativamente mais baixos, normalmente sobra alguma coisa, no segundo tentámos poupar mais um bocadinho, e depois no terceiro ano choramingámos às pessoas, precisamos mais um bocadinho para arrebentar com a festa. Portanto, até ao fim e ao cabo, acaba por ser um bocadinho, porque também é normal as pessoas no último ano darem mais um bocadinho. Portanto, é este conjunto de fatores que fazem com que a festa atinja este patamar. E então, até onde não seja possível, contratar cantores de índole nacional.
5: Pronto.
3: E fazer mais um bocado de barulho, queimar mais um bocado de fogo também. Como se diz, ditado, festa sem fogo não é festa.
5: Não é festa.
3: Embora, pronto, seja um dinheiro queimado mesmo, passa a expressão, mas é o que acontece.
5: Quem nomeou os nomes dos festeiros para os três próximos anos foi a Comissão de Festas Cessante. Joaquim Sampaio foi um dos 9 festeiros que em 2013 fez uma sessão de fogo piromusical nunca visto na freguesia. Nos 3 anos de festa, a comissão terá gasto mais de 200 mil euros. Aos 45 anos, este empresário da restauração refere que ganhou muitos conhecimentos com esta experiência e para a comissão atual deseja toda a sorte do mundo.
6: Foi uma experiência muito boa, a princípio complicada, porque entramos de cabeça às cegas, não é? E pronto, e temos de ter algum cuidado, porque orçamentámos uma festa sem termos valores adquiridos para ela. No segundo ano seguimos os caminhos que tínhamos traçado no primeiro ano com algumas correções e portanto também correu muito bem. E no terceiro ano, pronto, apostámos tudo o que tínhamos para tentar fazer o melhor possível e agradar, no fundo, a quem contribuiu com o esforço deles para que fizéssemos o melhor que soubéssemos. Tentámos deitar a melhor sessão de fogo possível e acho que conseguimos. Pelo menos estamos satisfeitos por isso. Desejo tudo de bom, que lhe corra tudo para melhor, que pronto, nós apostámos as fichas todas nesta comissão porque conhecemos e queremos mesmo que tudo lhe corra para melhor, como é óbvio, somos de Figueirão e tudo que for bom para Figueirão é bom para nós.
5: Santiago está envolto por muitas lendas e histórias que ajudam a perceber melhor esta devoção. Temos connosco alguém que gosta e percebe do assunto, chama-se Alexandre Braga, tem 62 anos, é fotógrafo há quase meio século e já foi festeiro da festa de Santiago e por 6 vezes da festa de Amarante. Ele está connosco nesta manhã de domingo via telefone. Bom dia, Sr. Braga. Obrigada por esta participação na nossa terra. Santiago é o padroeiro dos peregrinos e Figueiró era um ponto de passagem e por noite destes mesmos peregrinos rumo a Compostela, não é assim?
7: Ora, bom dia. Exatamente. A senhora até já sabe tudo o que é relativo a Santiago, não é? Isto, no tempo em que toda a gente andava a pé, que vinha do litoral em direção a Santiago de Compostela, fazia passagem aqui pela nossa freguesia e aqui pernoitavam, por esse motivo, ao lugar da estalagem e à casa da pousada, que deu nome ao lugar.
5: E, portanto,
7: isso depois apareceu o nosso padroeiro Santiago, né?
5: Sendo o padroeiro da freguesia, as pessoas pedem-lhe proteção para a agricultura, mas na guerra colonial também pediam para os soldados, não era assim?
7: Exatamente, isso no tempo da guerra colonial, a procissão tinha inscrições para levar o andor com 10, 12, 14 anos de antecedência, porque vários militares prometiam de ir na procissão, levar o andor, pagar o andor, ir até fardados com fardas camufladas. Isso durante muitos anos era normal. O Ondeio de Santiago era sempre transportado por rapazes vindos do ultramar.
5: Os soldados e as suas famílias participavam também no caminho da cerca, um percurso que era feito a pé em volta da freguesia a 20 de janeiro, por altura do São Sebastião, o santo que defendia da fome, da peste e da guerra, e ainda hoje isto se faz. O que é que mudou?
7: É assim, mudou bastante, não é? Enquanto há 30 anos passavam, sei lá, 30, 40 grupos de pessoas de noite e mesmo durante o dia passavam bastante, porque eu moro precisamente aqui na partilha da freguesia e é precisamente o caminho da cerca era dar a volta à freguesia de Figueirão, não é? E então nós, durante a madrugada, às vezes vinhamos para a janela quando éramos miúdos, ouvir as pessoas passar a cantar e a rezar. Agora, ainda fazem isso, mas normalmente são dois ou três grupitos de noite e um ou dois dias. Isso lá está muito reduzido. As pessoas parece que já não precisam tanto do São Sebastião como precisavam antigamente.
5: No ano em que foi festeiro, implantou uma novidade que ainda persiste. Levar os bombos no dia do levantamento da bandeira e um eixo que se dá de seguida. Como é que foi o implementar desta prática, digamos assim?
7: Assim, isso foi uma casualidade, né? Eu é que era o responsável por tratar os eventos para a festa e então, antecipadamente, alguém que era costume vir cá com os bombos veio à minha casa para eu tratar com ele. E eu disse, ainda é tão cedo, ainda falta tanto tempo, ainda estávamos no início do ano e não estava muito por dentro das coisas. E ele disse, ah, mas eu costumo levar mais 20% de um ano para o outro e eu faço o mesmo preço. Pronto, qual foi o preço e chegámos a acordo então de ser ele a fazer a festa. Quando depois fomos para fazer peditório para outras freguesias vizinhas e então na freguesia de Telões havia um grupo de bombos que tinha derivado desse, que era precisamente um sobrinho, que ainda hoje existem esse grupo, não sei se posso fazer publicidade ou não, mas se posso é o grupo Santo André. E então esse senhor disse-me que não queria dar nada para a festa porque nós não demos a festa a ele com os bombos. Eu disse, opá, eu sabia que tu tinhas que tocavas num grupo de bombos, mas pensei que era no do teu tio. Até por isso não tinha conhecimento disso, olha, tratei com o teu tio. Então ele quis saber quanto o tio me levava e fez mais barato 8 contos e eu tratei logo com ele os dois últimos anos. E então ele propôs ainda vir com os mesmos instrumentos levantar a bandeira. No dia de levantar a bandeira vinham tocar na mesma. Pronto, e a gente organizou ali um lanchezinho para lhe dar e a partir daí isto foi aumentando e agora deixou de ser um lanche para 15 ou 20 pessoas, para ser para 200 ou 200 e tal.
5: Quase uma festa já, digamos, também. É uma pré-festa.
7: Exatamente. Eles agora, além dos bombos, já há 2 anos seguidos, até tiveram uma banda de música, não é?
5: Ou seja, a ideia cresceu mesmo muito.
7: Muito, muito mesmo.
5: O Andor do Santiago leva sempre uma espiga de milho e um cacho de uvas, de preferência da freguesia. Em tempos era o lugar de corredora, que tinha sempre uvas maduras mais cedo, e agora, como é que é?
7: Por exemplo, eu também tenho 2 videiras precisamente dessa casta, que é chamada uva de São Tiago. Mas onde eu tenho não é na freguesia de Figueirode e nunca me comprometi a dar uvas para a festa, não é? Mas normalmente já tem havido comissões que não têm muito apreço a isso e acabam por colocar uvas daquelas que compram aos vendedores de fruta. Outros é põe nas verdes, apenas como elas estiveram na altura própria. Mas este ano se calhar vai ser o caso. Este ano estão bastante atrasadas, não irão haver uvas maduras cá na freguesia.
5: Senhor Braga, estamos mesmo com o tempo mais reduzido. Antes de terminarmos esta sua participação, gostava de lhe perguntar o que espera da festa deste ano?
7: Assim, normalmente a gente no primeiro ano nunca espera uma tão grande como o último, porque normalmente eles estão a trabalhar a medo, não sabem se vão ter possibilidade de arranjar muito dinheiro ou pouco, e assim, no primeiro ano fazia-se uma festa razoável, no segundo ainda mais fraca, e no terceiro então gastava-se todo o dinheiro, ou quase todo o dinheiro que se conseguia arranjar. porque no primeiro ano já serve de teste para ver aquilo que será possível arranjar. Então no último ano é que fazem a festa maior. Esta comissão que cessou, todos os três anos, durante os três anos, ia sempre uma festa muito grande, a todos os níveis, mas a nível de fogo, acho que eles ultrapassaram todos os limites de todas as comissões.
5: E este ano, o que é que acha que vai acontecer?
7: Também tem muita boa gente lá metida, vamos lá ver se eles trabalham bem e se o povo colabora com eles, mas cada vez é mais difícil porque a crise aparece em tudo e ainda para mais quando é para as festas, são coisas que muita gente não considera como sendo uma necessidade, não é?
5: Obrigada, Sr. Alexandre Braga, por esta participação. Continuação de um bom domingo e que tudo corra bem nas festas de Santiago.
7: Obrigado e muitas felicidades para a vossa rádio e para o vosso programa.
5: Falamos há pouco no Santo de Manto Escuro, que leva sempre no seu andor uma cabaça, uma espiga e uvas. As flores para enfeitar o andor são, regra geral, vermelhas e brancas. Aldina Silva é florista e já o enfeitou várias vezes. Uma vez, num ano que não foi propício ao amadurecimento das uvas, teve de improvisar. As uvas que seguiram no andor eram de Figueiró, mas estavam verdes, por isso decidiu pintá-las. No final ficou um trabalho bonito e bem intencionado.
8: Pronto, o tipo de flor, cada um põe aquilo que gosta, ou cada florista põe aquilo que o cliente pediu. As cores, digamos que é quase igual, mas normalmente vai de branco e vermelho. Tem um manto escuro e se calhar aquelas cores sobressaem, eu penso que será isso. Temos de pôr sempre a espiga de milho e as uvas, ou um cano, normalmente corta-se um cano, uma videira, digamos, um bocadinho de uma videira. Pomos lá as uvas, que quase todos os anos estão a pintar, e se não estiver a pintar, olha, vão mesmo verdes, ou pintam-se.
5: Mas, afinal, por que se usa o vermelho como cor predominante no andor de Santiago? Para dizer com o manto, mas principalmente porque representa o sangue do guerreiro que foi Santiago. A explicação é dada por uma florista da terra que há mais de 20 anos enfeita os andores e a igreja desta festa. Alice Pinto tem 53 anos e é uma grande devota deste santo guerreiro.
6: Mais vermelho do que branco, mas leva vermelho e branco, porque ele é guerreiro. Na igreja também é vermelho e branco. Já as zeladoras põem mais branco, porque gostam, e leva vermelho, sempre algum vermelho.
5: Também nos dias da festa, a igreja é enfeitada em tons de vermelho e branco. O arranjo dos altares é da responsabilidade de cada uma das 6 zeladoras que durante o ano os vão enfeitando. No passado o trabalho era feito por todas e tudo ficava igual. Agora já não é bem assim. Ana Machado ou Aninhas é zeladora do altar do Santíssimo há cerca de 30 anos. É ela que o enfeita e em cada arranjo deixa um pouco de si.
9: Antigamente ficava a igreja toda igual, porque íamos todas, as zeladoras, combinávamos uma hora, íamos todas. Uma fazia um arranjo e as outras copiavam e usávamos umas às outras e a igreja ficava de facto toda 100% igual. Agora não, porque normalmente há uma promessa para um altar, ou há duas ou três que vão à florista, e depois nós fazemos, sim senhora, vermelho e branco, combinamos as cores, mas já não é o arranjo 100% igual como era no passado. Normalmente usamos bastante a coroa, o antúrio, e depois uma flor miúda ou margarida ou assim, porque depois pomos algumas rosas, poucas, porque a rosa é mais frágil. Então nós procuramos, como são 3 dias de festa, pôr a flor que se aguente mais e que não fique logo murcha.
5: Não percebe de flores, mas sabe muito de animais. Por isso tem a tarefa de organizar a Feira do Gado. Tudo começou em 1999, ano em que foi festeiro. Até essa altura a feira fazia-se, mas havia sempre confusões. Para evitar más figuras, Artur Carvalho, mais conhecido por Artur da Tapada, decidiu organizar o evento. As coisas correram bem e hoje, 15 anos depois, já conhece todos os envolvidos na feira. O nosso próximo convidado tem 63 anos e é aposentado da GNR. Sozinho, organiza a feira, que atribui 31 taças e mais de 7 mil euros em prémios. Bom dia, Sr. Artur.
10: Bom dia.
5: Mais uma vez, porquê que começou a organizar a Feira do Gado há 15 anos atrás?
10: Pronto, eu como fui nomeado para a Comissão de Festas, eu que assim reparava nos outros anos que aquilo não corria à maneira que eu... Não gostava de ver aquilo, porque assim, os prémios, taças, eram dados por caras. E eu disse assim, bom, não pode ser, quer dizer, a gente quer saber fazer uma feira de gado, tem que organizar tudo, quer dizer, número de taças, número de tudo, quer dizer, por classes, quer dizer, não vou dar uma taça ou uma junta de bois, uma taça pequenina, e dar uma taça grande a um animal isolado. Pronto, eu ia lá, e eles não nomeavam nada disso, olhava para a cara da pessoa, ia com a taça na mão, lembrava-se, não, este não merece, aquele é meu amigo, vou dar uma taça maior. Pronto, e eu comecei. E eu, quando fui namorado, disse, meus amigos, a partir de hoje quem faz a feira sou eu. Pronto, eu não percebia nada daquilo, pronto, mas desenrasquei-me. Pronto, e fui ter, quer dizer, depois convidei. Pronto, quer dizer, porque antigamente, quer dizer, quem classificava gado eram os labradores da freguesia. Pronto, é sempre aquele amigo que vem ter de vez, papá, até levo o gado, e tu vais-me dar o primeiro prémio, dá-lhe embora, às vezes não merecesse.
5: E, portanto, o primeiro ano teve a ajuda de um veterinário de FAF que ainda hoje está na feira.
10: Ainda está na feira.
5: Mas nem tudo foi rosas, certo? Não,
10: porque eu, pronto, no primeiro ano fui ter com o doutor Pinto Fernandes Amarante e pedi-lhe a ver se ele vinha fazer o concurso. E dizia-lhe, eu só vou se for o senhor Pinto de Vilamiá. Chamava-me o nosso, o Barbas. E eu disse ao senhor doutor, eu não... Fazia muito gosto que o senhor doutor lá fosse, mas o senhor Pinto não quer porque... Eu não quero lá confusão na festa. Ah, se ele não for, eu também não vou. E eu sou doutor, eu só queria que o senhor me dissesse uma coisa. Se eu puxar alguma coisa do senhor doutor para fazer a feira, ele também não precisa de nada. Já podia-me ter dito, que eu não vinha a sentar a cabeça. Pronto, aquilo passou-se tal. E eu, havia uma doutora que estava na zona agrária, fui ter com ela. Ela dava-se muito bem comigo, fui ter com ela. E disse, ó, senhor doutor, vinha-lhe pedir um favor. Eu precisava de um veterinário para me passar o documento a dizer que se responsabiliza pelo concurso. Senhor Sacarvalho, deixe-me o seu número de telemóvel que eu vou resolver o problema. Mas estava lá um senhor que ouviu a conversa e dava-se muito bem com o Pinto Fernandes. E disse-lhe a ela, qualquer coisa tinha que ser. E eu disse a um colega meu, que nós íamos para a Rádio Clube da Amarante, ele disse ao meu colega, olha, vamos ter azar. Ele, para o quê? Fulano viu isto, já não vamos ter veterinário. Meu dito, mal feito. Eu mal ia entrar dentro da Rádio Clube e toca-me o telemóvel até onde diz-me, doutor, Sr. Carvalho, você desculpe, já liguei para três ou quatro colegas, mas não consegui, porque eles não estão disponíveis e tal. E eu disse, oh, doutor, não se preocupe, que eu amanhã depois venho falar consigo, vou-lhe contar a história. E fui. Pronto, eu sabia o que se passava com o teu doutor. Pronto, eu fui, como estava, né? Ainda estava ao serviço em Felgueiras, fui ter lá com um senhor que se chamava José do Souto. Tinha uma bacaria muito grande. E eu sabia que ele precisava de um veterinário para olhar para a bacaria e tal. E fui ter com ele, só se sei. Isto assim, assim, eu vou fazer o concurso em Figueiró, precisava de um veterinário, mas eu estou enrascado, não se preocupe, que eu vou falar com o meu Jorge, que ele tem engenho, que também é veterinário celúrico de basta. Foi o tempo que ele dá, mas como isto que é sem concursos, ele não gosta muito, por meio das confusões. Ele sempre vai tal, não sei o quê, e diz-lhe o sogro, ó Pedro, ou pode ou não pode. Diz ele, pronto, uma vez que é assim, ele diz, ó Sacra, somos amigos, mas você não importasse. Arranjar outras e tal, não há problemas. Diz-me lá o José, oxa caralho, mas eu não tenho telemóvel. Eu tenho um meu amigo de FAF, ele fala isso. Pronto, liguei-me. E ele contou-se, tenho aqui um amigo que está no posto da guarda de Felgueiras, dá-lhe se tu podias fazer um concurso de Figueira Santiago. Diz-lhe, opa, se ele é teu amigo, também é meu. Ele falou aquilo tão à vontade. E desligamos. E eu pensei duas vezes, digo assim, calma aí, vamos agora ligá-lo outra vez, vamos marcar com ele, que eu não conheço o homem de lado nenhum, isto está igual. Outro lá fomos ter com ele, fomos almoçar e tal. A partir desse momento, aqui a Jás para cá é sempre ele o responsável pelo concurso, somos amigos, ele a cada passo vem à minha casa, vou à dele.
5: E portanto tem que
10: E a partir
5: bem,
10: daí,
5: né?
10: Pronto, é sempre ele que me tem feito o concurso.
5: Claro. O Sr. Carvalho, não ganha dinheiro com esta tarefa, porquê continua a organizar a feira?
10: Isto é assim, eu digo sempre que é o último ano, mas é-me impossível por isto. São todos amigos. Eu aqui, principalmente, eu lembro disso assim, caso entrar na festa, eu faço o concurso. Ele até que me disse no dia que tomar conta dele, eu assim lhe peço. Eu já me tinha oferecido. E é, pronto, vem um, vem outro, quer dizer, está-me para dizer que não, e eu vejo que, quer dizer, da maneira que isto está hoje em dia, não é fácil. Eu vejo as voltas que dou, o que me chateio, quem entra lá não tem hipótese. E eu, que, como gosto do concurso, gosto da tradição, vamos lá mantendo.
5: E sente que é também uma boa montra da vossa freguesia?
10: Eu, para mim, que é o que dá mais prestígio, principalmente no sábado, a Feira do Gado, arrasta lá gente, aquilo é uma loucura.
5: São três raças que vão a concurso.
10: É, Arauquesa,
5: Barrosã e Minhota, ou
10: é
5: Galega.
10: Galega.
5: De onde é que são os participantes?
10: Olha, da raça Arauquesa vem, o mais longe que vem é Castro Deire. Depois vem de Arauca, vem de Sinfães, Castelo de Paiva,

0: há já muito tempo houve alguém da terra que fez batota. O que é que aconteceu?
1: Não, isto é assim. Isto antigamente, como o quadro, normalmente, quando se fazia o concurso, a maior parte era tudo da freguesia. E havia um prémio para quem levasse mais gado. E eu lembro-me, como eu fosse de jogo, nessa altura tinha 12 cabeças de gado e levou-os todos. Há lá um senhor que disse, como o senhor tinha um apelido, chamava-o Pimpão da Igreja. Posso dizer que isto não é bem? O que acontece? E esse senhor foi pedir gado fora para trazer mais com o meu sogro. E pronto, o pessoal apercebeu-se e diz assim um pezinho, olha lá, tu só tens 10 cabeças e apresentas aqui 15. Como é que pode ser? Depois foram ver, eu tinha pedido aos vizinhos para ver se trazia mais com o meu fugido sogro. E a partir daí, pronto, agora na freguesia, pronto, sai há um concorrente que é o senhor Manuel de Lourida, que é o único que vem com gado à feira, que não há mais nenhum.
0: Hoje vocês dão prémios aos 4 melhores, no total são 31 prémios, no valor de 7.170 euros, e também 31 taças patrocinadas por empresas da região. Isto já envolve um grande volume de dinheiro.
1: Obviamente dinheiro, quer dizer, pronto, ainda agora, ano passado mantivemos o programa de ano passado deste ano, mas já chegamos, no meu tempo, a dar 10.400 e tal, em prémios só em dinheiro, fora as taças, porque naquela altura eu metia também a raça Turina e a raça, que agora me venha, metíamos outra raça, quer dizer, metíamos mais duas raças, e, pronto, e os prémios eram muito mais prémios que na altura, eram 61 os primeiros prémios, e depois, quer dizer, como isto, cada vez está mais... O dinheiro não chega, que essas reduzimos, por exemplo, só as três classes, que é a nível nacional, porque às vezes há concursos que é a nível conselheiro só e tal, mas isso está para mim não.
0: Não dá.
1: Não dá, porque quer dizer, eu admiro, é pessoal vir de Castro Daire, vir de Arouca, Sinfães, quer dizer, eles vêm mais para o gosto. Porque se for por dinheiro, não dá para o
0: dinheiro. Não dá sequer para a viagem. Não. Com a falta de produtores de gado em Figueiró, acha que esta é uma feira que vai ter futuro?
1: Ora bem, eu penso que sim, e digo-lhe uma, quer dizer, se a feira acabar, a festa não tem o valor que devia ter, porque, quer dizer, chama muita gente e, para esta feira, é uma feira que é falada por muito lado. Quando falo na Feira de Santiago, digo logo, a Feira de Santiago está numa habilidade, claro, isto é uma tradição já muito antiga, eu estou convencido que tem que andar para a frente. Quando eu morrer, tem que ficar algo no meu lugar.
0: Como já vimos, a Feira do Gado começou a ser feita em Figueiró há mais de 60 anos, numa altura em que havia muitos produtores. Nesses tempos, Manuel Pereira nunca participou nos concursos bovinos, pois achava que os seus bois não eram bons o suficiente. No entanto, há cerca de 7 anos, os produtores da freguesia extinguiram-se e este agricultor de 64 anos passou a inscrever 2 dos seus 6 animais. Ganha sempre o prémio de melhor raça da freguesia, pois é o único de Figueiró a concorrer. Atualmente só tem 2 bois galegos de trabalho e enquanto puder competirá na feira da sua terra natal.
2: Eu comecei a participar no concurso do gado há sete anos, mais ou menos, há 7 anos. Porque achei que em antes, que tinha outros concorrentes, que eu não podia concorrer com eles. Então comecei a concorrer, quando eles desistiram, eu comecei a concorrer eu. Concorri eu, agora na freguesia. Não há quem tenha gado trabalho, sou o único nesta freguesia que tenho lá trabalho, e então comecei a concorrer e tiro o boi, e passo um passeio, dou um passeio aos bois e faço um passeio e venho-me embora e fico com o prémio. Ando sempre, por exemplo. Eu levo uns bois de galegos de trabalho, uma junta de bois de trabalho.
0: E porque estamos a falar de animais de raça autóctone, ou seja, animais que se enquadram numa determinada região do país, nada melhor do que ouvirmos alguém que entende dos cuidados a ter para que cresçam de forma saudável. Pedro Ornelas, engenheiro de produção animal na empresa Vetobiótica, parceira da Rações Ovar Gado, uma das patrocinadoras desta feira. É com ele que vamos falar de seguida, ele está connosco nesta manhã de domingo via telefone. Bom dia, engenheiro Pedro Ornelas, seja bem-vindo ao A Nossa Terra. Existem 2 tipos de produção animal, um intensivo que pretende produzir carne no menor tempo possível e outro de raças autóctones. Qual é a diferença?

0: alimentação.
1: Muito bom dia. Em primeiro lugar, quero agradecer a oportunidade que me foi concedida e, portanto, felicitar todo o auditório que me está a ouvir. A grande característica que diferencia as raças autóctones das chamadas raças de índice mais produtivo, ou seja, as raças exóticas, o que caracteriza, portanto, são a velocidade de crescimento, ou seja, a precocidade de... Ou seja, o tempo que demoramos entre o vitelo e o animal adulto pronto para consumo humano. O que caracteriza e diferencia dois tipos de raças, ou dois tipos de classificação, é que numa perspectiva mais intensiva, os animais são produzidos com a obtenção de mais rápido possível termos carne. Enquanto com o modo de produção extensivo, com recurso a raças autóctones, como frisou, procura enquadrar essas raças na região onde elas se inserem, ou seja, adequadas, são animais que estão adaptados às características geográficas e edafoclimáticas que estão onde estão associadas. Portanto,
0: sobretudo, a grande diferença, não é?
1: Diga.
0: É essa, sobretudo, a grande diferença entre estas...
1: Essa é uma das características que os diferencia, esses dois tipos de raças, ou seja, as raças autóctones das raças mais... com perfil de subprodução mais industrializado, se quisermos colocar a questão nesse termo.
0: Muito bem. Alguns dos animais desta feira são de raças autóctones, mas são animais de trabalho. Há algum cuidado especial na alimentação destes bovinos?
1: A alimentação dos animais de trabalho, portanto, algumas raças portuguesas, raças autóctones portuguesas, portanto, são utilizados como complemento, ou seja, têm uma dupla aptidão. Em alguns dos casos tem mais do que uma dupla aptidão, portanto, ou seja, a sua função para além do trabalho, ou seja, animais de tração, tem também uma vertente de valorização da carne, ou seja, são animais que para além do objetivo portanto, para o qual eles existem, ou seja, para nós suprimirmos a necessidade de proteínas que temos em termos de alimentação, portanto, eles foram desenvolvidos ou foram utilizados ao longo dos anos, até entrarmos na era da industrialização e até a mecanização se impor, portanto, eram utilizados também como animais de trabalho. Óbvio que localmente há um pouco retroceder um pouco nas tradições e voltarmos um bocadinho às origens e particularmente ainda se possa encontrar em alguma outra região esse tipo de cidades um bocadinho elevadas comparativamente a animais que se destinam somente portanto, a fazer o crescimento e que o objetivo seja transformar.
0: A raça predominante nesta feira de Figueiró é a raça arouquesa. Como é que classifica esta raça?
1: Portanto, a raça arouquesa, portanto, é uma das raças... uma das raças autóctones que nós temos em Portugal. O que caracteriza esta raça, do seu tamanho, ou seja, da sua dimensão, são animais de pequeno porte, têm uma estrutura fisionómica muito de pequena dimensão. Indo ao encontro de animais, ou seja, estão inseridos no tipo de produção, ou seja, a zona onde eles estão, onde eles estão adequados, está muito... têm sido desenvolvidos com esse propósito. É um animal que tem uma dupla aptidão, portanto, essencialmente produção de carne, produção de leite e por capacidade de trabalho. E pronto, são animais que foram sido desenvolvidos com essa finalidade.
0: Muito bem.
1: Com a obtenção de carne e também, obviamente, com alguma produção de leite, ainda que não seja aproveitada com essa finalidade. Não? São animais muito dóceis, enérgicos e, portanto, perfeitamente adaptados às zonas de serra, portanto, a fracas e poucas disponibilidades alimentares, portanto, alimentos naturalmente portanto, adaptados à localização geográfica onde estão inseridos, portanto, animais que têm poucas necessidades de energia e de proteína e que acabam por se manter, digamos assim, na zona geográfica onde estão inseridos, e daí, portanto, esta sua dimensão, e daí a sua dimensão.
0: Engenheiro Pedro Ornelas, para terminar esta sua participação, pergunto-lhe qual, na sua perspectiva, qual a importância da realização destas feiras nos tempos que correm?
1: Este tipo de acontecimentos são sempre manifestamente importantes, no sentido de se valorizar os produtos que nós temos, que são bons produtos, são produtos regionais, são produtos produtos e produções que fazem sentido numa localização e num modo de produção que nos é característico. Sem a própria e devida divulgação, muitas das raças, muitos do modo de produção, muitas das receitas que nos caracterizam como cultura e como povo vão se perdendo ao longo dos tempos. Portanto, são este tipo de iniciativas que permitem trazer à memória da gente, portanto, os valores e as riquezas, entre parênteses, obviamente, que nos foram transmitidas pelas nossas gerações e que são muito, muito características. Este tipo de iniciativas, portanto, e cada vez mais se nota uma maior adesão, fruto de, quem sabe, da crise que nos assolou, mas o que é facto é que há alguma aproximação novamente às raízes e há uma maior procura e uma maior interesse, não é? Ou digamos assim, parece que durante alguns períodos de tempo nos esquecemos de que os valores que existem são efetivamente o que nos fez chegar cá. E nós temos bons produtos, sabemos fazer bem, e temos que valorizar isso e optar por consumir nacional. Dessa forma será um caminho para sairmos desta crise.
0: Obrigada, engenheiro Pedro Ornelas, por esta participação neste programa A Nossa Terra, onde estão em destaque então as festas de Santiago em Figueiró, Conselho de Amarante. Continuação de um muito bom dia.
1: Muito obrigado e muito bom dia também.
0: Não percebe grande coisa de pastos, nem tem animais de trabalho em casa, mas teve muito trabalho para organizar este primeiro ano da festa. É precisamente este o mote para voltarmos a falar com José Lemos, um dos 9 festeiros das festas de Santiago em Figueiró. Engenheiro, enquanto festeiro, o vosso primeiro ato é o levantamento da bandeira e a fixação dos cartazes da festa no domingo anterior ao Carnaval. Como é que é esse dia?
2: É assim, é talvez o pior dos dias, por uma razão muito simples. É o primeiro dia onde nós nos mostramos à população. Mas já temos um trabalho de meses, ou seja, em outubro, novembro, nós já fixamos contratos com aquilo que vamos pôr no cartaz. Só mostramos, era o domingo anterior ao domingo gordo. E então toda a gente está com receio de que as coisas não corram bem. Portanto, e é sempre porque as pessoas fazem sempre uma comparação. Quer nós queiramos, quer não, há sempre uma comparação. Portanto, e é isso nós não fugimos. Então é o nosso primeiro ato visível. Porque até lá nós reunimos todas as semanas, mas ninguém nos vê.
0: Exatamente.
2: E quando diz que nós somos 9, nós somos nomeados 9, mas infelizmente houve um que zarpou, só somos 8. Portanto, tentámos repescar um 9º, ninguém quis, e então nós acabámos por manter os atuais 8
0: elementos.
2: E esperámos chegar com eles ao fim dos 3 anos.
0: Antes desse mesmo primeiro ato público, já são vocês que pagam a iluminação de Natal da igreja.
2: A iluminação de Natal da igreja, e fazemos os funerais nas três freguesias da Irmandade, Santiago, Santa Cristina e Travanque. Ou seja, a comissão de festas aos membros da Irmandade acompanha os funerais, faz o levantamento do corpo com as bandeiras, com as óperas de Santiago, e depois paga a missa a cada uma aos familiares das pessoas que faleceram. Portanto, isto é feito logo a partir depois de tomar posse.
0: Da nomeação e da tomada de posse. Os festeiros andam a pedir na freguesia e nas 11 freguesias circundantes. Como é que são recebidos?
2: 11, 12, 13, 14.
0: Depois, por aí fora, por aí aquilo fora. Que for necessário.
2: É assim, nos lugares mal, noutros nem somos sequer, porque as pessoas não nos aparecem, e noutros muito bem. Portanto, também somos recebidos fora da nossa freguesia, tão bem ou melhor como na nossa freguesia. E há pessoas que nos fogem, há pessoas que dizem que está mal, mas há pessoas que dizem que sabem que a nossa comissão, que é nova, que vai ter 3 anos, e pelo menos todos os 3 anos, porque vão contribuir para a festa. Portanto, temos de tudo. E o que é certo é que nós conseguimos angariar dinheiro. É duro, porque nós andamos desde fevereiro a pedir. Mas também é assim, nós ficámos vacinados nas primeiras 3 ou 4 semanas. Depois também ficámos com uma lata e com uma lábia para tentar dar a volta às pessoas, porque tem que, mesmo assim, a tarefa é para nós. Nós temos que
0: avançar. E por isso tem que ser, e tem que ser.
2: Eu penso que isto é como em tudo. Toda a gente que anda a pedir expõe-se. Não há outra forma de o fazer. Não pedimos para nós, mas o que é certo é que somos nós que damos a cara.
0: Exato.
2: Portanto, é um dos trabalhos, se calhar o mais difícil, o mais ingrato.
0: É ter de bater à porta.
2: Mas, não é? Assim, mas até agora todos têm sido bem sucedidos. Agora, que não é fácil, não é fácil.
0: As mulheres dos festeiros têm a tarefa de pedir para os cortejos. Também têm corrido bem? Como é que tem sido?
2: Sim, é o primeiro. Muita azáfama, muito nervosismo, porque é assim, por elas é como para nós. Portanto, nós damos apoio, mas a grande parte, aliás, o peditório é feito por elas. Nós damos apoio nos ensaios, no resto do cortejo, mas monetariamente são elas que fazem a angariação dos donativos.
0: Há cerca de 6 anos fez-se uma corrida de cavalos. Este ano vocês vão fazer um porco no espeto e não haverá cantor na sexta-feira, só grupos de bombos. É importante ir inovando.
2: É assim, nós tentamos de vez em quando arranjar algo de novo. E toda a gente tenta, que é para trazer um contributo maior. Nem sempre corre bem, portanto nem sempre funciona. Nós esperemos connosco que funcione, mas este ano não vai haver porco no espeto, portanto não vai haver ainda, porque não conseguimos arranjar um espaço, porque, como diz, ainda estamos em petitório e não houve, né? Até à festa nós não conseguimos arranjar um calendário que nos permitisse encaixar essa atividade. Os bombos, não há só bombos na sexta-feira, nós também temos um grupo, portanto. Mas o tradicional são os bombos.
0: Nós já vamos falar desse cartaz. Antes disso, apenas aqui uma referência. A Comissão Cessante fez uma festança no ano passado, apostou numa sessão de fogo de artifício nunca antes vista. O pirotécnico José Carlos, da empresa Douro Pirotecnia, foi o responsável pelos foguetes e garante que este ano o espetáculo será mais contido, mas ainda assim haverá uma apoteose final e algumas surpresas pelo meio.
3: Este ano vai ser um fogo tradicional, sempre com uns apoteoses finais muito interessantes. Não será um fogo como o ano passado, não é? Mas tem sempre as suas surpresas, não é? O fogo tradicional, portanto, será sempre aquele fogo com bastante barulho, que todas as pessoas apreciam, acompanhado também com alguma novidade, não é? Pelo meio, alguns fogos cruzados, um multiposto interessante. A questão de fogo preso, este ano também vamos ter a peça com o Santo Padroeiro, que vai, por arte de magia, aparecer num placar de luminoso, e aguardamos sempre que sejam umas festas como Santiago merece. Na parte dos artes religiosos, marcaremos sempre ponto em todos eles, tanto nas vésperas de festa, como no dia de festa, tanto missas, procissões, pronto, sempre a marcar os pontos principais dos atos religiosos.
0: E depois deste testemunho, voltamos à conversa com José Lemos para perceber qual é o cartaz, efetivamente, deste ano. Começa no dia 25, o que é que está projetado e programado?
2: O cartaz, propriamente dito, começa no dia 25, embora no dia 19 nós façamos a arruada para a recolha de donativos. Também temos uma inovação. Portanto, somos a primeira comissão de festas a trazer um grupo feminino de bombos a Santiago de Feira. E penso que não estou errado quando digo que é o único no país, tirando o Stock Car Far, mas o Stock Car Far é um grupo misto, portanto o grupo feminino é só este. Portanto, começamos na sexta-feira com a normal missa em honra do Santo, Santiago, que é o dia 25, conhecido como o dia dele. Depois temos, além do despico dos bombos, por volta das 9 horas da noite, temos o primeiro grupo musical, Neca Lopes e Liliana, e encerramos com uma sessão de fogo de artifício.
0: No dia seguinte, no sábado,
2: que é o dia mais preenchido, é aquele dia que mais dá que fazer à comissão de festas. Portanto, nós começamos com a Feira do Gado, começa logo de manhã, não com o concurso de gado, mas com a Feira do Gado em geral. Depois temos às 10 horas a Missa de Sufrágio pelos Irmãos Falecidos, que é uma das partes da comunidade. Depois, então, a partir de meados da tarde, temos o desfile dos cortejos e temos o início do concurso propriamente dito da Feira do Gado. À noite, temos o grande arraial noturno em que normalmente temos dois cantores, este ano não é a exceção, temos os Faz da Farra e temos como nossa cabeça de cartaz a Joana e a sua banda. E encerramos à uma da manhã com a grandiosa sessão de fogo de artifício, porque esta é que é aquela mesmo, é a sessão das sessões.
0: Domingo é dia de missa, fanfarras e bombos a sair dos quatro lugares da freguesia em procissão, onde vão oito andores enfeitados por promessa. Este é um dia em grande.
2: Este é o dia, se calhar, mais religioso. É o dia menos civil ou menos... E é se calhar aquele que as pessoas mais gostam da parte religiosa, mas eu considero o sábado o mais envolvente, porque os cortejos são aqueles que não envolvem 8 nem 80, ou envolvem centenas de pessoas, desde figurantes aos seus familiares.
0: Engenheiro, o que é que espera da festa deste ano?
2: Espero que corra bem, espero que as pessoas adiram em massa e que nos ajudem a levar avante este projeto, porque assim, o projeto é executado por nós, mas o projeto não é nosso, o projeto é da freguesia, e de vez em quando é levado ao ombro só de 8, mas nestes dias é levado aos ombros de centenas. Portanto, é o que eu espero mesmo, e que corra tudo como aconteceu nos anos anteriores.
0: Quem vai sempre à festa de Santiago são as pessoas de Figueiró. Os homens mais velhos e as mulheres casadas já fizeram quase todos parte da festa. Todos sabem o trabalho que dá a organizar o Santiago durante 3 anos e colaboram sempre, como podemos constatar num pequeno inquérito.
4: Ajudo pelo seguimento da empresa, que vinha do meu pai. Eu penso que a festa não termina, seja os 3 anos... Há quem diga que é muito fazer 3 anos, mas é de louvar quem ainda faz, quem faz, e acho que vai continuar assim. Não havendo para 3 anos, isto, a festa de Figueiró há de se fazer sempre. E sem dúvida que é gente corajosa para deixar em parte a vida deles, pessoal e tal, para se agarrar um projeto deste, 3 anos, é de aplaudir, claro que sim.
5: Ajuda as comissões de festas de Santiago, como ajuda todas aqui das redondezas, porque já por lá passei. Só quem fez este tipo de trabalho é que sabe o que custa. É bom dar continuidade às festas e convido toda a gente a ajudar. Mais ou menos toda a gente deve ajudar, porque acho que as festas vêm de não sei de quando e deve-se dar continuidade, porque é engraçado, é bonito e é uma tradição. Já me adoro ouvir os bombos. Pegar num bombo, uma música redonda, como nós vamos chamar, desejo sorte, muita vontade, que sejam eles mesmos. Se não gostarem, que não vão para lá, que é preciso gostar. É preciso ter um bocadinho de tempo, é preciso gostar. E se forem para lá, que façam o melhor que podem. Se fizerem o melhor que podem, é muito bom. Quem fizer aquilo que pode, a mais não é obrigado.
0: E é com estas palavras de incentivo que terminamos esta primeira hora do programa A Nossa Terra. Viajamos pelas festas em honra de Santiago, na freguesia de Figueiró, em Amarante, que irão acontecer no próximo fim de semana, entre os dias 25 e 27 de julho. Agradeço mais uma vez a presença dos nossos convidados. Desejo-vos as maiores felicidades, que São Pedro esteja do vosso lado, efetivamente. Quanto a nós, voltamos daqui a pouco para lhes falar dos bombeiros voluntários de Felgueiras. Até já.

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1: Olá, bom dia, sejam de novo bem-vindos ao A Nossa Terra. Depois de lhe darmos a conhecer as festas de Santiago em Figueiró, Conselho de Amarante, vamos conhecer outros guerreiros. A época de calor está aí, muito trabalho se avizinha para os bombeiros voluntários. Estes homens e mulheres que voluntariamente fazem o melhor que podem pela população. Nesta segunda hora vamos viajar até Felgueiras para conhecer a dinâmica da Associação Humanitária de Bombeiros Voluntários de Felgueiras. Até já.
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2: Esta semana em destaque os bombeiros voluntários de Felgueiras e as festas em honra de Santiago em Figueiró, Amarante. 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
1: Os super-heróis não existem. No entanto, em todo o mundo existem heróis prontos a arriscar a vida para salvar a de muitos. Às vezes só nos lembramos deles nas horas de aflição e não damos conta de como nos fazem falta. Existem homens e mulheres que veem diariamente a sua imagem refletida nos olhos de quem em desespero chamam por ajuda. Estes homens e mulheres poderiam chamar-se de heróis, mas nós preferimos chamá-los de bombeiros. Para ostentar esta farda é preciso ter muito mais do que sonhos, é preciso coragem para ir onde ninguém vai, para colocar em risco a própria vida. Para ser bombeiro, o corpo precisa saber que não há diferença entre a madrugada fria, o verão quente, entre a água e o fogo. Todos se igualam ao som das sirenes, é preciso saber que não se escolhe ser bombeiro, não se decide seguir esse rumo, é preciso nascer-se bombeiro.
3: O que me fez ser bombeiro voluntário foi o espírito de ajuda e o espírito de sacrifício que todos os bombeiros voluntários neste país passam para ajudar o próximo. De ser bombeiro é um sacrifício pessoal, todos nós, que temos para ajudar o próximo, que entramos numa casa que não conhecemos lá nenhum e estamos ali para ajudar a 100% e fazer tudo o melhor que nós sabemos. Basta-nos um simples obrigado que nós já ficamos mesmo felizes aí.
4: Teve sempre aquele gosto e aquela vontade de poder ajudar o próximo. Significa muita coisa, não é? A gente aprende muita coisa, convive e vive muitas situações totalmente diferentes, várias classes sociais. Tem sempre um significado especial, não é? A gente instrui-se, aprende muitas coisas, não só camaradagem, como vive muitas experiências boas, também há as más, a gente tenta sempre ultrapassar.
5: Foi o querer ajudar as outras pessoas e também já ter passado determinadas situações na vida que me fez querer ajudar e entregar parte de mim aos outros também. Significa correr conhecidos e desconhecidos, escolher o perigo em vez da proteção do lar, significa trocar, se calhar, o ir ao café com os amigos ou estar com a família para dar parte de mim e ajudar os outros, significa entregar-me a uma causa. Sinto-me orgulhosa por fazer parte desta casa, estar ao serviço de uma comunidade, poder ajudar os outros.
6: Quando a cena me toca, tudo para. Só temos um objetivo, é ir. Que estão a precisar de nós, no sentido não de ajudar o próximo, mas poderá também no sentido de ajudar os meus colegas. Estou a sentir que os meus colegas também precisam da minha ajuda. E isso é o que nos faz parar e vir para o quartel. É um emprego especial, com carinho, com dedicação e com respeito. Esta casa, para mim, é uma casa muito importante. É uma casa que está 24 horas disponível para ajudar o concelho e arredores.
3: Alguém que não tem limite. É essa a minha definição. É uma segunda família. Uma adrenalina muito grande. São vários sentimentos juntos. Desde o momento que ela começa a tocar até arrancarmos para o serviço, em serviço em si, são adrenalina, sentimentos completamente diferentes. Depende muito daquilo que vamos encontrar. Cada serviço é um serviço, cada sentimento é um sentimento. E sinto-me especial por fazer esta profissão.
5: Primeiros anos foi difícil. Porque eles eram um ambiente de homens, gente e tal homens, e então estar 5 mulheres cá no meio era muito difícil. Tiveram que mudar eles os hábitos para nós poder estar cá. Agora é tudo tratado por igual, não há diferença, estamos bem. Não é a minha vida, mas é metade dela. Passo aqui praticamente o tempo todo. Olhamos as coisas de maneira diferente.
7: Foi um acumular de experiências, de situações vividas de uma forma intensa, que muito contribuíram para o engrandecimento pessoal da minha pessoa, porque a vida é feita de situações e de sensações, e quando se está na corporação, como é o caso de uma corporação dos bombeiros, nós passamos por situações que, vou repetir, nos vai enriquecendo pessoalmente.
1: Para nos dar a conhecer um pouco mais dessa Associação Humanitária dos Bombeiros Voluntários de Felgueiras, temos connosco em estúdio, nesta manhã, domingo 20 de julho, Arnaldo Freitas, presidente da Direção dos Bombeiros de Felgueiras, e José Júlio Pereira, comandante. Começamos pelo presidente, Arnaldo Freitas, é um filho da terra, economista de profissão, que está há 27 anos nos Bombeiros Voluntários de Felgueiras. No seu quarto mandato enquanto presidente, tem no quartel a sua segunda casa. Confessa que os bombeiros são um vício. Bom dia, presidente, seja bem-vindo à nossa terra. Antes de mais, deixe-me que lhe pergunte como é que consegue estar no quarto mandato com o mesmo entusiasmo que no primeiro.
8: Muito bom dia. Como disse há bocadinho, isto é um bocado um vício. E nós, eu fui para os bombeiros sem tradição nenhuma de bombeiros. Foi por um amigo que na altura me falou. E eu entrei para os bombeiros, para o Conselho Fiscal, penso eu, em 1986. Pronto, a partir daí fui ganhando gosto, fui-me dedicando cada vez mais e de facto, hoje, com todas as alterações que vão acontecendo, com todos os desafios que se vão colocando, nenhum dia é igual ao outro e eu continuo com o mesmo empenho, com o mesmo entusiasmo, com o mesmo gosto, a ocupar parte do meu tempo nesta associação.
1: Portanto, continua a encarar isto como um desafio, tal como na primeira hora.
8: Permanentemente. A vida de uma associação de bombeiros é um desafio constante.
1: Diz-nos que entra em 1987 para esta associação, a convite de um amigo e para integrar o Conselho Fiscal. Entretanto, passa a ser presidente da direção. O que é que o levou a aceitar este desafio?
8: Eu quando entrei, como disse, entrei para o Conselho Fiscal, portanto, uma atividade, como muito pouca atividade, fui acompanhando os colegas de direção. Na altura presidia a Associação Um Homem, a quem a Associação muito deve. Foi um homem presidente durante largos anos, o Francisco Agostinho Ferreira, e eu acompanhei-o e tornámos ali os parceiros que, de facto, ele apostou em mim logo desde cedo e das conversas que fomos tendo eram permanentes as conversas. Ele foi dando-me sempre indicação de que um dia qualquer ele sairia e que teria gosto e que eu ficasse. Pronto, e aconteceu assim. Tão simples quanto isso, não foi assim nada especial.
1: Estamos a referir-nos há 13 anos que assume este cargo de presidente da Direção dos Bombeiros Sim. Voluntários de Felgueiras. Quais é que foram as suas marcas nesta associação? Ou seja, ao longo deste mais de uma década, o que é que foi que fez por aquela casa? O que é que se pode dizer que é a marca do presidente Arnaldo Freitas?
8: As associações de bombeiros nestes últimos 10 anos sofreram muitas alterações, muitas correções, muita legislação, E nós, as nossas funções são tentarmos, nós como diretores, eu como presidente, tenho a responsabilidade de manter, porque é mesmo assim, é manter a nossa associação como uma associação de topo no seio dos bombeiros portugueses. Porque quando eu passei a presidente, já a associação era uma associação de topo. E, portanto, manter a associação ao longo de todos estes anos, com todas estas alterações, como sendo uma associação exemplar, não é fácil. E, como disse, é um desafio permanente e constante, todos os dias. É uma associação que tem cerca de 120 bombeiros, com os quais nós passamos muito tempo, portanto, temos um contacto muito próximo. Temos cerca de 30 viaturas, estamos completamente, mas essa área é mais aqui do Sr. Comandante.
1: Sim, exatamente.
8: Estamos completamente atualizados em termos de equipamentos, quer as viaturas, quer o equipamento das viaturas, do melhor que existe para desempenhar as nossas funções. E, portanto, como disse, constante e permanente este desafio de mantermos esta associação de facto como uma associação exemplar no seio dos bombeiros portugueses.
1: Tem alguma filosofia que aplica na gestão desta casa?
8: Bom senso, fundamentalmente.
1: É isso que transmite?
8: Sim, sim, sim. Sabe que uma associação de bombeiros nem é uma empresa, nem é um rancho folclórico. E tem, como disse, cerca de 120 bombeiros, tem cerca de 25 funcionários. E, portanto, não se pode gerir como se gera uma empresa, nem se pode gerir como se gera uma coisa qualquer que não tem responsabilidades, que não tem funcionários, que não tem nada. E, portanto, a dificuldade nisto está no equilíbrio. E eu penso que pelas lições que aprendi do antigo presidente, penso que tenho cumprido com essa missão. E, fundamentalmente, o que tem de haver é bom senso na gestão da casa.
1: Dedica muito tempo do seu dia, da sua atividade profissional a esta casa?
8: Dedico algum tempo. Eu, por acaso, um destes dias, por mero exercício, fiz assim umas contas muito, muito rápidas. E se a gente perder, se eu ocupar 2 horas por dia naquela associação todos os dias, e não andarei longe disso, os anos que lá estão, em termos de dias de trabalho, são 10 anos de trabalho. Não é? Portanto, é muito tempo.
1: É verdade.
8: Se dividirmos as horas que lá passamos por 8 horas de trabalho, estamos a falar de 2000 e tal dias, são 10 anos de trabalho.
1: Que nem sempre lá fora se tem esta percepção da dedicação que efetivamente, porque há os bombeiros com farda, há os bombeiros sem farda, não é? E muitas vezes esses sem farda acabam por não ser verdadeiramente reconhecidos pela sua dedicação, pela dispensa de tempo, mas quando se faz estas contas, efetivamente, os números já são bastante representativos.
8: O objetivo nosso não é sermos reconhecidos dessa forma.
1: Naturalmente,
8: não é? Mas é um facto que as pessoas não têm muito noção de muito do que nós diretores, passamos muitas vezes para termos a casa arrumadinha. E de facto, muitas vezes deveriam estas questões serem mais faladas, mais publicitadas. Porque é um facto, quer dizer, eu estou a falar de mim, mas são...
1: É transversal a todas as associações, sejam elas humanitárias, sejam elas de cariz social, cultural, desportivo.
8: Em termos de bombeiros, estamos a falar de 400 e tal associações no país, portanto, serão 400 e tal presidentes a perderem uns mais, outros menos, mas são sempre muitas, muitas, muitas horas de trabalho.
1: Muito bem. Em relação ao mandato que iniciou, aliás, está no quarto mandato, mas a iniciar o quarto mandato, que expectativas é que tem para estes próximos 4 ou 3 anos?
8: 3 anos. O mandato é 2014-2016. O nosso principal objetivo para este mandato era resolvermos um problema que temos em termos de instalações, que era realizarmos umas obras de adaptação do quartel. É o nosso objetivo, de facto. Vamos ver se o conseguimos, porque são sempre questões muito ligadas, muito complicadas, e que não estão só na nossa mão. Porque todos os assuntos, todas as questões que seja possível resolvê-las connosco, seja na nossa mão a possibilidade de a resolver, nós felizmente temos resolvido. Há muitas situações que não somos só nós.
1: Que não dependem só
8: de nós. E, portanto, esta questão das obras não depende só de nós. Estamos a fazer um esforço grande no sentido de conseguirmos reunir as condições para de facto, resolvermos o problema. E é o principal objetivo deste mandato. De qualquer maneira, não, por essa razão, não vamos desleixar nem desleiar o objetivo permanente de termos a associação o mais bem equipada possível, os nossos homens o mais seguros possíveis em termos de equipamentos, em termos de formação, etc, etc, etc.
1: Quando fala nestas obras no quartel, está a referir-se a que tipo de intervenção em concreto?
8: O nosso quartel já tem umas dezenas de anos e portanto, na altura foi feito por gente que sabia o que estava a fazer, de facto, mas os anos passaram e as coisas alteraram. Então há algumas situações que nós temos mesmo uma necessidade muito grande de resolver. Estão a falar, por exemplo, ou lembrar-me, por exemplo, das camaradas femininas, que nós não temos. Estão a falar de espaço para viaturas, que nós não temos. Espaço para estacionamento das viaturas dos bombeiros, que nós não temos. Porque antigamente os bombeiros vinham de motorizado, ou vinham a pé, hoje vêm de automóvel. E com facilidade temos dezenas de carros lá estacionados, parados de qualquer maneira, porque de facto não temos espaço. E portanto há uma série de situações que urge resolvê-las. Nós, da nossa parte de direção, estamos empenhados em resolvê-las, mas como disse, não dependem só de nós. Agora estamos a fazer tudo o que é possível para tentarmos resolver.
1: E dentro dessa dependência, forte dependência dos outros, é possível projetarmos aqui um prazo para quando o início desta intervenção? Ou...
8: Portanto, o nosso quartel, a localização dele hoje é enferma de sérias dificuldades. Portanto, em termos de espaço, não tem espaço para crescer. E, portanto, a forma de resolver o problema, há duas soluções. Uma é fazer um quartel de raiz, que nós costumamos ser sensatos, ou temos por princípios ser sensatos, e nesta altura é impensável. Eu sempre defendi que uma associação nunca deve hipotecar o seu dia-a-dia para fazer um quartel novo. Portanto, nós só faríamos um quartel novo se, em termos económicos e financeiros, não tivéssemos, não sofrêssemos qualquer alteração, portanto, que é inviável e impossível nesta altura. E, portanto, passará pela segunda hipótese, que é
1: o alargamento
8: daquele. Para qualquer lado que tenhamos de crescer, estamos dependentes de outros. Nós temos ao lado a escola profissional e é nesse sentido que nós estamos a tentar resolver, a tentar anunciar, a tentar que com a autarquia consigamos uma solução de forma a resolvermos este problema. Portanto, se no final do mandato, não digo as obras feitas, mas se as obras já estiverem a andar,
1: já dá a missão por cumprida.
8: Já dá a missão por cumprida.
1: Presidente, as eleições foram, ao que sabemos, polémicas, mas neste momento está a trabalhar com a lista concorrente e está também, ao que sabemos, a resultar bem. Isto é o exemplo de que é possível unir esforços, aliás, em prol de uma causa.
8: As eleições não foram complicadas. As eleições foram complicadas no mandato anterior. Este mandato foi uma lista só. Concorreu. E, portanto, não foi pacífico. Agora, a questão está, e deve ser isso que se está a referir, no mandato anterior apareceram duas listas a concorrer às eleições. E uma lista de elementos que pertenciam, já havia no mandato anterior, e uma lista de elementos novos. Na altura, de facto, foi muito discutida a eleição. E no mandato seguinte, portanto, agora nestas eleições, já nada disso passou. Eu na altura, reconheci nas pessoas que apresentaram a outra lista uma vontade enorme e um gosto enorme de pertencer. Mas também reconheci, inexperiência, falta de conhecimento, que é perfeitamente normal a quem nunca esteve. E então, na preparação deste ato eleitoral para este mandato, tivemos algumas conversas e chegámos a um consenso, uma solução que eu sempre defendi e acho que é a melhor solução, que é trazer pessoas empenhadas, interessadas, que apenas porque não tinham experiência era arriscado, mas com juntar-se àqueles mais experientes e de facto ao fim de meio ano ou de 5 meses eu estou completamente satisfeito pela atitude que tomei, pela decisão que tomei na altura e penso que o resultado está a ser extremamente positivo. As coisas têm funcionado muitíssimo bem e portanto nenhum problema se tem levantado quanto a isso.
1: Depois de conhecermos um pouco aquele que é o espírito e a filosofia do Presidente da Direção dos Bombeiros Voluntários de Felgueiras, passamos agora à conversa com José Júlio Pereira, ele que é funcionário administrativo da Câmara Municipal de Felgueiras e comandante desta associação humanitária há 6 anos. Ele é um homem ligado ao movimento associativo, comanda 107 homens e mulheres que dão vida ao quartel. O quadro tem mais, mas no ativo estamos a falar de 107. Com toda a sua simplicidade e determinação, o comandante José Júlio Pinheiro está hoje connosco, Pereira, aliás, connosco na nossa terra. Bom dia, seu comandante, seja bem-vindo à nossa terra. Começo por lhe perguntar qual é o balanço que faz destes 6 anos em que comanda os bombeiros voluntários de Felgueiras.
9: Antes de mais, bom dia a todos e aqui deixo uma saudação muito especial para os bombeiros aqui da nossa zona, nomeadamente do Baixo Tâmega e Sousa, para eles uma saudação muito especial. O balanço que eu faço destes 6 anos é um balanço positivo. Positivo porque quando estou rodeado por um conjunto de homens que são para mim os melhores, e dizia muito bem 107 bombeiros no ativo de um quadro que contempla 121, acompanhado também e apoiado por uma direção, eu costumo dizer, não só esta, mas também a anterior, portanto já fui servido neste momento por duas direções, que não me dão aquilo que eu peço, mas dão-me aquilo que eu necessito. E, portanto está tudo dito. Quando tenho uma retaguarda, portanto, forte, que é a direção, quando tenho um grupo de homens excepcionais, só posso fazer um balanço extremamente positivo.
1: Portanto, por essas palavras, depreendemos que há uma boa relação entre comando e direção nos bombeiros voluntários de Felgueiras.
9: Sim, há uma ótima relação, porque portanto, somos pessoas crescidas, como costumo dizer, sabemos quais são as nossas áreas, as nossas competências. O Corpo de Bombeiros, portanto, é comandado pelo comandante, é parte operacional de uma associação humanitária e a direção sabe quais são as suas competências, o comando e os bombeiros sabem quais são as suas competências e, sendo assim, as coisas estão simplificadas, não é?
1: Ou seja,
9: há um respeito mútuo, há um respeito mútuo e, pronto, e o trabalho está à vista de todos e o bom relacionamento colabora aí muito para o êxito da nossa missão.
1: Já que faz esta distinção entre o que é o papel da direção e aquilo que é o papel do comando, ou do chamado corpo ativo, ainda há muita gente que não tem a verdadeira noção daquilo que fazem os bombeiros. Quer explicar-nos quais são as atividades que o vosso corpo de bombeiros desenvolve atualmente?
9: Nós temos um lema que está estampado no nosso emblema, que é vontade de bem fazer. Portanto, está em francês, que é o Talent de Bien Faire, que é o mesmo lema da Marinha Portuguesa, e os nossos fundadores adotaram também para o nosso lema. E essa vontade de bem fazer que nos orienta e que nos leva a fazer aquilo que é a nossa missão, que é a proteção das vidas e dos bens e dos saberes da população que servimos. No nosso concelho existem 2 corpos de bombeiros, portanto, Felgueiras e Lixa, aqui um abraço muito especial para os bombeiros da Lixa, mas Felgueiras tem 2/3, serve 2/3 do concelho, serve 2/3 da população, serve mais de 80% da indústria do concelho. Portanto, a nossa principal missão ou função é exatamente servir a população do nosso concelho.
1: Quer dar-nos exemplos das vossas áreas de atuação, até porque há muita gente que não consegue, associa-vos apenas ao socorro ou aos incêndios, mas vai muito para além disso.
9: Geralmente os bombeiros são lembrados na altura dos incêndios florestais, por causa do mediatismo que a imprensa dá e por umas razões, às vezes,
1: menos positivas,
9: né? E aqui também há que referir, nomeadamente os acidentes ocorridos no ano passado com os bombeiros, e é nessa altura do ano, exatamente por essa cobertura mediática, que os bombeiros são lembrados. mas esquecem-se que nós bombeiros trabalhamos 24 horas por dia e em termos de serviço fazemos um pouco de tudo. Fazemos serviço pré-hospitalar, portanto aquilo que nós designamos por socorro, os acidentes, as doenças súbitas, fazemos portanto os incêndios urbanos, portanto nas construções, nas habitações, os incêndios florestais, vamos buscar o gato que subiu à árvore e não desce, vamos desentupir alguma sarjeta ou algum tubo de regadio, que pronto, fazemos um pouco de tudo, somos um pouco de faz tudo. Nós bombeiros, em Portugal, não só em Felgueiras, mas em Portugal somos o principal pilar da proteção civil, quer não, somos bombeiros, o suporte da proteção civil está nos bombeiros, portanto fazemos de tudo, fazemos quando vem as intempéries, quando vem a neve, espalhamos o sal, sinalizamos, socorremos quem nos precisa, quem nos chama, portanto a nossa função, a nossa missão é exatamente essa, é a proteção dos bens e dos haveres de todos, não é?
1: De todos. Sr. Comandante, 6 anos, 2 direções, quais é que têm sido as suas principais preocupações ao longo destes anos?
9: Eu tenho 3 preocupações permanentes. A primeira é a formação. Ter homens bem formados, não só tendo homens bem formados, é que prestamos um serviço de qualidade. E nós bombeiros voluntários somos voluntários, como dizia o anterior presidente da Liga dos Bombeiros, somos voluntários por opção, mas temos que ser profissionais na ação. Portanto, a minha preocupação primeira é exatamente dotar cada vez mais os bombeiros de formação. Parte da formação é ministrada por nós, outra parte não é, depende de terceiros, aí pronto, temos algumas dificuldades, nomeadamente da Escola Nacional de Bombeiros e do INEM, porque também são muitos a nível nacional e não se pode dar formação assim em massa a todos. A segunda preocupação é a proteção dos meus homens. Tenho também isso sempre permanente, que embora nós tenhamos aquilo que há de melhor conhecer ao Sr. Presidente, em termos de viaturas e equipamentos, e aqui tenho, faço um parênteses para referir, nós somos um corpo de bombeiros que temos 2 ABCIs, 2 ambulâncias de cuidados intensivos, portanto novas, relativamente novas, temos 2 ambulâncias de socorro, melhor, 3 ambulâncias de socorro, portanto 5 ambulâncias destinadas ao socorro direto, que são poucas corporações do país terão. Temos depois mais 4 BTDs, as chamadas ambulâncias de transporte de doentes, e depois temos 7 ambulâncias de transporte mútuo, que são aquelas brancas que se usam para transportar os serviços clínicos. Portanto, temos os melhores equipamentos, temos as melhores viaturas. Em termos de proteção individual, já temos dotado o nosso pessoal com algum equipamento de proteção individual, mas é uma lacuna que ainda sofremos nos bombeiros. Portanto, recentemente saiu a legislação em normas sobre os equipamentos de proteção individual. Estão a decorrer 2 concursos a nível nacional, melhor, um a nível nacional através da autoridade, que numa primeira fase diziam que era para dotar 50% do corpo ativo e os outros 50% seriam dotados pela CIMES, pelas áreas metropolitanas, por concursos. E neste momento aguardamos a entrega desses equipamentos para melhorar ainda mais a proteção dos nossos homens. A terceira preocupação, o Sr. Presidente já referiu aqui, que são as nossas instalações. Nós, como disse o Sr. Presidente, é um quartel que foi pensado para homens na altura, é um quartel já com 40 e muitos anos, e, portanto, não foi pensado para mulheres, a realidade agora é outra. Portanto, temos necessidade de ter camaradas femininas, vestiários femininos, salas de formação, espaços para estacionamento de viaturas, não só as nossas viaturas de bombeiros, mas também as nossas viaturas operacionais, mas também as viaturas de bombeiros. Portanto, estamos ali um bocado apertados, já a necessidade urgente de nos expandirmos, fazermos a ampliação. Portanto, são essas as minhas 3 preocupações permanentes neste momento, que eu espero que consigamos
1: resolver o quanto antes. O Sr. Comandante fala num corpo ativo onde tem apostado na formação. Já vimos que no quadro tem 121 homens e mulheres, no ativo estamos 107. A referir-nos a 107. Disse que tem os melhores homens. Como é que caracteriza o seu corpo ativo? Estamos a falar de um corpo ativo relativamente jovem, média idade, com muita formação, até formação académica, digamos assim.
9: É uma mescla
1: de perfil, de digamos. Perfil.
9: Temos, portanto, aqueles que eu considero da velha guarda, que são elementos extremamente importantes pela sua experiência adquirida ao longo dos anos, bombeiros com 35, 20, 40 anos de serviço, e temos uma camada de jovens também acentuadas. Portanto, pessoas com outra formação académica, com outra preparação. Portanto, é essa conjugação da experiência com o, portanto, o saber atualizado dos mais novos que se consegue uns excelentes resultados. E por isso é que eu os considero os melhores bombeiros que possam existir, são os melhores.
1: Há pouco referia, em jeito de lamento ou não, ou até de uma constatação, que os bombeiros efetivamente acabam por ser mais lembrados, mais citados nesta época de incêndios. E porque estamos nela, ela está efetivamente a decorrer. Como é que estão a decorrer as coisas, digamos assim?
9: Isto é um lamento, mas também tenho que dizer, antes de mais, que nós bombeiros não queremos que nos que sejamos agradecidos, mas que gostamos de ser reconhecidos pelo nosso trabalho. Nesta altura do ano estamos preparados, felizmente a época dos incêndios florestais até a presente data, portanto, tem sido suave. Esperamos e gostaríamos que fosse assim este verão, mas receio que a partir de agosto as coisas piorem e estaremos cá preparados, como podia deixar de ser, para fazer o combate e para protegermos que as pessoas e os seus bens e os seus haveres.
1: Comandante, temos estado aqui a falar um bocadinho daquilo que são as suas funções como comandante, temos estado a perceber que corpo ativo a que dispõe, mas é importante percebermos quem é o homem que comanda, quem é José Júlio Pereira, ou seja, como é que chega
9: é um homem normal,
1: bombeiros?
9: É um homem normal como outro qualquer, não é?
1: Naturalmente, mas é importante perceber como é que vem parar ao voluntariado.
9: Eu fui bombeiro voluntário, portanto, durante 17 anos no ativo, portanto, alistei-me com cerca de 18 anos, em vésperas de fazer 18 anos, e estive 17 anos no ativo como bombeiro.
1: Em Felgueiras.
9: Em Felgueiras, sempre Felgueiras. Depois, por razões profissionais, e não só, porque também a minha residência deixou de ser na sede, passou para uma freguesia limítrofe, pedi a passagem ao quadro de honra, ao quadro honorário. Pronto, foi-me concedido, digo, e tive 12 anos no quadro de honra, embora sempre ligado à direção, com exceção dos primeiros 3 anos, portanto, dos outros 9, tive como secretário da Assembleia Geral. E depois aqui este senhor e outro senhor da direção da época, pronto, conseguiram levar-me a que eu aceitasse esse cargo. Mas também tenho que dizer aqui, com muita influência do meu pai, que era uma pessoa que gostava muito dos bombeiros.
1: E hoje sente-se mais bombeiro ou mais comandante? Se bem que eu acho que as funções acabam por estar em...
9: Eu gosto de me sentir mais como bombeiro, embora não possa esquecer a função de comandante, de orientação, de comandamento dos homens. E é aí que eu tenho que também fazer a minha gestão.

0: quieto, mas os olhos brilham ao falar dos bombeiros, uma paixão que já arrasta a família, com um filho na fanfarra e outro aspirante a bombeiro. Ficam aqui as palavras carregadas de orgulho pela farda que veste, pela corporação que representa, porque ser bombeiro é saber ajudar, é saber dar, diz Jorge Ribeiro.
1: Isto é um bichinho que já vem de criança, porque o meu avô já foi bombeiro, o meu pai também, muitos anos, e pelo facto de calhar de viver muito junto aos bombeiros, e daí também ter seguido, e há 16 anos que já faço parte dos bombeiros. Ultimamente não é fácil, por causa das exigências que os bombeiros têm agora, né? Porque nós somos quase obrigados a cumprir certas normas, umas certas horas, certos cursos, não é muito fácil, mas com o gosto do voluntariado, com o gosto dos bombeiros, vai-se fazendo um esforço e tem-se conseguido, tirando um bocadinho à família, tirando um bocadinho às nossas horas vagas, conseguimos conciliar as duas coisas. 16 anos de história para mim, não é? Porque desde que estou nos bombeiros conheci o quartel sempre assim, não conheci de outra forma. Umas pequenas alterações aqui e ali, mas a estrutura, o quartel em si, as equipas em si são sempre as mesmas há 16 anos. Por isso é um 16 anos de história. Uma adrenalina muito grande. Não lhe consigo dizer, porque nós aqui trabalhamos com, digamos, com três toques diferentes de sirene. E há pelo menos dois, quando a gente sabe que toca para desencarceramento, uma sensação, um corpo diferente, um corpo estranho mesmo. Quando ouço a sirene a tocar, ou quando ouço os carros dos bombeiros a passar, sinto assim uma, não sei, algo diferente mesmo. Uma vontade de partir, de deixar ficar tudo, de ir logo ajudar. Significa uma forma de ajudar aqueles que mais precisam. Para mim, ser bombeiro é mostrar o outro lado que as pessoas não conhecem de mim, de uma forma mais direta, de uma forma mais humana, digamos, porque nós às vezes tentamos fazer ações com prendas que damos, com certas atitudes que fazemos, mas não são essas atitudes que às vezes as pessoas precisam, não são essas as coisas que as pessoas dão valor, pois receber o agradecimento das pessoas ou sentir que nós fizemos bem porque conhecemos as pessoas e tudo. Por isso acho que é isso que eu acho ser bombeiro ou gostar de ser bombeiro, é mais esse sentido sentimental que tem.
0: José Barros, antigo presidente da Câmara Municipal de Felgueiras, notário e jurista, aos 82 anos é presidente da Assembleia dos Bombeiros Voluntários de Felgueiras. Ajudou a criar os estatutos da associação e tem os bombeiros como um exemplo de dedicação e altruísmo. Diz sentir-se seguro pela certeza de que, se precisar, existem homens prontos a ajudá-lo. Deseja que continuem orientados pelos princípios base da sua existência e agradece a estes soldados da paz pelo facto de fazerem tudo em prol da sociedade.
2: Era uma corporação ainda, digamos, menos expandida. Agora é uma corporação da excelência, aqui no meio das outras todas. Com muito gosto, porque como eu era jurista, como o Presidente da Assembleia tem funções mais ou menos de direção de associações e tal, e eu estava perfeitamente apto a dirigi-la, gostei muito. E também sabia que as pessoas que me tinham certo carinho, que vinha já desde o tempo da Câmara, e porque também era notário, que era bem conhecido, ia a todos os lados, a todas as freguesias, porque também era advogado, também tinha muitos contatos, e portanto não gostou nada a aceitar, pelo contrário. A direção sugeriu-me, disse: olha, precisamos de novos estatutos, você tem competência para isto, e fez tanta associação, era bem. Eu disse: sim, senhora, vamos lá a isso. Reunimos frequentemente, às vezes duas vezes ou três por semana, com o comandante dos bombeiros para algumas coisas técnicas e com o presidente da direção, e apresentámos ali uns novos estatutos com 100 e tal artigos que ninguém impugnou, que foram aprovados praticamente por unanimidade, qualquer alteração Zeca que sugerisse, não me recordo já, mas estão os estatutos moderníssimos e para durar muitos anos. Bem, ai, João, tem sido um grande companheirismo, sinto-me bem, tenho tido momentos de alegria nas festinhas, perfeitamente à vontade, foi um bom passo que dei. Os bombeiros voluntários de Felgueiras são das melhores corporações aqui do Norte e tiveram quase sempre representação nos órgãos nacionais e regionais, etc. Estão muito bem dotados de veículos, de equipamento, etc.
0: Do antigo presidente da Câmara, passamos para o atual, Dr. Inácio Ribeiro, que enaltece todo o trabalho feito por estes soldados da paz. O contributo da autarquia, para além de monetário, é de uma admiração sem precedentes por estes homens e mulheres que, em prol dos outros, não se deixam abater pelo cansaço. O Dr. Inácio Ribeiro deixou ainda uma palavra de agradecimento e orgulho enquanto presidente deste Conselho, mas também como cidadão.
3: Nós temos uma missão muito nobre, que é proteger os nossos e fazer tudo o que for possível e melhor pelos nossos, por Felgueirense, começar naturalmente, mas depois todos aqueles que por Felgueiras passam. E temos que cuidar da sua proteção, quer em termos de segurança, quer em termos de saúde, quer em termos de apoio que pode

0: felizmente temos em Felgueiras entidades e instituições muito conscientes do seu papel e com um papel e com uma história muito relevante na prestação destes serviços de segurança, de saúde e, neste caso, de proteção. Naturalmente que Felgueiras foi crescendo, temos duas corporações de bombeiros, apoiámo-los porque eles merecem e, acima de tudo, porque a missão que eles seguem e prosseguem é uma missão que a todos nos diz respeito. E como uma entidade máxima à Câmara, à Autarquia, no que diz respeito à proteção civil, a todo o apoio de socorro e todo o apoio que tem que dar e deve dar aos seus, os bombeiros são, digamos, a primeira companhia alerta em permanência para ocorrer às necessidades. E os bombeiros voluntários de Felgueiras, a Associação Humanitária dos Bombeiros Voluntários de Felgueiras, têm nos seus pergaminhos um longo historial de bom desempenho, de excelente desempenho, uma gestão que eu aprecio e que tem resultados que estão aí, que se veem, não só nos equipamentos, nos recursos, na preparação dos seus homens e no trabalho desenvolvido, e desde já uma palavra de reconhecimento ao seu trabalho em prol da sociedade e dos seus e dos nossos, que somos felgueirenses. Eu aprecio muito o trabalho de quem dirige, porque quem dirige sacrifica muito o seu tempo do seu e da sua família, muitas vezes recursos, financeiros ou não, e para se dedicar a causas que muitas vezes abraça, sem disso ter qualquer tipo de recompensa, seja monetária ou outra, não senão apenas o reconhecimento e o gosto de se dedicarem a estas causas. Também uma palavra muito apreço aos bombeiros, em particular aos voluntários, que se disponibilizam permanentemente para, com muito esforço e muito sacrifício, também pessoal das suas famílias, para estarem disponíveis a troco do agrado de bem fazer, satisfazer o quanto vai na alma e no coração, que é ajudar os seus. Eu sou associado, não sou bombeiro, e como associado e como cidadão, é uma palavra de louvor ao trabalho desenvolvido, continuar a acreditar que vão continuar a ser os bombeiros voluntários felgueiras, no caso, na área territorial e populacional que está distrita, a ser um baluarte da segurança e da segurança de pessoas e bens, em tudo quanto à proteção de pessoas e bens e respeito e às funções que eles desempenham e à missão que eles têm, o meu reconhecimento e o meu agradecimento.
1: Na história das associações há sempre nomes que ficam marcados por diversos motivos, como o seu contributo para o desenvolvimento e crescimento das mesmas. Para além dos homens e mulheres que diariamente dão corpo e vida ao quartel, outros grandes nomes ficarão para sempre ligados à história da Associação Humanitária dos Bombeiros Voluntários de Felgueiras. Um desses exemplos é Agostinho Ferreira da Rocha, antigo presidente desta associação. Tudo o que pôde, fez e deu por estes bombeiros. Tinha o quartel como a sua casa e por isso fomos ouvir quem o conheceu de perto. João Freitas, hoje com 82 anos, fez parte desta equipa durante 24 anos. O passado que foi difícil pela falta de meios e de massa humana. Ainda hoje recorda com saudade e orgulho o tempo que dedicou aos bombeiros.
2: Era um homem excessivamente popular. Misturava-se no meio dos bombeiros, reuniões, em festas, em aniversários. Vivia realmente os bombeiros, como não apareceu no nosso tempo nenhum igual. E depois passou para, depois de muitos anos, diretor, presidente da direção, passou para presidente da Assembleia Geral e morreu nessa qualidade. Tinha uma maneira de viver, de se misturar com o pessoal, mas problemas não tinha, que eram criáveis. Sobretudo na aquisição de material e viaturas. E corpo de bombeiros, estava sempre a ver escolas e havia sempre inscritos para candidatos a bombeiros. Não havia ninguém que fizesse tanto como ele fez. Colaborei como elemento da direção, era dos que fazia bastante presença. Faltarem os bombeiros, o que é que temos de... Nós recorremos aos bombeiros em casos extremos de necessidade urgente, são os primeiros a ser chamados. Portanto, as populações devem ver nos bombeiros os primeiros a prestar os socorros.
1: Regressamos à conversa com o presidente dos Bombeiros Voluntários de Felgueiras. Doutor Arnaldo, a sua relação com Agostinho Ferreira de Rocha era também especial. Já aqui fez referência há pouco. Como é que caracteriza este homem? O que é que aprendeu efetivamente com ele?
3: Falar do Sr. Agostinho Ferreira não é fácil. Porque na história, nos 115 anos da associação, nestes últimos 40, portanto, ele penso que tomou posse numa comissão administrativa em 74, portanto, há 40 anos, esta associação deve-lhe de facto muito, porque nestes 40 anos, nestes 30 anos, houve de facto uma evolução muito grande, houve, como dizia Sr. João Freitas. Na época era muito difícil, não havia meios, não havia pessoas. E com o Sr. Agostinho esta situação foi-se alterando, porque eu quando eu assumi a presidência, já tinha trabalhado muitos anos com o Sr. Agostinho, e a associação tinha uma situação invejável, quer financeira, quer em termos de equipamentos, quer em termos de pessoal. E portanto esse trabalho foi dele. E era um homem com uma dedicação perfeita. Se eu ao bocado fiz aquelas contas simples de já vou com 10 anos de trabalho, o Sr. Agostinho, não sei, mas metade dos dias de trabalho dele passavam nos bombeiros. Passavam nos bombeiros e a trabalhar para os bombeiros, para a associação. Ele, de facto, vivia aquilo com uma intensidade completamente diferente e completamente anormal. É uma situação muito sui generis. O Sr. Agostinho era um homem solteiro, portanto, não era casado, não tinha filhos. Tinha os irmãos, tinha sobrinhos, tinha, mas a família dele era de facto o quartel dos bombeiros. E eu aprendi muito, muito, muito com ele. Acompanhei-o muito, ele ensinou-me muito, é verdade. E nos últimos 50 anos da associação, penso que é a pessoa mais importante daquela casa.
1: Portanto, é um dos grandes, se não um dos maiores impulsionadores daquela casa. Não, sim, tem dúvida.
3: Pelo menos na segunda metade da existência daquela casa, se não tenho dúvidas nenhumas. Relativamente aos primeiros 50 ou 60 anos da associação, é mais difícil, porque só através da história, mas eu assisti a parte desses anos do Sr. Agostinho, e isso não tenho dúvida absolutamente nenhuma, que ele é o grande impulsionador daquela casa.
1: E certamente que esta casa também foi marcante para o Sr. Agostinho. Temos estado a falar daquilo que é o seu papel como presidente, como gestor, digamos assim, mas gostava também de perceber o que é que significam os bombeiros para o presidente.
3: Olha, o seu comandante dizia há bocadinho que tem os melhores bombeiros. Eu felizmente posso dizer que tenho, ao longo destes 20 e tal anos que estamos bombeiros, os últimos 15 com mais responsabilidade, eu tive e tenho os melhores comandantes, os melhores quadros de comando, os melhores bombeiros, as melhores viaturas, os melhores munícipes, porque de facto aquilo que eu vejo e que eu conheço muitas associações, muito corpos de bombeiros por este país abaixo, e de facto o nosso corpo de bombeiros, a nossa associação é diferente. É diferente e é um orgulho, e eu sinto um orgulho muito grande, de facto, em de alguma forma ter alguma responsabilidade, embora a responsabilidade, como eu disse, não é dos atuais diretores, mas sim daqueles que por cá passaram. É de facto um orgulho pertencer pertencer àquela associação, fazer parte da história daquela associação. E além de ser um orgulho, é uma responsabilidade grande. E, portanto, nós temos de ter todas as cautelas para que as coisas se mantenham conforme estão. E tem sido uma preocupação permanente. Tem sido uma preocupação permanente.
1: Diz que é uma associação diferente, da qual se orgulha. Sente efetivamente que os seus homens, ou os homens desta corporação, vestem a camisola?
3: Indiscutivelmente. Sabe que há bocadinho estavam a falar aí na questão desta época, dos fogos florestais, e de uma forma global, os bombeiros são muito falados por toda a gente nesta altura. Mas, os bombeiros são sempre falados na altura que as pessoas precisam deles. De uma forma individual, naturalmente. Mas é isso que é importante. É toda a gente se lembra dos bombeiros quando precisa. Quando não há nem nenhuma entidade para resolver um problema, são os bombeiros.
1: No fim da linha, exatamente, são os bombeiros,
3: exatamente,
1: que aparecem.
3: Exatamente. E nós, felizmente, temos uma capacidade de resposta a todas as necessidades ou a todas as solicitações que nos são feitas e vulgares. E, portanto, a questão dos fogos florestais, que é aquilo em que toda a gente fala, portanto, vamos lá ver se me consigo explicar. A questão dos fogos florestais é muito, muito divulgado, há muita publicidade e toda a gente fala. Mas, no dia-a-dia, há muita gente que fala. Porque nós temos centenas, milhares de situações durante um ano. E as pessoas, quando precisam, e infelizmente são muitas, lembram-se dos bombeiros. E nós estávamos lá exatamente para isso.
1: E em Felgueiras, em concreto, sente que a população da vossa área de atuação reconhece o vosso trabalho, que valoriza efetivamente aquilo que é o vosso papel?
3: Eu não tenho dúvidas absolutamente nenhumas. Aliás, que há estudos recentes que dão as associações, os bombeiros de uma forma geral, como a entidade que mais confiança gera nas pessoas. E no nosso concelho não tenho dúvidas nenhumas que as pessoas reconhecem o valor e o trabalho dos bombeiros.
1: O A Nossa Terra foi ouvir a população e os amigos desta Associação Humanitária de Bombeiros Voluntários de Felgueiras. A população tem uma boa imagem dos soldados da paz e engrandece todo o trabalho feito por estes homens em auxílio de quem mais precisa. O tecido empresarial também tem mostrado um sentido de responsabilidade social para com a instituição, algo que partilharam também com a nossa equipa. São palavras de agradecimento e orgulho pela corporação que constitui este quartel de bombeiros voluntários, aquelas que a equipa do A Nossa Terra recolheu por terras de Felgueiras.
4: Nós vivemos num meio que, de facto, às vezes carecemos de muitos meios, como, por exemplo, ambulância existe. Nós não somos sócios hoje, nós somos sócios há mais de 30 anos. E, portanto, desde que sentimos que, de facto, havia uma corporação em Felgueiras que poderia ajudar a sociedade, nós, e porque sabemos que eles não têm, digamos, nem salário, não recebem nada de ninguém, alguns apoios, e sabemos que, efetivamente, também fui convidado e que tivemos um bombeiro a trabalhar connosco na empresa em que nós tínhamos que fazer cedências de horas e por aí fora, vi que havia uma dificuldade grande e então inscrevi-me como sócio numa campanha que houve num determinado momento. Nós temos situações, efetivamente, aqui dos bombeiros que são de louvar. Por exemplo, o esforço que um homem faz ao estar, por exemplo, durante 20 ou 20 e qualquer coisa horas no terreno a combater um incêndio que nunca sabe de onde é que vem o fogo. Depois, falando dos incêndios, é que eles não são só isso. Eles apoiam tudo o que é os idosos do nosso concelho, os acidentes que infelizmente acontecem. E eles, nesse caso, e não só, são muito prestáveis. Inclusive, nós, quando precisamos fazer auditorias às nossas empresas, temos de fazer simulacros e sabemos qual é o trabalho deles. Bem-ajam.
5: Um beijo é uma casa que toda a gente precisa. São bons clientes, portanto, são pessoas sérias, direitas, são meus amigos. Trabalhamos, portanto, em conjunto. Quando eles precisam de mim, eu tenho que os ajudar. E quando também precisam deles, eles fazem a mesma coisa. Quando chegam aqui às ambulâncias, a pessoa tem que os atender logo o mais rápido possível e fazê-lo, portanto, o melhor preço também do que faz, portanto, outro cliente qualquer. De uma equipa perfeita. E desde que estava esta equipa já lá há muito tempo, beijo comum, portanto, não há problema nenhum. Aqui em Felgueiras está aqui uma equipa de categoria. Precisam meter o quartel, que é normal. O quartel, portanto, tem um bocado pequeno, porque há muitas ambulâncias que já ficam cá fora e não deviam ficar cá fora. A minha está guardada, mas eles também só podiam montar o quartel. Portanto, uma pessoa é fácil dizer que precisa montar, mas também para isso é preciso arranjar dinheiro ou outras coisas, outras ajudas que querem. Nesta altura, deve ser muito difícil para eles, porque eles continuam a fazer o trabalho, portanto, que têm feito, que têm medo até fazer até hoje, e admiro muito, portanto, os bombeiros.
6: Essencialmente uma questão social, que acho que empresas como a nossa devem ajudar. E devem muitas vezes, se calhar, fazer algum, diria, sacrifício, mas um esforço extra para dar força a todas estas corporações, porque são corporações que sem elas, se calhar, não conseguiríamos ter uma vida tão facilitada. Toda a ajuda é pouca, realmente, que se possa dar a este género de organizações. Pelo que eu conheço dos bombeiros, e não só os de Felgueiras, neste caso, na generalidade, acho que são um povo fantástico, as pessoas com um espírito aberto e de entreajuda acima da média, eles largam tudo o que têm, que estão a fazer no momento em que a sirene toca. E nós, no nosso caso, foi realmente uma resposta com uma prontidão fantástica. E só tenho a agradecer toda essa colaboração que precisamos na altura e que foi do melhor. Que continuem, que levem novos elementos. Eu acho que isso é muito bom, que eles realmente... E eles não precisam muito, porque quem gosta aproxima-se das pessoas que têm essa colaboração tão grande, todo o apoio, volto a repetir, todo o apoio que a gente possa dar para que realmente cada vez mais existam voluntários. A sociedade precisa deles, são uma organização que sem ela realmente, e principalmente os meios mais pequenos onde tudo recorre ao voluntariado, teríamos grandes problemas em que eles realmente dessa forma ajudam a que a sociedade seja melhor e que não seja tão dispersa. O que ajuda é fundamental, e lembro agora realmente estamos a chegar à altura dos incêndios, em que aí de metador realmente ver o sacrifício que eles fazem, que deixam a família horas a fio, sem dormir, sem descansar, em que realmente essa causa à frente de tudo, acho que isso que é fantástico, é louvável.
1: Estamos a chegar à reta final desta hora de emissão do programa A Nossa Terra, deste 20 de julho de 2014. Viajamos pelos bombeiros voluntários de Felgueiras. Antes de terminarmos, e porque acabamos de ouvir a população, os amigos, os empresários de Felgueiras a partilhar aquela que é a imagem que têm sobre esta corporação, é importante que o seu comandante, nesta reta final, nos dê aqui alguns números que estávamos há pouco a partilhar, ou seja, a imagem é boa porque efetivamente vocês não param, o número de alertas anual já é muito significativo. Quer partilhar connosco esses números, comandante José Júlio?
7: É importante e fico deveramente contente, satisfeito por essa intervenção das pessoas a quem nós servirmos, mas se calhar se eles tivessem conhecimento destes números que eu vou dizer, os adjetivos ainda seriam muito melhores, mas, como eu dizia, estou muito, muito, muito satisfeito por essa ideia que tem dos bombeiros de Felgueiras. Só para dar uma ideia, nós em termos de alertas, chamadas, tivemos em 2013 11.500 chamadas, alertas, serviços que nós efetuamos, sem tirar, tirando daqui, os serviços clínicos programados. Isto são alertas, chamadas telefónicas. Percorremos cerca de 800 mil quilómetros. As nossas viaturas percorreram 800 mil quilómetros. Em termos de horas de serviço, mais de 25 mil horas de serviço que, portanto, os bombeiros de Felgueiras tiveram em 2013. Por aqui se vê, portanto, toda a nossa atividade. Num concelho que é importante pela sua atividade económica, nomeadamente pela sua indústria, em que o interface, portanto, urbano, assim dizendo, florestal, agrícola, portanto, existe, e obriga-nos a uma permanente estado de alerta. Para ocorrermos quando somos chamados para um acidente ou para um acidente de trabalho ou então para um incêndio florestal, que é nesta época que estamos, que nos obriga a uma atuação rápida, célere e musculada, como costumamos dizer, porque pela dispersão da área florestal há sempre uma construção próxima, que obriga-nos a isso. E fico contente quando ouço estas opiniões dos felgueirenses, e dá-me ainda mais força para continuar a mim e aos meus homens nesta nobre missão que nós temos e que abraçamos, que é de servir o próximo.
1: Presidente, a última palavra é sua. Partilha desta satisfação do seu comandante em relação a estas palavras da população. Quer deixar alguma mensagem aos bombeiros, aos sócios, à população em geral?
3: Como eu dizia, é um orgulho pertencer àquela associação. É um gosto muito grande ouvir os comentários muito positivos e abonatórios para nós e para os nossos homens. E aquilo como final é dizer às pessoas da nossa terra que podem contar com os bombeiros para aquilo que precisarem, como nós sabemos que podemos contar com eles quando precisar.
1: Os bombeiros voluntários ajudam a construir uma sociedade mais coesa e solidária. Eles são apenas pessoas comuns, mas que olham para o próximo com um olhar diferente. É importante não esquecermos que as associações humanitárias refletem o ser e o agir das comunidades, dos cidadãos que lhes dão vida. É desta forma que terminamos o nosso programa deste domingo, dia 20 de julho de 2014. E terminamos efetivamente da melhor forma com estas palavras do comandante José Júlio Pereira dos Bombeiros Voluntários de Felgueiras e também do presidente Arnaldo Freitas. Aos dois, mais uma vez, obrigada pela vossa presença no A Nossa Terra.
3: Obrigado.
7: Muito obrigado.
1: Fica uma sugestão: ajude quem diariamente ajuda os outros, torne-se sócio dos Bombeiros Voluntários. Através da Rádio Clube de Penafiel, numa produção da Direnor, o programa A Nossa Terra não pode deixar de salientar a admiração e respeito por estas pessoas. Fica um obrigado pelo papel importante que desempenham na sociedade. No próximo domingo, à mesma hora, o A Nossa Terra está de regresso, aqui à antena da Rádio Clube de Penafiel, com mais motivos de orgulho desta que é a nossa terra.

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1: Olá, bom dia, sejam bem-vindos ao programa A Nossa Terra. Hoje, dia 27 de julho, um dia após a comemoração do Dia dos Avós, vamos dar destaque nesta primeira hora de emissão a um espaço que tem por finalidade combater a solidão e o isolamento dos mais velhos. Trata-se do Centro de Convívio de Marecos, um projeto da Junta de Penafiel que funciona no primeiro piso da Junta de Marecos, mas não é só. Hoje também realçamos outra associação que se dedica aos mais jovens e que funciona no resto do chão da mesma Junta de Freguesia. Falamos da Associação de Solidariedade Social de Marecos, que se dedica à promoção da saúde e do bem-estar da população local e que foi criada há 12 anos.
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3: Esta semana, em destaque, o Centro de Convívio e Associação de Solidariedade Social de Marecos, em Penafiel, e a Associação Humanitária dos Bombeiros Voluntários de Paredes, com o apoio Junta de Freguesia de Penafiel. 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
1: Acima da Igreja de Marecos está a sede da Junta, onde funciona o Centro de Convívio, frequentado atualmente por 12 idosos. Um projeto da Junta de Penafiel, que começou em Milhuns e que vai estender-se às restantes 4 freguesias que compõem agora a Grande Freguesia de Penafiel. Em Marecos, este espaço, composto por 2 grandes salas, foi inaugurado a 28 de junho passado e tem capacidade para acolher entre 25 e 30 idosos. O centro funciona de forma gratuita, de segunda a sexta-feira, da parte da tarde, e conta apenas com uma utente. Mais adiante falaremos da Associação de Solidariedade Social de Marecos, que conta com uma academia de ginástica com cerca de 3 anos de existência e que é frequentada por cerca de 60 pessoas de todas as idades. Além disso, no primeiro domingo de cada mês, a instituição promove rastreios gratuitos de saúde, muito procurados pela população. Para o futuro, desejam abrir um centro de dia e começar a prestar apoio domiciliário aos idosos e acamados da freguesia, mas isso será só no final do próximo ano, a altura em que a escola primária de Vila Verde ficará desativada e dará lugar à associação. Para nos falar destes dois assuntos, temos connosco 4 convidados, são eles Micael Cardoso, professor e presidente da Junta de Freguesia de Penafiel no seu primeiro mandato, Cristina Sousa, licenciada em Educação Social e técnica do Centro de Convívio, e Magda Barbosa, professora e responsável pela secção de Atividade Física da instituição. Olá, bom dia, sejam bem-vindos à nossa terra. Porque há muitos idosos que vivem sozinhos e não têm qualquer tipo de acompanhamento, a Junta de Freguesia de Penafiel decidiu criar, nos espaços das juntas agregadas, centros de convívio. O primeiro a entrar em funcionamento foi o de Melhuntos, seguiu-se o de Marecos, e em breve vão abrir portas os de Novelas, Santa Marta, Santiago e Penafiel. O grande objetivo deste espaço é fornecer alimentação aos idosos através de agradáveis convívios entre todos. O transporte é assegurado pela Junta e, para nos falar deste projeto, temos connosco o presidente desta mesma Junta de Freguesia, Micael Cardoso, com 42 anos, reconhece a importância de estar perto dos mais idosos. O que acontece nestes centros de convívio? Bom dia, Sr. Presidente. Mais uma vez, seja bem-vindo. O projeto dos centros de convívio era urgente e tem resultado?
4: Antes de mais, agradecer o convite e a oportunidade que a Rádio Clube Penafiel dá à Junta de Freguesia de expor também e divulgar este projeto. Cumprimentar os representantes da Associação de Solidariedade Social de Marecos também, a doutora Cristina Sousa, que é a nossa colaboradora na Junta de Freguesia, que tem trabalhado mais de perto com os centros de convívio. Nós, digamos, era um compromisso eleitoral na altura da campanha e gostamos de honrar compromissos, não raras vezes se diz que os políticos não honram os compromissos e, portanto, nós preocupamos com isso. Tínhamos uma preocupação, aliás, foi facilmente perceptível, como é para toda a sociedade, penso eu, de que, digamos, a população mais idosa, infelizmente, em algumas áreas, em alguns territórios, não tem propriamente o apoio desejável. Pelas mais diversas razões, se calhar falta de retaguarda familiar, algum desapoio, também alguma solidão, algum isolamento, as respostas sociais também não são provavelmente as mais ajustadas e, portanto, a Junta da Freguesia, dentro das suas competências, das suas atribuições, entendeu por bem criar, no fundo, um espaço, que nós devemos chamar de centro de convívio, não é mais do que uma sala, portanto, que nós, no fundo, providenciamos com equipamento ajustado também às pessoas idosas, portanto, é um espaço minimamente confortável, onde as pessoas podem passar as suas tardes, digamos, de forma agradável, de forma descontraída, e possam estar também com os seus amigos e dessa forma não estarem isolados, e também nos permite outro aspecto, que é, no fundo, estar próximo deles, e ao estar próximos desse tipo de população conseguimos perceber quais são as necessidades, conseguimos também, no fundo, perceber o que é que eles pretendem, e conseguimos também, no fundo, perceber os seus hábitos de vida e como diariamente vamos querer que eles lá apareçam. Se não aparecerem alguns dias, aí já, digamos, já teremos um alerta para perceber o que é que se passa com essa pessoa. Portanto, isso parece-me que é um aspecto muito importante e, portanto, é sobretudo criar as condições para que eles passem os seus dias de forma agradável também e com os seus amigos.
1: Tem resultado? Eles têm aderido a este projeto?
4: Este projeto tem cerca de um mês, como disse há pouco, portanto, iniciou-se em Melhuntos, depois foi inaugurado em Marecos e, portanto, tem cerca de um mês. Da avaliação que nós fizemos agora, digamos, ainda muito com um curto espaço de tempo, como calcula, num projeto deste um mês não será suficiente para avaliar tudo, digamos, com uma profundidade que nós desejaríamos, mas já dá para perceber que há uma larga participação, as pessoas têm interesse em ir lá, já nos contactaram. E obviamente agora temos de trabalhar no sentido de conseguir, digamos, alargar esta informação e divulgar a informação por forma que o maior número de pessoas
1: tenha conhecimento
4: e possa ir a esse espaço, se assim me entender. Portanto, ninguém força coisa nenhuma. Eu queria deixar aqui uma ideia também, que para que não hajam confusões, este tipo de espaços que nós temos são, como disse há pouco, espaços de convívio, digamos, onde os idosos podem estar ocupados, espaços de lazer, espaços de entretenimento, não é um centro de dia. E, portanto, dentro daquela terminologia técnica que usa também a Segurança Social. Portanto, queria que ficasse muito bem, temos muito bem definida esta, digamos, esta diferença.
1: A Junta de Penafiel fez as obras dos espaços e gera os centros de convívio. Como é que tudo isto se processa?
4: Nós Como sabe, portanto, esta junta de freguesia resulta, no fundo, da extinção de seis e agora resulta só numa. E, portanto, cada uma das freguesias tinha, digamos, a sua sede, não é? O seu edifício sede da junta de freguesia. E nós, apesar de muitas delas e continuar a ter, digamos, a utilização, entendemos que poderíamos, no fundo, também dar aqui algum estímulo a esses espaços. E, portanto, aquilo que fizemos foi olhar para outros espaços, no fundo, avaliar o que é que seria necessário para este tipo de população. E fizemos as adaptações necessárias, compramos uns sofás, compramos uma televisão, estamos também a instalar ar-condicionado, estamos a ter cuidado também com o tipo de materiais que são utilizados para que, no fundo, eles possam estar lá, digamos, de forma agradável, como disse há pouco. A Junta de Freguesia, obviamente, através do seu orçamento, suportou, digamos, este projeto, não faz mais que a sua obrigação, porque este é um projeto político, portanto, no fundo, foi sufragado politicamente e, portanto, temos que também cumprir junto da nossa população e com os recursos que a Junta de Freguesia tem.
1: Portanto, digamos, até o momento, em termos de funcionárias, é uma funcionária da Junta e duas técnicas do Centro de Emprego, é isso?
4: Pois, exatamente. Portanto, nós, todas as pessoas que estão lá, isto seria outra discussão, mas a Junta de Freguesia tem no seu quadro pessoal 5 pessoas. Portanto, são 2 assistentes técnicas e 3 assistentes operacionais, que nenhum destes trabalha, digamos, nos centros de convívio. As pessoas que trabalham são pessoas que foram contratadas pela Junta de Freguesia ao abrigo da medida dos contratos de emprego e inserção, que é promovido pelo IEFP, e, portanto, é, digamos, nessas condições que as pessoas estão a trabalhar nos centros de convívio, para além de outras coisas, também estão no centro de convívio. E, portanto, digamos, dessa forma. É o abrigo da medida dos contratos de emprego e inserção, que é promovido pelo IEFP, e, portanto, é, digamos, nessas condições que as pessoas estão a trabalhar nos centros de convívio, para além de outras coisas, também estão no centro de convívio. E, portanto, digamos, dessa forma. É uma, também posso dizer que é uma preocupação que temos, porque esses contratos têm uma duração de 12 meses e depois não podem ser renovados. E, obviamente, já estamos a pensar no futuro para tentar também termos alternativas, porque as pessoas que se empenham, digamos, desde o início neste projeto também seria bom que continuassem, porque esta instabilidade também é a estabilidade emocional junto dos mais velhos, criam-se laços afetivos, que também é muito importante e, portanto, seria até um contrassenso que nós não agíssemos dessa forma. Mas temos estes impedimentos legais também, em termos de recursos, e, portanto, no futuro teremos que ter provavelmente outras pessoas, mas não vamos deixar nunca que o projeto, digamos, seja executado. Isso eu posso garantir, e é assim que vai funcionar.
1: Há pouco dizia que este centro de convívio funciona numa sala da Junta de Freguesia, que foi intervencionada, recuperada por vocês. Este era um espaço ao que sabemos que não tinha grande utilização. Que melhoramentos é que foram feitos em concreto?
4: Que o espaço não estava, digamos, estava degradado. Digamos, não tinha a utilização que tem agora, como é óbvio, né? Basta ter uma utilização diária para...

0: ter. Portanto, aquilo que nós fizemos foi pintar, portanto, fazer os pequenos arranjos, e, como disse há pouco, também cobrar os equipamentos ajustados. Montamos também uma banca, onde eventualmente podemos fazer, depois mais para frente, uma série de atividades, também ligada à culinária ou outros aspectos que já se fazem também, mesmo ligado aos trabalhos manuais, e portanto é preciso ter sempre água corrente. Portanto, investimos também na iluminação. Como disse, no futuro, em duas circunstâncias, ainda não temos ar-condicionado, é uma situação que temos que fazer mais à frente. Como sabe, temos que gerir os recursos e, portanto, não podemos fazer tudo da mesma forma. Mas criamos um espaço ajustado, as casas de banho também estão, no fundo, preparadas para pessoas com mobilidade reduzida e, portanto, estivemos atentos a esses pormenores e, com o tempo, vamos melhorando também aquilo que tem que ser melhorado.
1: Podemos dizer que este vosso projeto pode ser visto como um estímulo para as associações avançarem com projetos idênticos?
0: Esse é outro objetivo também. Portanto, para além daquilo que é, digamos, a responsabilidade e a atribuição da Junta de Freguesia, aquilo que se pretende também, no fundo, é exatamente isso. É estimular também as associações locais, digamos, a própria comunidade local, por forma a que ela também perceba que há aqui um clique da Junta de Freguesia, portanto, o poder público faz isto, e as outras instituições, e bem, devem também associar-se dentro das suas dinâmicas, dos seus objetivos, digamos, dos seus recursos, criar condições também para que outro tipo de projetos possam existir. E a Junta de Freguesia estará, obviamente, disponível para
1: criar essas e parcerias.
0: Exatamente, e criar as parcerias que são sempre desejáveis e, portanto, também, como disse na altura da campanha, dizemos isto e, portanto, agora também estamos a cumprir para, no fundo, junto das diferentes instituições, das mais diversas atividades, das mais diferentes áreas de intervenção, de criar, no fundo, condições e, portanto, estamos aqui de, como se costuma dizer, de peito aberto para trabalharmos em conjunto e criar as parcerias que tudo o que for, digamos, a favor da população, é sempre desejável. E, portanto, isto pode parecer um chavão, mas é exatamente isto. E nas pessoas, então, no fundo, mais fragilizadas, mais velhas, com mais dificuldade, teremos que fazer isso. E, portanto, se nós conseguimos criar aqui, digamos, uma rede de intervenção, junto da freguesia, com as associações, com a comunidade, com quem quer que seja, com as escolas, com a paróquia, com quem quer que seja, sairemos todos a ganhar com isto.
1: Muito bem. Um dos vossos próximos projetos na área social é criar espaços para apoiar os mais novos em idade escolar. Como e quando é que isto será?
0: Provavelmente só no próximo ano. Como calculo, temos de ter prioridades. Mais uma vez, caímos sempre na eterna variável dos recursos, para não dizer dinheiro, dizemos recursos, não é? Que também é sempre importante, mas teremos os recursos suficientes e com alguma arte e engenho também que se exige aos políticos e a quem tem esta responsabilidade de, no fundo, executar os projetos que são necessários. E, portanto, junto dos mais novos, aquilo que pretendemos também é criar alguns espaços onde eles possam também, porque também temos vindo a perceber, já temos alguns dados disso, não ainda devidamente sistematizados, mas já nos permitem, no fundo, também aferir e perceber alguma coisa, que, infelizmente, algumas famílias também que não fazem acompanhamento
1: necessário,
0: socioeducativo, que, no fundo, seria devido. E, portanto, a Junta da Freguesia também não se pode isolar desse fator e tem que, mais uma vez, criar espaços e, no fundo, criar as dinâmicas para que os mais novos possam ter um espaço também onde possam ser acompanhados, onde possam ter, de alguma forma, algum apoio ao estudo, no fundo, algum apoio socioeducativo, para que a Junta da Freguesia também cumpra o seu papel, porque não faz sentido haver este tipo de entidades públicas, no fundo, com uma proximidade muito acentuada, sem executar este tipo de tarefas. E, portanto, nós entendemos também, e recuperando um pouco também aquilo que disse dos idosos já há pouco, este tipo de projetos faz sentido se eles forem realizados ao longo do tempo. E, portanto, não faz sentido que estas coisas sejam feitas de forma casuística, ou seja, uma, duas vezes por ano ou três anos, como se faz muitas vezes com os idosos, que eu, obviamente, aceito, mas nós não podemos trabalhar com os idosos e com os mais novos ou com determinado tipo de populações só esporadicamente. Portanto, no dia X de tal vamos não sei onde, ou no dia X de tal faz-se esta atividade. Portanto, nós entendemos que todos os dias devemos trabalhar. E, portanto, esse é o nosso projeto. E com os mais novos, exatamente a mesma coisa. Digamos, com dimensões diferentes, obviamente, com preocupações diferentes, como disse há pouco, estão em idade escolar, mas temos que, digamos, associar-nos também às famílias, porque as famílias também, infelizmente, por força das circunstâncias sociais que vivemos também, não têm, digamos, as condições que todos desejaríamos, e cabe ao poder público, neste caso à Junta de Freguesia, criar condições para que essas crianças em idade escolar também tenham o seu espaço e possam ser acompanhadas, se assim o entenderem. Portanto, nada disto, como se calcula, é obrigatório. Portanto, as pessoas acedem, obviamente, de forma voluntária, mas, como disse há pouco, no início da conversa, relativamente a esta pergunta, no próximo ano esperemos ainda que...
1: Estar também que a trabalhar nesta área. Infância. Apresentado o projeto da Juventude e dos Idosos, vamos dar um pulo até ao Centro de Convívio de Marecos para ouvir os seus protagonistas. Este centro funciona em duas salas amplas e acolhedoras, com capacidade para cerca de 30 utentes, 11 homens e uma mulher que frequentam o centro. Joaquim Couto, de 92 anos, é o utente mais velho do centro de convívio, enquanto Agostinho Ribeiro, de 67, é um dos mais novos. E Maria Rosa, de 78, é a única mulher. Os três estão no centro desde a sua abertura e só têm a dizer bem. Nesta altura, a única coisa que falta, dizem, é mais senhoras para dar outro brilho à casa.
2: Olha, para pinturas, nem comida, que eu nunca fui pintor, não sei pintar. Agora, para jogar a malha, ou cantar, com uma cantadeira ou cantador, é habitar comigo. Porque é que venho? Porque eles querem vir e eles querem aqui. Pronto, agora vou-me lá para todos os dias e levar-me todos os dias para aqui. É porque eu não sou muito ruim, talvez não me perigo aqui. Eu tenho um romance na vida muito comprido. Aqui tenho amigos. Eu tenho amigos que todos contam. Porque eu nunca fui copinho da lei. Há pessoas que não podem ouvir isto, não podem ouvir isto. Eu não sou de pensar. Pronto, não. O que é que faz falta? As senhoras não vêm. E é do que eu gosto mais. É do que eu gosto mais. É das senhoras que dos homens não mudei mais sem ele.
3: O que me levou aqui a frequentar o centro foi para passar mais um bocado de tempo aqui, entretido aqui. Não passava o tempo só lá em casa, sentado numa cadeira, e assim aqui vou-me entretendo um pouco. Desde que abriu, até agora tenho 25. Começar, gosto de jogar a sueca aqui com eles, no dominó. Então que estou entretido. Em casa estava sozinho lá, mais a esposa e os netos, dois que lá estão. Se viessem mais gente, seria melhor entretenimento. Se, por exemplo, mais senhoras, elas conversavam umas com as outras. É bom para as pessoas.
4: Olha, eles abriram isto, depois ele veio para aqui e dizer: pronto, vamos para lá também. Se de estar aqui eu, assentada no quintal, vamos até lá. E começamos a vir até aqui. Cheguei aqui, sempre eu já vim há duas semanas, já venho toda a semana e sempre sozinha. É assim que sozinha, por ser chato, estes homens também têm mulheres, assim como eu posso ver, elas sempre vivem, não é? Porque eles agora estão a trabalhar no campo, em casa, à sombra. Não vem. E o que eu tenho pena é de não vir mais gente. Podem vir.
1: Uma das técnicas deste centro de convívio é educadora social, tem 40 anos e chama-se Cristina Sousa. A nossa próxima convidada é paga pela Junta de Penafiel e está em Marecos desde a abertura do centro de convívio. Um espaço agradável que carece de mais utentes para poder funcionar em plena força. Para os idosos vai preparando várias atividades que vão desde os jogos às cantigas, aos trabalhos manuais e à ginástica. Bom dia, doutora Cristina.
5: Bom dia.
1: Como são mais homens, que atividades é que vai fazendo com eles?
5: É assim, sendo mais homens, ainda tendo apenas uma senhora por enquanto, porque penso que já vão entrar mais, graças a Deus, vamos ter mais senhoras e já temos também mais utentes também a entrar, mesmo sendo homens. Graças a Deus não nos estão a faltar pessoas e a chegar a qualquer toda hora, a todo momento. Isto é muito bom, estou muito contente com isso. Assim, não é difícil trabalhar com eles, são pessoas bastante acessíveis, consegue-se trabalhar bastante bem com eles. Não são jogos de cartas, de jogos de dominó, jogos, sei lá, de damas que fazem, mas eu tento fazer muitas atividades também físicas com eles. Às vezes, simplesmente com músicas, consegue-se fazer algumas coreografias, e eles acedem perfeitamente e gostam. Algumas ginástica, digamos assim, entre aspas.
1: Atividade
5: física, como se diz agora, não é? Não, mas mesmo essa atividade física.
0: Sempre.
5: E sempre, pronto. Fala quem sabe, exatamente. Eu sou leiga no assunto. Eu sou leiga no assunto, nesse aspecto. Pronto, mas tem aderido muito, muito bem. E fazemos diversas atividades, seja com bolas, mesmo para fazer exercitar. Porque nós temos também, não só, nós temos também. Muita necessidade de estar atentos às necessidades que eles têm. E de, uma das coisas que nós quisemos desde o início sempre foi ver que problemas é que eles tinham, problemas de saúde, e estar atentos a esses problemas de saúde. E depois fazermos atividades com eles perante os problemas que eles têm de saúde ou não. E através disso também estarmos atentas para que vamos desenvolvendo cognitivamente e motormente as pessoas. E então trabalhamos nesse sentido, estarmos atentos para ver o desenvolvimento que alguns têm. Porque há pessoas que tiveram AVCs, que tiveram outros problemas, e nós vamos analisando perante aquilo que eles fazem, se eles estão a melhorar também, se não estão. Por isso há também essa preocupação, não é só a parte lúdica, mas a percebermos também do restante dos problemas que eles podem ter, e também estamos bastante atentos a isso.
1: Nesta altura do verão, podem, por exemplo, fazer atividades ao ar livre?
5: E já fizemos. Já fizemos, estivemos já no Parque da Cidade, fizemos atividades. Eles jogaram à malha, gostam muito, eles fizeram o jogo da malha, fizemos jogos com cantigas, dançamos, inclusive. Embora seja uma senhora, de vez em quando eu também vou dançando com eles. Não tenho qualquer problema com isso. Divertiram-se. Têm feito outros jogos. Tivemos um jogo com setas, fizemos jogos com setas. Há jogos na mesma com bola, que faz na mesma com que haja uma monitorização boa com eles. Por isso, haja criatividade. E eles são sempre atentos e bem dispostos.
1: Também,
5: e sétimos, muito
1: aderidas às vossas propostas, sim, digamos, sim, assim. Doutora Cristina, e na sua opinião, porquê que será que só tem uma mulher?
5: Por enquanto.
1: Por enquanto, é mais. Claro.
5: Eu acho que, assim, no meu entender, eu penso que a divulgação dos centros ainda não foi muito bem feita, digamos assim. Ou seja, se calhar, por vezes as pessoas... Para já, eu sei que lá há muita gente que fica a cuidar dos netos, nesta altura. E, como dizia o Sr. Presidente há um bocado, é muito complicado, porque as pessoas têm que trabalhar e têm que deixar com alguém... E os custos
1: são... Os idosos não têm retaguarda familiar em relação aos filhos.
5: Exatamente.
1: Também acontece o contrário. Ou seja, mas os idosos que acabam por não ter... Ou os pais que acabam por não ter também quem fica com os filhos.
5: Ou se ficam, fica-lhe bastante caro neste momento e as possibilidades são poucas, então deixam com os avós. Pronto. Mas também é bom para os avós ao mesmo tempo, porque se não estão num sítio, acabam por estar no outro. Mas com vontade de ir ao centro, que é aquilo que eu acompanho com algumas das pessoas com que já falei, algumas das esposas dos utentes que lá estão, e que me diziam, eu gostava imenso, eu tenho lá os meus netos, mas eu qualquer dia eu hei de lá ir. Por isso eu sei que eles têm vontade de lá ir. Mas uma das coisas que nós temos também, e que o Sr. Presidente falou, e vai ser com certeza mais para o ano, mas que este ano também já tivemos, é a intervenção, por exemplo, do infantário, que já foi até lá, e já nos fez a surpresa de estar lá connosco, de levar uma prendinha para os idosos, e de estar connosco, e neste momento estamos a falar, estamos juntos, Marecos, e estávamos milhões, todos em Marecos, e estamos todos juntos, e estivemos todos a... pronto, a conviver, e foi muito bem, por isso a intergeracionalidade foi ótima.
1: É isso mesmo, nós sabemos que é a intenção da doutora Cristina e da vossa equipa que trabalha efetivamente neste centro de convívio, é apostar em atividades intergeracionais.
5: Exatamente.
1: Isso poderá passar por onde, em concreto?
5: Isto pode passar por várias coisas. A vocação presente ele referia, e muito bem, por exemplo, é um projeto que ele tem, mas vai ser ótimo depois, não só ter apoio as crianças, mas também terem coisinhas que são feitas pelos avós e que podem ser dadas aos netos, e coisinhas que são feitas pelos netos, ou visitas que são feitas pelos netos, ou cantar as janeiras que podem ser feitas pelos netos aos avós, ou vice-versa, aos pais. Basta estas pequeninas coisas que os deixam radiantes, muito felizes, porque os idosos, nós temos que perceber uma coisa, os idosos, aquilo que mais precisam neste momento, no aspecto lúdico e não só, mas é de sentimento, é de acolhimento, é de carinho, é de apoio, é de alguém que às vezes lhe tenha companhia, de, às vezes alguém com quem desabafar, nem que seja um problema ou uma coisa boa, uma coisa má, tanto faz. Por isso, isto é ótimo, ter alguém que está do lado deles, esteja bem disposto e que esteja a interagir com eles. E depois, se tiverem ainda para mais o carinho dos netos, que vêm ali, que lhe fazem uma surpresa, ou de outras pessoas, ou das crianças, isto vai ser ótimo, em todos os aspectos.
1: É importante referirmos aqui que não se paga nada para estar
5: nada, menos para já.
1: Presidente, quer explicar, ou seja, há muita ideia também de que eu não vou frequentar porque eu tenho que pagar. Para já, com vocês, não se paga nada.
0: Para já, não se paga nada. Nisso estamos numa fase, não queria dizer de teste, mas numa fase inicial. E, portanto, não pomos de parte que, efetivamente, os idosos possam, no fundo, também dar um pequeno contributo. mas nesta fase entendemos que o custo devia ser zero e, portanto, se isso for possível, assim será. E, portanto, analisando depois os recursos financeiros e, digamos, as diferentes possibilidades também dos idosos, no fundo, avaliaremos cada situação. Mas, para já, não está nos nossos horizontes que seja pago. Se assim tiver que ser, tem que ter uma justificação, obviamente, porque tem custos, e também não são assim tão poucos, mas também há sempre o custo social que a Junta de Freguesia terá que assumir. E, portanto, como disse há pouco, nós preferimos que esta despesa, que no fundo não estamos a despender recursos, não estamos a investir nas pessoas, porque depois estamos a poupar noutras coisas, seja feito diariamente, algumas despesas que se fazem uma ou duas vezes por ano.
1: É isso mesmo, vocês costumam fazer um passeio, ou seja, é preferível este tipo de custo do que um passeio anual?
0: Já colocaram essa questão numa altura, logo a seguir à tomada de posse, relativamente aos passeios que as juntas de freguesia faziam isso habitualmente, e bem, não tenho nada contra, isto é uma questão de prioridade. Neste momento, neste ano, não foi propriamente uma prioridade para nós. Entendemos que estes projetos que se fazem diariamente são importantes, não descartamos que esse tipo de atividades também possam ser feitas, como é óbvio. Agora, também temos que perceber a relação custo-oportunidade e custo-benefício que isso traz. E, portanto, obviamente que é muito bom que as pessoas possam sair do seu espaço e conhecer outros lugares, obviamente, e nós temos isso pensado também nos centros de convívio, mas essas são, digamos, atividades que irão decorrer ao longo do ano. Aquelas que se fazem habitualmente têm custos, e custos elevados, quando digo elevados, são milhares de euros, e, portanto, uma freguesia que nós temos agora, que são, digamos, tem uma dimensão já considerável, isso significaria um investimento de milhares de euros, e, portanto, para nós, neste momento, é mais importante e prioritário apoiar as pessoas diariamente do que de uma outra forma anual, e durante o ano provavelmente não se dá, digamos, a atenção devida, e, portanto, é uma situação que está em cima da mesa, analisaremos e decidiremos a conformidade conforme a oportunidade e a prioridade e os recursos que tivermos, a bem das pessoas, como é óbvio.
1: Doutora Cristina, a grande finalidade deste centro é combater a solidão das pessoas.
5: Sim.
1: Sente que ainda há muitas situações de isolamento aqui à volta?
5: Sim, existem muitas situações ainda de isolamento. Vamos verificando isso conforme as pessoas vão chegando e conforme vamos falando com elas. Mas eu acho que esse isolamento podia terminar se as pessoas às vezes quisessem dar um passinho, passo a expressão, até lá e fazer-lhe um convite neste caso. E venham até Marecos, venham até Milhões, venham até os outros centros que depois vão abrir e vejam como é. Venham conhecer. Ninguém é obrigado a nada, como costuma ser. Aquilo que eu costumo dizer, eu e todas as minhas colegas, vocês entram, vêm, estão presentes, fazem alguma atividade se quiserem, se não quiserem não fazem nada, se estão sentados, estão sentados a ver televisão, se não quiserem ver televisão não vêm, assim, fazem o que quiserem, nós propomos, não impomos nada, querem participar, muito bem, mas se forem lá a primeira vez, como tivemos nesta semana passada, teve um senhor que teve com AVC, teve muito mal, tem a esposa com condições muito más também, e foi o primeiro dia, ao segundo já foi até Milhões também, que estivemos lá. Nós fazemos este tipo de interação. Quer dizer, e já continuou a ir, quer dizer, no primeiro dia, não, eu acho que já estive antes, mas eu acho que, não sei, isto não é muito bem para mim. No segundo dia estava felicíssimo da vida e, não, estou muito bem, estou agradável, afinal isto é muito bom. Por isso, eu acho que há.
1: É preciso ir ver,
5: ir ao lugar, venham ver-nos, venham visitar-nos, que é aqui o convite, venham ver-nos, venham visitar, venham estar connosco, venham passar uma tarde connosco. E depois decidam.
1: Além da técnica Cristina Sousa, também Adelaide Martins, de 29 anos, funcionária da Junta, lida de perto com estes idosos. É ela que faz o transporte na carrinha da Junta, que lhes prepara o lanche e lhes faz também companhia. Joga as cartas ou ao dominó quando faltam parceiros. Uma tarefa que desempenha com gosto para amenizar a solidão para o futuro gostava de ver na freguesia, um serviço de apoio domiciliário que diz já faz muita falta.
6: Vou buscá-los a casa e depois torno a levar, não é? Estou aqui com eles, estou a entreter, já fiz várias pinturas ali com a Maria Rosa. Tento estar aqui, acabo por jogar com eles, os jogos que estão aqui, converso com eles, dou uma parte de carinho, que alguns também gostam de ter, círculos lá encheninos, e estamos aqui a passar um bocado de tempo. Temos aqui uma equipa de idosos bastante razoável, muito boa mesmo. Isso também estou a gostar da experiência. Pronto, e vamos ver se podemos também fazer certa ginástica com eles, que temos lá embaixo o salão. Poderia fazer um bocadinho de tudo todas as semanas. Esta freguesia, acho que as pessoas metem-se muito em casa. Ficam nos seus trabalhos, nos seus campos, mas haviam de sair mais, desenvolverem-se mais.
1: E do Centro de Convívio, passamos agora para a Associação de Solidariedade Social de Marecos, que nasceu graças à vontade de um punhado de sonhadores que queriam fazer mais.

0: mais, pronto. E por outro lado também começar a juntar, pôr a juventude a fazer alguma coisa, não é? Na altura nós nem a instalação tínhamos, depois começamos a organizar para fazer uma salazita, para começar a reunir e pronto, e começar a ver, a dar os primeiros passos, fez pontuar alguma coisa, sempre tentando as nossas possibilidades e também apoiámos daquilo que pudéssemos. É preciso dar alguma coisa, e claro, está sempre disponível para ajudar qualquer coisa que seja preciso. Desejo que a gente seja muito feliz e que faça algo mais melhor em prol da sociedade que mais precisa, não é?
1: Quem também sonhou e continua a sonhar com o bem-estar da população de Marecos é Fernando Ribeiro, presidente e fundador da instituição. Aos 50 anos, este taxista, que esteve na junta de freguesia 12 como secretário e 8 como presidente, é o atual responsável pelas obras e limpeza das 6 freguesias que fazem parte da freguesia de Penafiel. Deseja que a associação cresça e se torne mais abrangente. Sonhos e projetos que vamos falar agora mesmo de seguida com a nossa terceira convidada desta manhã, Magda Barbosa, que está ligada a esta associação desde a criação. A nossa próxima convidada tem 35 anos, é professora do primeiro ciclo e vice-presidente da direção. Bom dia, professora Magda.
2: Bom dia.
1: Começo por lhe perguntar qual é que foi o grande objetivo da criação da associação em Marecos no ano de 2002?
2: Bem, o objetivo era ajudar quem precisa. Pronto. Aliás, foi um grupo de amigos que queria fazer qualquer coisa, queria ajudar quem precisava na freguesia. Eu, na altura, lembro-me que fui arrastada um bocadinho pela minha mãe, que foi chamada para o grupo, e era fazer qualquer coisa pelas pessoas que precisavam, pelos idosos, por quem passava fome, quem tinha necessidades, porque Marecos estava e está encostado à cidade, não é? Mas as pessoas nem sempre viveram nas melhores condições. E então a ideia era mesmo essa, era criar estruturas,
1: respostas
2: para ajudar. No fundo, ajudar quem precisasse.
1: Durante estes anos, vocês tiveram a ATL, um centro de convívio, cantaram as janeiras.
2: Sim.
1: E tudo isto foi sempre feito por voluntárias.
2: Sim. Este tal grupo de amigos, sempre voluntários, sempre, fizemos sempre tudo. Portanto, todos os anos íamos cantar as janeiras, desde que foi criada a associação. O ATL, na altura, fui eu que era professora, fui eu que tentei
1: dinamizar
2: o projeto, porque, lá está, os pais estavam a trabalhar, as aulas acabavam, os filhos não tinham onde ficar. E então criei, na altura, criámos a associação, não é? Eu estava à frente por ser professora, mas para poder estar com os miúdos, fazer os trabalhos de casa, outras atividades, para os pais ficarem descansados, não é? E com isso fazíamos também, por exemplo, a alimentação. Eles almoçavam, depois ficavam logo. Tinham sempre o apoio durante a tarde toda para os pais ficarem descansados, chegar ao final do dia e poderem ter os filhos com os trabalhos de casa feitos, com refeições direitinhas, e felizes para poderem brincar um bocado com eles e para preparar um novo dia.
1: Naturalmente. Nos últimos tempos, a associação contou com um grande impulso, tudo graças à atividade física, e até o número de sócios triplicou.
2: Exatamente, exatamente. Foi muito bom, foi uma aposta ganha, principalmente pela pessoa que ficou à frente, não é? O professor Nuno Silva, porque ele realmente é super dinâmico. E lá está, mais uma vez, a ideia surgiu na associação, numa das reuniões. E porquê é que não fazemos isto? Porque as outras freguesias já estão a fazer. E porquê que... Porque já se faz aqui, já se faz ali, podíamos criar, nós temos espaço, temos aqui tudo. Pronto, então vamos fazer. Magda, tu que és professora, que deves conhecer assim outras pessoas e tal, tenta lá ver se arranjas alguém que possa vir aqui contribuir com os horitas e assim. Pronto, vamos em frente. Falei com 3 professores de Marecos. O Nuno não foi a primeira pessoa, foi a terceira, precisamente.
1: A terceira de vez.
2: Exatamente. Mas o que é certo, eu disse, temos 15 alunos, não sabemos o que é que vai acontecer, não temos material, não temos nada. Temos um espaço, muito bom. De resto,

0: temos nada. E ele, pronto, tudo bem, vamos começar e vamos ver. No mês, a turma com 15 alunos passou a 30, no segundo mês passou a 35, terceiro mês passou a 40 e tal. Não, temos que fazer duas turmas. Portanto, passar de 2 dias por semana para 4 dias por semana. Portanto, e o número de sócios, que era super reduzido, triplicou. Agora, neste momento, temos 200 sócios.
1: Sim,
0: muito pela atividade física, porque as pessoas... Ao inscreverem-se, o facto de ser sócio tem uma vantagem, não é? Porque o custo é mais reduzido e as pessoas.
1: E o fator principal, o que mais os motiva, digamos, que é a atividade física numa primeira fase.
0: Exatamente, exatamente.
1: De facto, ao longo dos seus 12 anos de existência, a associação já teve um ATL para crianças e um centro de convívio para idosos, atividades que duraram algum tempo, mas que acabaram por se perder. Há cerca de 3 anos, numa altura em que a instituição estava mais adormecida, surgiu a ideia de se avançar com uma nova atividade, atividade física, passando a redundância. O professor responsável tem 35 anos, é de Marecos, mas está a viver em Paredes. Nuno Silva recorda que as aulas começaram com 15 alunos, 2 vezes por semana, mas em pouco tempo os alunos chegaram aos 100. Hoje são cerca de 70, na sua maioria mulheres e pessoas que vêm até de fora da freguesia.
2: Conceito low cost para chegar a toda a gente, não é? É dar atividade física quer à malta que tem mais possibilidades, quer à malta que tem menos possibilidades, neste caso até à malta que tinha menos possibilidades numa fase inicial. Mas o objetivo é conseguirmos meter numa sala com 70 metros quadrados, conseguimos meter muito mais gente, fazendo um circuito cardio-fitness que abrangesse todas, não digo todos os grupos musculares, mas grande parte dos grupos musculares ali numa hora de atividade física. O objetivo foi esse. Pronto, e felizmente conseguimos. Felizmente conseguimos e as coisas estão a rolar. Tem da freguesia, mas grande parte vem de fora da freguesia, que já não é freguesia, não é? Pronto. Podemos falar que é da freguesia de Penafiel, que é da área envolvente. Tem pessoas de 20, tem pessoas de... Tem alto, tem duas alunas que têm 13. Pronto, e depois anda a média, anda à volta dos 30, 40, anda à volta disso. Pronto. Abrangemos também dos 50. É tudo malta jovem. Estamos, se calhar, a pensar em meter aulas de grupo diferentes. Não vou dizer que será a Zumba, mas será, pronto, poderá se calhar ser o Zumba. Vamos deixar no ar.
1: Quem lançou o desafio a este professor de Educação Física foi efetivamente Magda Barbosa, ela que está então ligada à associação desde a sua criação. Ela, que também é professora, reconhece que estas aulas de geração fitness, a geração comércio, foram uma grande mais-valia para a promoção e crescimento da associação. Professora, além da ginástica, já houve a aeróbica e agora a yoga, ou seja, vocês vão tentando cada vez mais chegar até às pessoas. Está a fazer uma cara feia, aqui há uma coisa que não está bem. Na pergunta.
0: É.
1: Já não tem yoga, é isso?
0: Não.
1: Ah, ok. Pronto. De qualquer forma, passando a correção, a aeróbica tem.
0: A aeróbica também não. Também não. Porque realmente, assim, a aeróbica, tínhamos uma turma à segunda e à quarta, outra à terça e à quinta. E ficava a sexta livre, não é? Então, por que não pormos aeróbica? E o professor Nuno arranjou uma colega que foi dar as aulas de aeróbica, mas de facto as pessoas não aderiam tanto. O que é que ele fez? Ele dá sempre a volta a tudo. Portanto, ele começa nas aulas de atividade física, começa a pôr também dança, coreografias, tudo misturado. E então, o pessoal aderiu, começou a gostar muito. Como à sexta-feira aparecia pouca gente, a yoga terminou. E ele, sexta-feira é um dia de compensação. Portanto, quem não pode vir aos 2 dias que tem estipulado na sua turma, poderá vir à sexta para compensar, ou então, quem quiser vir mais um dia, vem à sexta. E ele já mistura um bocadinho tudo.
1: Ou seja, inova e consegue assim também chegar a um leque mais alargado de pessoas.
0: Exatamente.
1: Nós sabemos que antes de ter sido mamã, foi aluna das aulas de atividade física. Gostava de ir?
0: Muito, muito. Mais do que o corpo são, era a mente sã. Mas para mim e para 99% das pessoas que lá estão. Porque, de facto, temos alunos desde os 15, 16 anos até os 60. E muita mulher que trabalha todo o dia. Chega a casa, tem aquelas tarefas todas domésticas e mais alguma coisa, e os filhos isto e aquilo, mas que já não prescinde daquelas duas horinhas por semana para ir se libertar de tudo e para recuperar, renovar energias para mais uma semana.
1: E acaba por ser uma forma de convívio também, não é? Porque vocês vão criando ali ligações.
0: É uma família
1: Outros.
0: Sim,
1: os alunos pagam uma pequena mensalidade para ajudar, naturalmente.
0: Sim.
1: Como é que isso funciona?
0: Se forem sócios, pagam 5€ por mês, que é um valor irrisório. Se não forem, 7,5€, portanto, também é irrisório. Por duas vezes por semana, esse dinheiro, parte, é para contribuir com a prestação de serviço do professor, e outra parte, para comprar e adquirir equipamento, não é?
1: Portanto, vão aplicando o dinheiro naturalmente na vossa gestão.
0: Na parte inicial foi assim, porque ao ser sócio paga-se uma joia e uma cota anual, e então com esse dinheirinho começámos a adquirir vários equipamentos e já, a sala está bem apetrechada já, no momento.
1: A professora Magda dizia mesmo há pouco que já acabam por ser uma família. Nós sabemos que além das aulas, o grupo de ginástica ou de atividade física é unido e está sempre presente nas atividades realizadas, como o jantar, a caminhada, a flash move. Como é que foi este convívio, ou como é que é estes convívios?
0: Portanto, o primeiro jantar já se justificava há algum tempo, porque estamos a entrar no terceiro ano e era sempre, vamos fazer um jantar de Natal, pois uns não podiam numa data, outros noutra, pois assim, o problema das datas, não é? Porque quando chega a essa altura há sempre imensas coisas, imensos jantares e essas coisas. Até que se decidiu fazer numa data mais afastada dessas datas festivas e fizemos então o primeiro jantar. Bem, o primeiro jantar foi um sucesso. Porquê? Primeiro era meia dúzia, eram os tais 60 alunos, por aí. Vamos fazer o jantar, não sei o quê, quem quer vir, quem não quer, vamos escolher emendas e tal, se fez tudo direitinho. Se quiserem, podem trazer familiares ou acompanhantes, tem que estar tudo discriminado, dar a contagem das pessoas certinhas, antes foram 130 pessoas.
1: Muita
0: que apareceram,
1: gente.
0: Portanto, e é o pai, a mãe, o filho, a filha, o cunhado, o tio, a sério, foi muito bom mesmo. Pronto, fizemos o jantar, um karaokezinho, danças, porque o pessoal agora viu ver assim, aquelas senhoras assim já a dançar, elas sabem aquelas coreografias todas, aquilo é fantástico. Passar por cima de mesas, cadeiras e coisas do género. Pronto, entretanto, fez-se a caminhada também, que correu muito bem, não é? Depois o centro de enfermagem também apoiou a caminhada, não é? E foi uma primeira caminhada. Portanto, foi lá por Marecos, o percurso, terminou no Parque da Cidade, com várias atividades ao ar livre, por aí. E faltava...
1: A flash move.
0: A flash move. Foi na festa da Nossa Senhora do Rosário de Marecos. Portanto, aquilo, festa da aldeia, o grupo atuar e não sei o quê, no meio da atuação, vamos fazer um flash move. Muito bem, subi e tudo, mas o pessoal apareceu e aquilo foi fantástico. Fica tudo assim a olhar, mas eles vão e entram nestas atividades, é muito bom mesmo.
1: Nós sabemos que sempre esteve nas atividades da comunidade de Marecos, porque sempre gostou de se sentir útil e de ajudar os outros. Sente-se realizada nesta associação?
0: Pelo que já fiz, sim, mas quero fazer muito mais, não é? Não quero ficar por aqui e acho que se pode fazer muito mais. E se até agora tínhamos sempre o apoio que tivemos do Sr. Fernando, que era o presidente, sei que agora também vamos continuar a ter o Dr. Miguel. Pelo menos a ideia é essa, não é? E com certeza vamos fazer muito mais coisas. Portanto, nós também já começamos a temos o centro de enfermagem a funcionar todos os meses. Queremos decididamente um centro de dia. E todo o dinheirinho que nós conseguimos em feirinhas mensais, em feirinhas para aqui e para ali que fazemos, o dinheirinho que arrecadamos nas janeiras, no cantar das janeiras ao longo destes anos e tudo, está todo ali, tipo, estamos a amealhar tudo para podermos avançar precisamente com esse centro de dia.
1: Presidente, deixe-me fazer-lhe aqui uma questão. Há pouco falávamos da disponibilidade da própria Junta de Freguesia para trabalhar em parceria com outras associações. Este poderá ser um exemplo no futuro, virem a trabalhar em parceria, ou é cedo mais para prever?
3: Claro, não, quer dizer, antes de mais, já disse há pouco, já o fiz a quem direito, já o fiz publicamente, quero felicitar, obviamente, a Associação pelo trabalho desenvolvido ao longo dos anos e que certamente continuará a fazer. E depois, como disse há pouco, a ajuda da freguesia tem essa obrigação de, no fundo, criar condições e criar dinâmicas, respeitando também, no fundo, a especificidade de cada comunidade. Independentemente de agora esta freguesia, digamos, representar, no fundo, a agregação de seis, não podemos pôr de parte a especificidade de cada uma, de cada um dos territórios, vamos falar assim, e, portanto, estaremos com a porta aberta para, dentro das nossas possibilidades, colaborarmos em tudo aquilo que for possível. E, portanto, foi assim no passado, será assim agora, e no futuro espero bem que assim seja, a bem de todos.
1: Claro, sim. Professora Magda, há pouco tempo promoveram uma feirinha de produtos locais. Como é que correu?
0: Exatamente. A ideia é, ao longo dos meses, principalmente nos meses quentes, de verão e primavera, por aí, inícios do outono, no primeiro domingo de cada mês, termos uma feirinha onde quem quiser pode expor produtos, ou produtos hortícolas, ou trabalhos manuais que façam em casa, ou até roupa usada em segunda mão. A ideia é criar mais um convívio. Mais um bocadinho para a comunidade se juntar, para estarmos todos juntos, não é? E angariar mais uns fundozinhos para a nossa associação. Portanto, claro, o espaço, o aluguer do espaçozinho para a bancada e tal, e por aí, mas sempre com valores irrisórios. Porque, e agora só voltando atrás assim muito rapidamente, atividade física, ai, vamos aumentar o preço e não sei o quê, não. Porque nós estamos aqui é para trabalhar para a comunidade, não é para ganharmos dinheiro com isso, não. Assim, muita gente pode vir e muita gente está feliz. Se aumentarmos o preço, não, pronto. Portanto, é sempre com uns tostõezinhos que a gente vai conseguindo, mas para futuramente alcançarmos todos os nossos objetivos.
1: E por falar em futuro, há pouco dizia que um dos vossos objetivos passa por criar mais tarde um centro de dia, e nós sabemos que outro projeto que também vai estando em mente é um serviço de apoio domiciliário. Uhum. Sendo que esta é uma necessidade da vossa população.
0: É. Infelizmente sim, porque muita gente se isola, muita gente, principalmente a população mais envelhecida, porque pura e simplesmente não querem sair de casa, porque têm medo de saírem de casa, que alguém vá lá e que faça alguma coisa, porque não se sentem bem fora do seu habitat natural, porque, pronto, aquela mentalidade que eles têm, e têm as suas razões, mas... Claro que se houvesse um apoio domiciliário, ainda por cima com pessoas de lá, por exemplo, eu, que toda a gente praticamente me conhece, que me viu crescer, que sabe que sou dali. Portanto, chegarmos mais próximo dessas pessoas e elas reconhecerem, deixam-nos entrar e assim podemos fazer alguma coisa de útil para essas pessoas.
1: E é importante também referir aqui que, para além de toda esta resposta àquilo que são as necessidades da população, é também uma forma de criar novos postos de trabalho.
0: Pois, isso até é bom para mim, para o meu caso. É verdade.
1: E, consequentemente, as vossas ambições depois passam também pela compra de carrinhas que permitam fazer este transporte.
0: Todo um artigo,
1: há aqui ambições de que esta associação possa efetivamente crescer.
0: Crescer muito, sim.
1: E, afinal, o que é que será que dizem as pessoas de Marecos deste trabalho social feito a pensar no bem-estar dos outros? A equipa da nossa terra foi ouvir agentes desta freguesia e aquilo que pôde apurar é que todos aplaudem, querem o centro de convívio, querem as atividades promovidas pela associação ao longo da última década.
4: A importância de uma associação como a Associação de Marecos é fundamental no modelo das sociedades, em que é preciso estas identidades para poder colmatar alguns problemas que a sociedade tem, em termos da sociedade mais sénior, da sociedade mais velha, em que precisam até de um acompanhamento, de uma ocupação, de um carinho. Sinto a responsabilidade perante a sociedade. Nós temos que ajudar este tipo de instituições, porque são extremamente válidas.
5: Acho muito bom, muito interessante. E é bom que as pessoas tenham aproveitado isso. Continuem muitos anos de vida. E, pelos vistos, está a crescer. é importante, continua. Um lar de idosos e se calhar uma creche para os mais pequeninos mesmo. Os pais hoje têm horários de trabalho complicados, se calhar com horários mais alargados, era importante.
6: Acho que é muito, muito importante, é muito útil para a freguesia. E quanto mais melhor. O povo da freguesia não pode arrefecer. Tem que se empenhar, tem que se esforçar. Queremos é mais qualquer coisa. E está a ser feito, estamos a acompanhar, dentro do que eu possa, da minha especialidade, estou disponível. É uma benfeitoria, que acho que estão a fazer um bom trabalho e que não podem arrefecer. Continuar e com muito, muito a pedalar. Para a frente é o caminho.
7: É, precisa. Até mudo para a freguesia. Sim, é bom para as pessoas. É agradável, é bom. Tenho boa sorte de que algo aquilo para a frente, que aquilo possa crescer.
8: Trouxe muitos benefícios para Marecos, para as pessoas de Marecos, e fazem com que as pessoas se sintam mais felizes, mais, mesmo para o ego delas. Tem que haver uma proximidade muito grande entre essas entidades e entre as pessoas. E faz com que aquilo está a crescer. E ainda bem, fico contente por isso. E o nome Marecos ainda me diz muito, não é? É lá que eu tenho as minhas raízes e dentro de projetos desses que fazem bem às pessoas, eu também tento ajudar dentro das minhas possibilidades. É isso que eu faço. Desejo muitas alegrias, muita saúde, que fazem bem, não é?
1: Presidente, estamos mesmo na reta final desta hora de emissão. A última questão é dirigida a si. Sabe bem ouvir as pessoas a incentivar e a dar coragem para que estes projetos continuem?
3: Obviamente que sim. É sempre mais agradável quando as críticas são favoráveis, obviamente, e positivas, e ficamos muito satisfeitos com isso. E isso é um fator também de mobilização, é isso que nos move, que nos mobiliza, que nos dá energia e que nos dá vontade de continuar. E portanto, dentro do plano político que nós tínhamos traçado e que foi apresentado, em muitos aspectos já está concretizado e outros irá concretizar-se ao longo do tempo, e esperemos que essas críticas e esses comentários favoráveis e positivos continuem. Acho que é bom, obviamente que sentimos satisfeitos, mas é muito melhor quando as pessoas sentem que nós estamos a fazer um bom trabalho, porque é para elas que nós existimos e que nós estamos a fazer o nosso trabalho.
1: Muito rapidamente, há quem considere necessário uma creche e um lar de idosos em Marecos. Considera que é possível vir a fazer-se estes projetos?
3: Possível será sempre. Acho que tem é que se fazer um estudo também, digamos, aprofundado e perceber quais são as dinâmicas, quer em termos demográficos, quer em termos sociais. Porque também entendo que, em algumas situações, não sei se será muito viável e muito ajustado que em cada território haja cada uma destas valências. Acho que se elas, digamos, abrangerem, se conseguirem abranger um núcleo territorial e também em termos populacionais mais alargado que possa servir a essas pessoas, ótimo. Mas, da nossa parte, estaremos ao lado daquilo que for bom para as pessoas.
1: E é desta forma que terminamos o A Nossa Terra, ou esta hora de emissão do A Nossa Terra. Falamos do Centro de Convívio e da Associação de Solidariedade Social de Marecos em Penafiel. Uma vez mais agradeço aos nossos convidados e desejo-vos as maiores felicidades para os vossos projetos. Quanto a nós, voltamos já de seguida ao sinal horário das 11 da manhã, para falarmos daquela que é a Associação Humanitária dos Bombeiros Voluntários de Paredes.

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1: Olá, bom dia. Sejam bem-vindos ao programa que lhe dá a conhecer o que de melhor existe e se faz na nossa terra. São conhecidos como os soldados da paz. Vemo-los a combater incêndios, a transportar doentes, a prestar todos os cuidados de socorro, mas nem sempre lhes prestamos a devida homenagem. Falamos dos bombeiros voluntários, homens e mulheres que expõem a sua vida para salvar bens e pessoas. Homens e mulheres que escolhem ficar ao dispor do próximo, sem olhar a condições. O seu lema é vida por vida. Eles desenvolvem ações de prevenção, sensibilizam e preparam as populações para situações de catástrofe, contribuem com a sua ação para uma sociedade mais responsável e preparada. Não menos importante é o trabalho que desenvolvem na área da formação de jovens, ajudando-os a crescer como cidadãos socialmente mais responsáveis e maduros. Os bombeiros voluntários são uma estrutura básica, indispensável da sociedade portuguesa, por isso o país não se pode dar ao luxo de os ignorar. Na viagem de hoje da nossa terra, vamos até à cidade sede do Conselho Rota dos Móveis para conhecer o calor humano do trabalho da Associação Humanitária dos Bombeiros Voluntários de Paredes, que está este ano a celebrar 130 anos de história. Nesta hora de emissão, vamos conhecer o trabalho que tem vindo a ser desenvolvido pela Associação, que é uma referência no Conselho, na região e até no país. Vamos conhecer os investimentos que têm vindo a ser feitos e vamos conhecer as motivações dos soldados da paz para abdicarem de dias e horas das suas vidas para dar a vida em prol dos outros. Fique connosco, faça-nos companhia.
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1: A Associação Humanitária dos Bombeiros Voluntários de Paredes é a 6ª mais antiga corporação do Distrito do Porto e a 26ª mais antiga do país. Foi reconhecida como instituição de utilidade pública em 1934. com 130 anos de história, uma direção dinâmica, um corpo ativo muito bem formado, um parque automóvel invejável e um moderno quartel. Os bombeiros de Paredes são hoje um feliz exemplo de vitalidade que faz jus ao projeto iniciado em 1884 por um grupo de 18 ilustres paredenses. Os Bombeiros Voluntários de Paredes são uma instituição que não quebrou com o peso da idade e não se acomodou ao estatuto da antiguidade. Pelo contrário, procuram sempre estar na vanguarda do socorro, na linha da frente no apoio à comunidade que servem. E é esta motivação dos soldados da paz para servir o próximo, assim como a forma como está hoje a funcionar e a ser gerida a corporação, que vamos conhecer nesta hora de emissão da nossa terra. Para isso, temos connosco em estúdio Mário Sousa, presidente da direção, José Moraes, comandante, e Vítor Martins, bombeiro que foi condecorado este ano pela Liga de Bombeiros Portuguesa com a medalha de coragem e abnegação grau ouro por atos de socorro e salvamento com manifesto risco da própria vida. Aos três, muito bom dia, sejam bem-vindos à nossa terra. Antes de avançarmos para a conversa propriamente dita, penso que importa ficarmos a conhecer um pouco da história e da caracterização da Associação Humanitária dos Bombeiros Voluntários de Paredes, que está precisamente este ano de 2014 a comemorar 130 anos de vida. Vamos ouvir o António Brandão.
2: A Associação Humanitária dos Bombeiros Voluntários de Paredes foi fundada a 1 de junho de 1884 por um grupo de 18 ilustres homens paredenses que percebeu que a população necessitava de alguém que os servisse. Os primeiros 100 anos foram dados num quartel situado na Avenida da República, mas a necessidade e vontade de aumentar as instalações levou a que, há 30 anos, precisamente a quando do centenário da instituição, se construísse um novo quartel na Avenida dos Bombeiros Voluntários de Paredes. E é nesse espaço que, ainda hoje, se encontram a laborar os bombeiros voluntários. O quartel tem uma boa apresentação e está em boas condições de conservação, graças aos fortes investimentos da atual direção. Nos últimos 15 anos, a Casa dos Bombeiros Voluntários de Paredes tem sido alvo de inúmeras obras de manutenção e transformação. No total, foram gastos 1 milhão e 500 mil euros. Atualmente, a associação conta com uma direção composta por 7 membros que asseguram a gestão diária da instituição. Um parque automóvel composto por 25 viaturas, uma fanfarra e uma escola de infantes e cadetes composta por 65 jovens com idades compreendidas entre os 14 e os 16 anos. E ainda um corpo de bombeiros constituído por 205 voluntários, dos quais 20 são também funcionários assalariados. A área de atuação da corporação engloba 10 freguesias. No total, cobre uma área de quase 34 km quadrados, o que corresponde a 22% da área total do município. Em termos práticos, o corpo ativo assegura as operações normais de socorro, combate a incêndios e transporte de doentes urgentes, e faz também o transporte de doentes não urgentes. Para além destas atividades, têm outras iniciativas e todo um conjunto de atividades que visam darem a conhecer, apoiar a comunidade e angariar fundos que têm contribuído significativamente para o desempenho das suas atividades. Os Bombeiros Voluntários de Paredes têm uma boa imagem perante a população local, que reconhece que a associação tem crescido de forma significativa nos últimos anos. São hoje uma das associações humanitárias de referência no Conselho de Paredes e no país. A prová-lo estão a Medalha de Ouro do município e da Federação de Bombeiros do Distrito do Porto, assim como a Fénix da Liga Portuguesa de Bombeiros.
1: Feito este retrato daquilo que é a Associação Humanitária dos Bombeiros Voluntários de Paredes, agora sim partimos para a conversa. Para nos fazer as honras da casa, começo com aquele que é o presidente da direção. Mário Sousa tem 71 anos, é aposentado e está nos Bombeiros de Paredes desde 2001. Mas digamos que a vocação e ligação aos soldados da paz já vem de longa data. Foi fundador dos Bombeiros Voluntários de Rebordosa, comandante e vice-presidente da direção durante 15 anos em simultâneo. Durante 5 foi presidente da Federação dos Bombeiros do Porto e vice da Liga dos Bombeiros Portugueses. É o primeiro comandante com medalha de ouro do Distrito do Porto e tem o seu rosto em bronze na entrada do quartel. É um homem que revitalizou a associação, define-se como uma pessoa de convicções fortes, que sabe o que quer e para onde vai. Bom dia, Presidente.
3: Bom dia.
1: Podemos começar precisamente por aqui, por esta filosofia de que sabe o que quer e para onde vai. Isto foi isto que sempre o guiou ao longo da sua vida profissional de 25 anos como empresário e que depois aplicou na passagem que fez e que está a fazer pelos bombeiros?
3: Rigorosamente isso. Sou homem de convicções e, portanto, sei o que quero e para onde vou. Mesmo sendo agora mais velho.
1: Nem com a idade.
3: Nem com a idade. Já não passa. Isto é com o vinho do Porto.
1: O senhor está, como disse há pouco, à frente da direção da Associação Humanitária dos Bombeiros Voluntários de Paredes há 13 anos. Diz que já estava reformado dos bombeiros já, quando recebeu o convite para ir presidir esta casa. O que é que o fez aceitar o desafio?
3: Foi o desafio. Foi o desafio. Foi um desafio. Eu conhecia muito bem a Associação, como é natural, que eu sou de Paredes, e sabia que na altura que me colocaram a questão, está aqui uma das pessoas que me colocou a questão, que naquela altura foi o pensamento deles, e se calhar eu acabei por corroborar, a minha experiência fazia falta. Pronto, eu pensei que ia ser por pouco tempo, mas...
1: O provisório passou
3: a definitivo,
1: pelo menos até ao momento. Em 2002, quando chegou aos Bombeiros de Paredes, encontrou uma casa, e vou usar uma expressão um bocadinho vossa, desarrumada. Quer explicar-nos em que situação é que estava esta associação?
3: A associação estava a evoluir numa dinâmica nova no que diz respeito ao Corpo de Bombeiros. Tinha uma dinâmica velha, ou melhor, não tinha nenhuma dinâmica em relação às órgãos sociais, porque naquela altura já não havia direção. Havia uma direção mutilada, porque já não era completa, que já estava numa extensão de mandato, ou seja, já estava num regime de gestão. E havia que pôr alguma ordem nas coisas, por um lado, e dar aquilo a que eu... Isto é uma afirmação pessoal... dar alguma dinâmica, planeamento e disciplina por outro. Esta disciplina entende-se administrativa. Pronto, esse foi o desafio. E não foi pequeno. E não foi pequeno.
1: Portanto, teve que arregaçar as mangas,
3: pôr a casa a funcionar. Não sou eu.
1: Naturalmente, passando isto para o plural, tiveram que arregaçar as mangas, pôr a casa a funcionar. E ao longo destes 13 anos, a sua direção investiu 500 mil euros em obras no quartel e mais 1 milhão em viaturas, fardamento, equipamento técnico e operacional. Quer dar-nos exemplos em concreto daquilo que foi feito?
3: Posso dar-lhe, olha, o exemplo melhor que eu lhe posso dar é o adágio chinês. O que os olhos veem vale mais que 1000 palavras. Se for ver ao vivo, vê muito melhor. Eu tinha e tenho ainda hoje conhecimento do que é a vida dos bombeiros e dos bombeiros voluntários e das ações humanitárias dos bombeiros, das suas fragilidades e da sua componente e disso tudo. E aquela associação tinha montes de vontades, ainda tenho hoje, felizmente. Mas essas vontades têm que ser materializadas, têm que ser apoiadas, têm que ser estimuladas, têm que sentir que há algo por trás que as apoia. No fundo, foi isso que foi preciso pôr de pé. Isto por um lado. Por outro lado, havia que ter bem em conta as responsabilidades da instituição no seu plano operacional e social e as responsabilidades que são de todas as associações, que é a sua responsabilidade administrativa e financeira. Isso é evidente que era um problema grande. Esse problema foi ultrapassado e até foi ultrapassado rapidamente. Só não foi ultrapassado tão rapidamente porquê? Porque, de facto, 1,5 milhão de euros foram investidos, tiveram que ser arranjados. E, portanto, isso é que demorou o seu tempo, porque o dinheiro não cai do céu. E os bombeiros não têm tantos apoios que muita gente possa supor, embora, eu diria, como dizia um velho amigo meu que já morreu, a gente diz que está tudo muito mal, mas isto vai andando. Não, felizmente as coisas foram assim. Traçámos um plano que foi assumido por todos, foi respeitado por todos e foi cumprido por todos. E esse é o sucesso.
1: Nós já vamos conversar um bocadinho melhor sobre essa forma, como é que vocês arranjam e como é que vocês executam os vossos projetos. Mas importante é exemplos em concreto do tipo de intervenção.
3: Ou seja,
1: chegou uma casa há dias numa conversa que tínhamos, o Presidente dizia que se alguns ex-diretores forem hoje àquela casa, não a conhecem.
3: Claro que
1: não. Não conhecem porquê? O que é que mudou? O que é que foi feito?
3: Olha, mudou o seu aspecto exterior, fazendo-se uma recuperação do edifício, ampliando-o em 700 metros quadrados. Fez-se de raiz, entre aspas, porque havia parada de instrução, e ao tempo também era pavimentada uma rega de alcatrão com tubos de saneamento misturados com águas residuais e pluviais, aquela uma miscelânea, e nós suportávamos lá dentro os cheiros todos disso tudo. Então, teve que se revolucionar aquilo tudo. E isso não são coisas baratas, ou seja, os 700 metros de área coberta, porquê? Porque as viaturas pesadas estavam em cima de um edifício que não foi desenhado nem calculado para isso. E, portanto, havia claramente a estrutura que usava esse toque. Portanto, uma das necessidades era, de facto, separar as águas, ou seja, o parque de saúde de um lado e o parque de incêndios do outro. Essa foi uma das obras. E depois havia o interior de todo aquele quartel, que foi desenhado com outro objetivo, embora tivesse o objetivo bombeiros. Ele foi desenhado para ser o cinema da cidade. E havia um piso perfeitamente, não era inutilizado, mas com um uso, um subuso. Portanto, ou seja, tínhamos ali cerca de 1000 metros de espaço, que era usado 3, 2, 4 vezes por ano. Isto significa um prejuízo enorme, porque a manutenção tinha que se dar, e o quartel não tinha tido manutenção, e estou-lhe a falar em cerca de 30 anos, não tinha tido manutenção. Não tinha tido conservação, e não tinha tido adaptação, ou seja, o quartel parou o tempo, era um edifício, e a ação foi evoluindo. Tudo aquilo que teve que se fazer no interior do quartel, desde os gabinetes de comando, desde os gabinetes de arrecadações, desde uma sala de fanfarra, de casas de banho, um ginásio, uma camarada feminina, uma camarada de saúde, um salão nobre, uns balneários, e quando estou a falar uns balneários, são 12, para a base de apoio logístico que estava lá, estava e está lá assediada. Uma cozinha que tenha capacidade, e tem, para servir assim 100 ou 110 refeições em pouco mais de 30 minutos. E tudo isso custou dinheiro, como é evidente. Não? Portanto, os 500 mil euros investidos no quartel, entenda-se, edifício e toda a sua área envolvente, desde o parque coberto para o estacionamento de viaturas. Portanto, essa é, objetivamente, a questão obras, edifício. E portanto, assim, já está tudo feito. Não, porque quando tiver tudo feito, vamos todos embora. nem convém que esteja tudo feito. Depois havia que roubar todo um parque de viaturas que estava envelhecido e que agora, na conversa, a caminho da rádio, eu nem tinha isso na cabeça, o comandante me estava a dizer que só se compraram 16 viaturas novas nestes anos.
1: Só.
3: Portanto, por aí pode calcular. E quero dizer-lhe o seguinte, viaturas de saúde, desde que eu lá cheguei, não há lá uma única que lá esteja antes de eu lá ter chegado. Depois de eu ter lá chegado, não está lá nenhuma. E algumas das compradas no pós-entrada já lá não estão, porque já se foram renovando. Nós somos adeptos de pouco e bom.
1: E por falar em viaturas, além deste investimento de 250 mil euros numa base de apoio logístico que o Presidente referiu, que vocês são efetivamente, mas houve um investimento que teve que ser feito, a vossa direção investiu também cerca de 110 mil euros no restauro de 3 viaturas.
3: Sim,
1: ou seja,
3: as viaturas do museu.
1: As viaturas do museu. Porquê que o fizeram?
3: Só tínhamos 2 caminhos, ou iam para o sucateiro e era um crime histórico, ou se recuperavam. Há que optar. Nunca é o melhor dos dois mundos. Nós fomos por aquilo que nos passou o melhor. Foi a recuperação. Porquê? Porque algumas das viaturas, as pessoas estão aqui à minha volta, são todas mais novas. Eu era miúdo e no chamado Barro Branco, quem sobe para 2 igrejas, que é lá dos seus lados, eu ia aquela sineta a tocar e eu ia a correr ver os carros passar. Uma das viaturas era uma dessas. E quiçá foi a que custou mais caro a recuperação.
1: Portanto, é uma forma também não se perder a história desta.
3: Não é possível,
1: casa.
3: É criminoso perder aquela história. Se era igual às fotografias que temos no Salão Nobre dos fundadores e de outros que não são fundadores, e a todo o historial que a instituição tem. É um crime, isto é um crime, entre aspas, naturalmente, mas era um crime perder aquilo. Estão-lhe a falar de viaturas, ajude-me lá, o hotel lá tem quantos anos?
4: 90.
3: 90. O Austin tem para aí 60 anos. E um mais recente com cerca de 30. Portanto, está a ver. Património. Aí o estudo bem que tem para aí 60 anos e o Austin é que é mais recente, não? É.
4: 50. O Austin tem 50.
3: Toda esta história, nós vemos hoje aí os carros antigos, as pessoas dão quase fortunas por eles. Mas, independentemente disso, que isso não nos preocupa o que é que vale ou deixam de valer, porque não são para vender. É o historial da instituição que se ia deitar fora e que me, acho que aquilo magoava, pelo menos, se não fossem as gerações mais novas, as gerações mais daquela época. Acho que é um historial que não se podia de forma nenhuma deixar perder.
1: Presidente,
3: custou muito dinheiro, realmente, mas pronto.
1: Temos naturalmente que ir avançando nesta hora de emissão. No total, como já dizíamos há pouco, foi 1 milhão e 500 mil euros que foram investidos pela sua direção ao longo destes 13 anos. E dizia que às vezes o mais difícil é conseguir este dinheiro. A questão que lhe faço é como é que conseguiram? Tiveram ajudas do Estado? Foi a população que contribuiu? Como é que foi?
3: Olha, eu costumo dizer numa resposta irónica, se eu lhe disser, fica sempre tanto como eu. Isso conseguiu-se porque houve muito boa vontade, muito empenho e conseguiu-se. Eu diria que nem queria entrar muito nesse historial, porque cada um tem uma gestão à sua maneira e nós temos a nossa, como é evidente, não é? Porque a primeira preocupação foi estabilizar a tesouraria da instituição. E nós só arrancamos com projetos novos depois que a estabilizámos, mas também quero dizer que eu e os meus colegas chegámos lá em janeiro e em junho estava estabilizada.
1: Ou seja, foi efetivamente
3: e depois,
1: trabalho.
3: Naturalmente, se nós não tivéssemos que ter investido tanto dinheiro, eu diria, hoje a Sona dá bem dinheiro, o que não é verdade, mas aquilo também não é nenhum banco, nem nenhuma empresa de fins lucrativos.
1: É sobre isso que importa, ou seja, claro. Gerir uma associação como a Associação Humanitária dos, claro, Bombeiros Voluntários de Paredes não é uma tarefa fácil, isso
3: não é
1: fácil. Já vimos. Não é. Em tempos de crise, nós sabemos que são cada vez menores os apoios, claro, mas, felizmente, a vossa associação está de boa saúde financeira. Ou seja, como é que vocês conseguem?
3: Está. Olha, antes de vir para aqui, tivemos a ler os papéis, que é aquilo que nós fazemos todos os meses. Aquela associação, por uma questão de... Porque a memória vai faltando, não é? Embora já haja uma intuição de administrar bem, a memória às vezes atraiçou-nos. E para que não nos atraiçou, nós temos balancetes mensais que ajudam a tapar as falhas de memória. Estivemos a lê-los agora há um bocadinho, incluindo o balancete global dos seis primeiros meses.
1: E do Presidente, passamos agora à conversa com o Comandante. José Moraes tem 45 anos, é natural de São Paulo, no Brasil, cresceu em Trás-os-Montes e vive em Paredes desde 1999. Foi chefe de operações da Inspeção Regional de Bombeiros, hoje chamada de Autoridade Nacional de Proteção Civil. Entrou no Corpo de Bombeiros da Associação Humanitária de Paredes em 2000, a convite da direção, para exercer funções de comandante. Em 2012 passou a ser diretor-geral e a ser remunerado por esta mesma função. Ao longo destes 14 anos de exercício de funções como comandante, José Moraes tem vindo a fazer uma forte aposta na formação dos bombeiros. Uma das frases que costuma usar muitas vezes e que gosta de assumir como filosofia junto dos seus homens é voluntário por opção, profissional na ação. Comandante, bom dia.
4: Bom dia.
1: Só assim é que se pode integrar um projeto tão nobre como o dos bombeiros, ou seja, sendo voluntário por opção e profissional na ação. É este o lema que defende?
4: Este é um lema fundamental na vida dos bombeiros portugueses. A expressão não é minha, de qualquer das formas, acho que ela reflete muito daquilo que é a vivência diária de um bombeiro voluntário. Mas, de qualquer das formas, se me permite também recuar aqui um pouquinho e partilhar um pouco com quem nos está a ouvir um pouco daquilo que tem vindo a ser o projeto comum e que, salvo melhor opinião, é um pouco a base do sucesso da nossa associação, é precisamente o projeto comum, e por ele ser comum é identificado entre comando e direção. De facto, quando eu entrei naquela associação, quando fui convidado para ser comandante, em 2000, houve efetivamente, e a posteriori, a necessidade de fazer também uma reestruturação, uma aposta forte naquilo que eram os desígnios administrativos da associação. E competiu-me também um pouco a mim tentar ajudar a arranjar uma solução. E, de facto, foi o que aconteceu. E, literalmente, aquilo que aconteceu foi bater à porta do presidente Mário Sousa, que eu não conhecia, que já tinha ouvido falar muito acerca dele, Obviamente que me informei acerca dele. E recordo-me bem de uma das expressões de uma pessoa amiga que me aconselhou na altura e que me disse: eu sei que tens muito pedal, mas não sei se vais ter pedal para o acompanhar. E de facto, assim, o tempo veio-nos demonstrar que efetivamente é um homem que eu respeito muito, pelo, não só pelo seu passado, mas por tudo quanto tem vindo a dar em prol, não só daquela associação, mas ao sentido humanitário em geral, e só com muito empenho, muita dedicação, um grande espírito de lealdade, é que este projeto efetivamente tem vindo a seguir o caminho que está um pouco à vista de todos nós.
1: Nós já vamos ver efetivamente o estado em que efetivamente encontrou a corporação quando chegou e também aquilo que foi o seu trabalho ao longo destes anos. Recuando um bocadinho mais, até para que quem nos ouve possa perceber, a sua primeira casa como bombeiro voluntário foi em Vimioso, a sua escola de aspirante foi lá e também a sua carreira até chegar ao posto de primeira classe. Há 14 anos convidaram-no para vir comandar a corporação dos bombeiros voluntários de Paredes, aceitou. A questão que lhe coloco é: o que é que o motivou a aceitar este desafio?
4: Inevitavelmente o gosto pela causa humanitária e o facto de ter de estar afastado do exercício efetivo da função por mudança de residência. E depois, obviamente, o desafio, não é? O desafio, porque pelas funções que exercia na altura no Serviço Nacional de Bombeiros, conhecia um pouco daquilo que era a realidade dos bombeiros do norte do país e, obviamente, conhecia também um pouco daquilo que era a realidade dos bombeiros voluntários de Paredes, pese embora não conhecesse ninguém nos bombeiros voluntários de Paredes, o que é curioso, mas, efetivamente, entendia que havia ali um projeto que necessitava ser alavancado, salvo aqui a expressão, era um corpo de bombeiros que necessitava de uma transfusão de sangue, regenerar, renovar, porque é uma casa que continua ainda hoje a ter muita potencialidade e essencialmente foi um grande desafio.
1: É isso mesmo, ou seja, tal como o Presidente referiu há pouco, e até porque o seu Comandante chegou mais cedo, um ano, os bombeiros de Paredes viviam um período difícil quando lá chegou, entendeu que era um projeto ambicioso, certo?
4: Sem dúvida, e se ele também não fosse difícil, talvez não tivesse aceito o convite, porque é de desafios difíceis que esta vida se vai fazendo. E principalmente nestas causas, que são causas com a sua nobreza, não é? Há a necessidade de nós darmos tudo quanto temos em prol daquilo que é o espírito da nossa missão. E efetivamente havia muito caminho a percorrer e considerando também a capacidade que nós reconhecemos aos elementos que constituíram aquela casa e que alguns ainda a constituem, obviamente que foi um desafio aliciante e do qual, francamente, modéstia posta de lado, me orgulho muito.
1: Mal chegou aos bombeiros, abriu uma nova escola com 50 elementos, inclusive mulheres que até então não havia. A partir daí foram muitas as escolas que já abriu. A renovação do corpo ativo é uma das suas grandes preocupações?
4: Foi uma das principais preocupações, óbvio. Eu quando falei na transfusão de sangue estava-me a referir um pouco a isso, não é? O Corpo de Bombeiros era um Corpo de Bombeiros com uma média de idades muito elevada, com os níveis de formação um pouco deficitários. Então houve efetivamente necessidade de abrir uma nova escola que não existia na altura há mais de 7 anos, que não entravam novos elementos, daí o número dos 50 que referiu, que foi, digamos que, uma avalanche de sangue novo e que permitiu, efetivamente, fazer esse percurso de viragem, também um pouco de mentalidades, também com a abertura da possibilidade das mulheres fazerem parte do corpo ativo. Portanto, foi esse o caminho principal, sem dúvida, rejuvenescer, criar um espírito e uma dinâmica distinta daquilo que se passava na altura.
1: E hoje, como é que define o corpo ativo dos bombeiros voluntários de Paredes? Podemos dizer que é composto, sobretudo, por jovens?
4: De gerações. Mas um pouco como, e permitam fazer aqui um paralelismo entre o futebol e os bombeiros, as equipas de futebol necessitam ter elementos maduros, com experiência, mas necessitam ter muito sangue novo para correr atrás da bola e para dar o máximo dentro do campo. É um pouco aquilo que se passa também nos bombeiros. Obviamente tem que ter elementos com experiência, maduros, com conhecimento, que consigam transportá-lo para os mais novos, que são a grande força, a dinâmica de qualquer corpo de bombeiros.
1: Uma das suas grandes apostas ao longo destes 14 anos tem sido a formação contínua do corpo ativo. Qual é o objetivo e que importância é que isto tem para o SECOV?
4: De forma resumida, saber para servir. O conhecimento é fundamental para que a missão dos bombeiros seja cumprida com toda, na sua plenitude. Portanto, sem conhecimento não se salvam as pessoas, não se presta um bom serviço à comunidade e por isso mesmo aposta forte ao longo destes 14 anos, de forma paulatina e adequada também ao passar dos tempos, foi possível, digamos, dotar o Corpo de Bombeiros com a formação necessária, para além daquilo que é obrigatória, para que a prestação de serviço do socorro seja eficiente.
1: O bombeiro é o principal agente de proteção civil que existe no país, sendo que as pessoas acarinham os bombeiros e dão o valor aos serviços que vocês prestam.
4: Se bem se recordam, no ano transato, a palavra bombeiro foi uma das palavras escolhidas para designar algo que a sociedade, a estrutura, a entidade, na qual mais confiavam. Portanto, isso por si diz tudo. Ou seja, as pessoas confiam nos bombeiros, confiam no serviço que lhes é prestado, confiam também na sua dedicação e reveem-se no papel ímpar que eles prestam à nossa sociedade.
1: Como não podia deixar de ser, fomos ouvir a população, ouvimos o que pensa acerca do trabalho dos Soldados da Paz, com farda em sem farda, uma direção dinâmica que tem feito investimentos significativos na associação, mas que cumpre rigorosamente com os seus compromissos, um comando que aposta na formação. São as palavras de quem acompanha o trabalho da instituição. Todos garantem que os bombeiros cresceram bastante nos últimos anos e louvam a disponibilidade de quem abdica dos seus para auxiliar o próximo.
5: Com esta direção tem sido muito boa, muito forte a nossa relação com eles, pautada pela exigência. O comandante, se há coisa que não facilita, é nisso, é o profissionalismo. As coisas têm que ser feitas com rigor. Tem corrido bem, temos prestado, penso eu, um serviço bom. Estamos contentes, é uma associação que cumpre. Hoje é difícil, dadas as dificuldades económicas que muitas passam, lutam todos os dias para poder honrar os seus compromissos. Esta associação também luta e cumpre. Deve ser muito profissionalismo e muitos cursos. Volta e meia, lá vão, terá mais um curso disto, daquilo. Nota-se que há muito empenho. Isso é bom, isso como cidadão e residente aqui em Paredes. Claro, só tenho que me sentir bem, não é? Porque se for preciso alguma coisa, tenho ali um grupo de homens que estão à altura, capazes de responder a qualquer situação, perfeitamente.
6: Tenho uma grande simpatia, um grande carinho pelos bombeiros voluntários de Paredes. Quero também deixar aqui uma palavra de agradecimento por todo o trabalho que eles têm desenvolvido em prol da Associação dos Bombeiros e na qualidade do Sr. Comandante, que de facto tem feito um trabalho louvável e deve ser salientado, e aliás isso vê-se quer nas instalações e quer no parque automóvel que eles têm, e mesmo na quantidade de novos bombeiros que eles todos os anos tentam angariar e trazer para junto deles. É tão nobre o ser bombeiro, e é uma atividade tão graciosa que só temos é que nos dá bem com eles.

0: ter pneus novos, andam sempre com as viaturas impecáveis. Daquilo que eu conheço, quando precisei da intervenção deles, sempre muito salos, rápidos, sempre impecáveis, não tem nada a apontar. E este comandante mesmo profissional.
1: A imagem que eu tenho dos bombeiros voluntários de Paredes é muito positiva, no sentido em que as viaturas estão muito bem, estão em um estado de conservação muito bom, quer a nível de mecânico, quer a nível de pintura, todos os órgãos de segurança. Dificilmente houve necessidade de reprovar essas viaturas, no sentido em que elas apresentam todas as características necessárias no âmbito de serem aprovadas na inspeção periódica. A nível de pagamentos, cumpre com rigor portanto, os seus compromissos. Eu posso testemunhar mais a nível de inspeções, que é esta parte que me compete. No entanto, o conhecimento que eu tenho a nível do comandante dos bombeiros de Paredes é uma pessoa com caráter, é uma pessoa que respeita os seus ideais e é uma pessoa que eu conheci muito poucas com essas características. Só tenho a louvar atitudes de pessoas dessas, que infelizmente há muito poucas.
2: É um cliente que cumpre todas as obrigações que entra connosco e é um cliente que sempre manifestou muita abertura, muito interesse em ter uma percepção dos riscos que corre e de que forma é que os poderá transferir. Ou seja, a grande preocupação da Corporação de Bombeiros é assegurar que, no caso de uma fatalidade, um sinistro de gravidade, consegue assegurar a continuidade da associação. Todos eles, desde o comandante ao presidente, o próprio secretário, que é com quem temos uma relação mais próxima, mais efetiva, mais diária, todos eles têm em comum o facto de terem uma grande preocupação, quer com a segurança do quartel, com a segurança dos homens que servem no quartel, dos bombeiros, e também com a situação financeira da própria corporação. Algo que identificámos desde o início era assegurar que existiria uma situação financeira, uma realidade financeira, um equilíbrio financeiro da corporação que perdurasse no tempo.
3: A Associação Humanitária de Paredes é uma corporação que eu tenho muito gosto em trabalhar com ela, em virtude de eles terem um critério tanto a nível de escolha de material como de pagamento. É uma corporação que compra regularmente, tem sempre um critério, uma escolha de material. Não vai sempre, como algumas corporações, só o que é mais barato. Tem em consideração os utentes, ou seja, eles levam as coisas de acordo com os utentes possam ser bem atendidos. E depois, em relação à nossa empresa, o tratamento com os pagamentos tem sido pontuais. Quando eu vou à corporação, vejo também um excelente ambiente, uma excelente camaradagem entre os colegas. Vejo também que estão sempre disponíveis para trabalhar. E uma coisa que eu observo e que as pessoas devem levar em conta é que estes homens muitas vezes passam horas a fio fora de suas casas e muitas vezes não se dá o devido valor que lhes devia dar.
4: Nós sempre precisaremos dos bombeiros. São a melhor coisa que nós temos quando temos um acidente, um incêndio, e nunca nos esquecer que precisamos sempre de alguém para nos ajudar. Eles fazem um ato humanitário que sem remuneração e têm que ter alguma contrapartida. Não é agradecimento, mas é uma ajuda para a necessidade deles no dia-a-dia para fazerem face àquilo que fazem, porque hoje em dia tudo fica muito caro e a necessidade que eles têm de ajuda, de dinheiro para ter o necessário para fazer face a um incêndio, para fazer face a um acidente. É isso que me move bastante, é essa situação.
5: A nossa relação com os meus clientes é de família, são os nossos amigos, não são umas pessoas estranhas, são umas pessoas que nos visitam, que nos frequentam a nossa casa, nós a deles. Os bombeiros de Paredes fazem questão disso, fazem questão que nós sejamos fazer parte da família deles e que isto nos dá muito prazer. Fazemos isso com todo o gosto. Contamos com eles ajudam-nos, nós ajudamos-os e levamos esta vida assim um bocadinho ao colo. Tem corrido muito bem. Eu digo que os bombeiros é qualquer coisa que quando nós damos ou assim dá sempre com uma mão e põe a outra para receber. E eu vejo os bombeiros da seguinte maneira: eles dão com as duas mãos, nunca têm nenhuma estendida. E no fundo têm as duas, ou seja, assim como dão com as duas mãos, também recebem com as duas. E acho que isso que é muito importante e devemos valorizar. Há qualquer coisa de diferente no ser humano do bombeiro, que ele está logo a ver o que é que há de fazer pelo ser humano, para ajudar. Vê o ser humano como um valor maior. E isso, acho que toda a nossa sociedade devia ter esse pensamento. Sempre é tentar fazer os outros felizes. E é um bocado isso que eu vejo dos bombeiros, e a começar pelo comandante e por toda a estrutura. Sempre que eu precisei, eles nos ajudaram. Nós devemos muito aos bombeiros. Nós vestimos os heróis. E os heróis são os nossos bombeiros. São as pessoas que estão para nos defender. E o que eu tenho a dizer aos bombeiros não é um obrigado, é um bem-aja.
6: E depois destas palavras,

0: palavras de quem bem acompanha o trabalho da Associação Humanitária dos Bombeiros Voluntários de Paredes, está na altura de ouvirmos o testemunho e as motivações de homens e mulheres que optam por abdicar das suas famílias, dos amigos e das horas de lazer para ajudar os outros. É o caso do nosso terceiro convidado. Vítor Martins tem 33 anos, é bombeiro de primeira classe e está nos Bombeiros de Paredes há 18 anos. Em dezembro de 2013, fez um resgate de uma senhora que estava no fundo de um poço com mais de 10 metros de profundidade. A atitude arriscada fez com que no passado mês de junho fosse distinguido com a medalha de coragem e abnegação da Liga Portuguesa de Bombeiros e a medalha de socorro grau cobre pelo Ministério da Administração Interna. Bom dia, Vítor. O resgate do passado dia 15 de dezembro foi uma das histórias, ao que sabemos, mais marcantes do seu percurso enquanto bombeiro. Quer muito resumidamente contar-nos que ato heroico foi esse?
1: Não considero um ato heroico, foi sim um ato de um bombeiro. De um bombeiro e de uma equipa de bombeiros que esteve no local, porque sozinho não o faria. Uma senhora que estava caída dentro de um poço, com água pelo pescoço, necessitando ajuda. E foi o que nós fizemos, ajudá-la. Fizemos o nosso trabalho, que é para isso que somos formados.
0: Este é um exemplo de coragem dos bombeiros, mas muitos outros haveria certamente aqui para partilhar. O que é que o move a arriscar a sua própria vida para ajudar os outros?
1: O que nos move é mesmo a vontade de poder ajudar alguém que precisa. Foi com essa intenção que entrei, é com essa intenção que todos nós agarramos esta causa. Com a intenção de ajudar o próximo.
0: Nós sabemos que não estava à espera de receber a medalha de grau cobre por este ato. O que é que sentiu quando foi distinguido?
1: Realmente foi uma surpresa agradável, de facto. É o reconhecimento de um trabalho que é duro, que nos tira, de facto, muitas horas da nossa vida particular, mas é um trabalho, como disse há pouco, é uma condecoração que não é só minha, acaba por ser minha e dos meus colegas e de todos os bombeiros de Paredes, porque, como já tínhamos falado, todos os bombeiros estão bem preparados para fazer este tipo de serviço. Naquele dia fui eu, poderia ter sido outro colega, são os bombeiros de Paredes que recebem esta condecoração.
0: O Vítor entrou para os bombeiros como cadete aos 14 anos, fez escola e em 2001 foi promovido a bombeiro de terceira. Em 7 anos chegou a bombeiro de primeira, digamos assim. É um dos responsáveis pela fanfarra, faz parte do grupo de bombeiros que está na barraquinha das festas da cidade e do Conselho Paredes, e sabemos que é raro o dia que não vai ao quartel. O que é que significam os bombeiros de Paredes para o Vítor? O que é que esta casa, que peso esta casa já tem na sua vida?
1: É uma família, muitas das vezes acaba por não ser a segunda casa, muitas das vezes é a primeira. Mas de facto, quando já estamos muitos anos e quando agarramos uma causa com vontade, não é fácil passar um dia sem lá estarmos. Porque não é só a casa, são os amigos, é tudo o que envolve a associação que nos move para lá.
0: Sente orgulho em vestir a farda, e vocês têm várias fardas, é
1: muito,
0: verdade.
1: Muito orgulho.
0: Há dias conversávamos sobre isso, dizia-me que a qualquer sítio que vai, não, sente que está bem representado, que está a representar uma associação com dignidade.
1: Exatamente. A associação é bem representada e nós representamos bem a associação. Como disse o comandante há pouco, somos uma casa muito bem preparada para servir.
0: A equipa de reportagem do A Nossa Terra foi até ao quartel conhecer o espírito de outros bombeiros desta corporação. Falou com 3 gerações distintas, mas que têm em comum a vontade e o espírito de servir os outros. Alberto Sousa tem 45 anos e está nos bombeiros há 19. Ser soldado da paz era uma paixão que tinha desde miúdo, mas que foi sendo adiada pelo facto da mãe não concordar. Assim que atingiu a maioria de idade, Berto, como é mais conhecido no quartel, inscreveu-se numa escola de formação. Hoje é bombeiro de primeira classe, além dos serviços que presta no corpo ativo, integra ainda uma equipa de angariação de fundos e é um dos principais organizadores da equipa que transporta o andor de Nossa Senhora de Fátima. Confessa-se um apaixonado pelos bombeiros, vai ao quartel entre 3 a 4 vezes por dia, passa muitas horas naquela casa, tem 2 filhas e ambas já bebem deste espírito de voluntariado.
2: Os bombeiros, depois da paixão que tinha pelos bombeiros, embora não tivesse ligações, num sonho que tinha sido adiado pela minha mãe, e quando abriu uma escola não olhei para trás, quando já podia decidir por mim, e inscrevi-me numa escola de bombeiros e assim continuei. O que me move é ajudar o próximo e estar lá um bocado nos bombeiros em convívio. Quando a sirene toca é porque algo é preciso e alguém precisa de nós e nós temos que estar. Também eu aliviar o stress de um dia de trabalho, se calhar alguns problemas que nos possam surgir no dia a dia. E nós lá convivemos, conversamos, aliviamos, saímos para uma ocorrência qualquer e as coisas também aliviam. E é uma casa onde eu e muitos mais nos sentimos bem. Até que a idade me permita e que seja possível. Vou continuar os bombeiros.
0: E depois de um testemunho no masculino, vamos ouvir a opinião feminina. Rosária Teixeira tem 29 anos, é voluntária nos bombeiros desde 2002. Em 2005 ficou desempregada e convidaram-na a integrar o quadro de bombeiros profissionais da corporação. Aceitou e passou a desempenhar o cargo de operadora de central. Rosária faz o seu horário normal de trabalho e ao fim de semana a escala de voluntária. Ela é o elemento feminino do corpo ativo mais graduado, é a única mulher com um curso de transporte de ambulância e socorro, com equipeiros por arrasto do namorado na altura, o ex-marido. Confessa que achava que não ia gostar, mas enganou-se. Hoje, o quartel dos bombeiros voluntários de Paredes é a sua segunda casa e os bombeiros são, acima de tudo, uma realização pessoal.
3: Fiquei desempregada, surgiu a oportunidade de um colega que se foi embora. Perguntaram-me se eu estava interessada e eu aceitei. Para além de ser uma proposta de emprego, era uma coisa que, na área que eu gostava, já era bombeira, ia trabalhar naquilo que gostava. Sou bombeira voluntária desde 2002 e na altura inscrevi-me nos bombeiros porque o namorado, agora marido, queria que eu me inscrevesse, disse que eu ia gostar e então convenceram-me a escrever. E eu aceitei com a condição de que se não gostasse ia-me embora. Hoje estou cá e acho que vou continuar a estar. O que é que me deixa satisfeita? Saber que posso ajudar os outros. Acaba por ser uma realização pessoal. Sinto-me útil. Eu estou a ajudar as pessoas com aquilo que eu sei. A minha função nos bombeiros de Paredes, em termos profissional, sou operadora de telecomunicações, estou restrita a um posto de trabalho. Durante as minhas horas de trabalho, estou sempre no quartel. O que eu utilizo mais em termos de voluntariado, que é esse facto de ajudar alguém, é nos meus piquetes, que são ao fim de semana, faço piquete voluntariado ao domingo e quando toca a sirene, quando me ligam, o facto de viver atrás dos bombeiros também ajuda um bocadinho, quando é necessário também estou disponível, é a minha segunda casa.
0: Rita Pinto é uma estudante universitária que está na Associação dos Bombeiros Voluntários de Paredes desde os 14 anos e a fazer escola há 2. Se tudo correr bem, no final do ano passará a integrar o corpo ativo da corporação que conhece já desde pequenina. O pai é bombeiro na casa há vários anos e Rita diz que não se lembra de não querer outra coisa senão ser bombeira. Já ajuda na realização de alguns serviços, mas confessa estar ansiosa para passar a ser bombeira de terceira classe.
4: Eu sempre quis ser bombeira e então quando abriu a escola de infantes, eu tinha 14 anos, foi em 2008, inscrevi-me logo e fiz 2 anos na escola de infantes, sensivelmente. No ano em que fiz 16 anos, entrei para a escola de cadetes e fiz formação com a escola anterior à minha, mas como não tinha completado ainda os 18 anos, quando eles foram um exame de promoção, fiquei a fazer mais 2 anos de escola e estou agora na escola de estagiários e tenciono ir à promoção no final do ano. O meu pai é bombeiro há cerca de 29 anos, por isso eu tive sempre aquele exemplo. E o meu tio também, tive que ainda está cá, tenho primos, a minha irmã entrou, eu sempre aquele bichinho, é quase como se aquilo corresse nas veias. Eu sempre quis vir para cá e eu não me lembro Eu não sei dizer porque é que quis entrar, porque eu não me lembro de querer outra coisa, não me lembro de haver um motivo específico que me fizesse pensar, hoje vou me inscrever. Eu sempre... Nasceu comigo, basicamente. Os bombeiros têm muito hábito de, quando vêm cá ao fim de semana, nomeadamente ao fim de semana, trazer os filhos, às vezes, e então comigo não era diferente. Vinha muitas vezes cá com o meu pai e já ia conhecendo as pessoas. Algumas, quando entrei depois para a escola de cadetes, elas falavam para mim, eu não me lembrava muito o nome delas. Vinha aqui muitas vezes, cresci aqui também um bocado. Sempre gostei muito, sempre tive uma admiração muito grande pelos bombeiros. Sempre gostei muito de quando era criança, se pudesse vir para aqui e ver. Eu já faço alguns serviços. Comecei por andar a ajudar os motoristas nas clínicas, basicamente. Andámos a ajudar as pessoas a sair das ambulâncias e esse tipo de coisas. Aqueles serviços que não fazemos muita coisa. Depois começámos a fazer emergências, saímos como segundo tripulante, vai sempre uma pessoa mais graduada e pronto, vamos ganhando algum traquejo. E quando eu vim, eu achava que aquilo que ia gostar mais era os incêndios e isso tudo, mas depois, mais ali no verão passado, passei cá muito tempo e ia fazendo as transferências entre hospitais, eu comecei a ganhar um gosto maior também pela outra área. Por isso, neste momento, não sei muito bem dizer qual é a área que prefiro. Eu sinto que vou poder prestar, vou gostar de prestar qualquer serviço, porque eu acho que, pronto, eu acho que nasci por isto. Aos poucos, não é? Vou-me sentindo cada vez mais preparada para poder prestar os serviços que os bombeiros prestam. É aquele sentido de realização pessoal, é aquele gosto que uma pessoa tem. Nós sentimos-nos úteis e é sempre muito bom poder ajudar alguém. E as pessoas às vezes precisam mesmo de ajuda, e é muito bom nós podermos estar lá a ajudar. E depois também acaba por ser este ambiente, este estar em família também acaba por ser muito bom. E dá muita vontade de vir cá e estar com as pessoas e conviver com toda a gente. Vi passar horas.
0: Comandante, estas palavras do corpo ativo e dos estagiários deixam-no particularmente satisfeito com a equipa que tem, certo?
5: Obviamente que sim, nunca duvidei que assim fosse. O bombeiro que é bombeiro gosta de exercer a sua função, gosta de aprender, gosta de saber, gosta de salvar.
0: O senhor é bombeiro 24 horas por dia, se é que assim o podemos classificar.
5: Pode.
0: O que é que o move a fazer parte deste projeto tão nobre, a deixar muitas vezes a sua família e os seus amigos para trás?
5: É a realização pessoal e profissional.
0: Presidente, temos estado aqui a ouvir o que significam os bombeiros voluntários, quer para o corpo ativo, quer para o comandante, e para si, o que é que significam os bombeiros de paredes?
6: Olha, eu vou-lhe contar assim rapidamente uma história que se passou comigo na Escola de Liberação de Avarias, no Alfeite. Num curso que eu frequentei, o ao tempo capitão de fragata Silvério Ferreira virou-se para os instruendos, eu estava incluído, e para o resto dos marujos que ele já tinha instruído, disse: vós sois a reserva moral da nação. Chega a resposta.
0: Sente que o facto de já ter vestido uma farda em tempos acaba por lhe dar uma sensibilidade maior para a gestão e até para a própria relação com o comando?
6: Se calhar é pena que todos os presidentes não tenham já vestido farda, porque se calhar deixa tudo diferente. Eu diria que se calhar nem havia tempo para questionarmos coisas inúteis. É evidente que o conhecimento de saber que é comandar homens voluntários, são a força da persuasão, o aprumo, a dedicação, os pode convencer, é meio que a minha andada, naturalmente.
0: Comandante, já falamos sobre isto há pouco, mas na vossa corporação é sabido que há uma relação espetacular entre o comando e a direção. É isto que está na base do sucesso da vossa casa?
5: É a principal base, e depois seguida de todo o resto de organização que é necessário.
0: Nós estamos mesmo a chegar à reta final desta hora de emissão do Nossa Terra, sobre os bombeiros voluntários de paredes, mas antes de terminarmos, umas últimas questões a cada um de vocês. Presidente, o senhor diz que os bombeiros de paredes têm tudo, só falta um equipamento em altura. Este é o seu grande anseio para o futuro
6: obviamente,
0: desta casa?
6: Obviamente. Obviamente.
0: Comandante...
6: Não é o grande anseio, é a grande necessidade.
0: É isso mesmo, comandante. Sabemos que partilha desta opinião do presidente. A autoescada é a vossa principal necessidade. Do ponto de vista operacional, que tipo de complicações a falta deste equipamento traz para o vosso trabalho?
5: É a sua própria inexistência e a falta de um recurso que poderá fazer falta a qualquer momento e para o qual temos que pôr em prática outras operações com um risco mais elevado e, eventualmente, com menor eficácia.
0: Vítor, os seus projetos futuros como soldado da paz, quais são? Até quando é que tenciona continuar a servir o próximo? Nesta casa, naturalmente.
1: Enquanto puder e assim me for permitido, irei continuar. Projetos, vamos um passo de cada vez, quem sabe uma próxima promoção, mas para isso é preciso trabalhar para lá chegar.
0: Vai lutar para isso.
1: Com certeza, sim.
0: Presidente Mário Sousa, a última palavra é sua. No próximo mês de novembro há eleições. Já é público que é recandidato. O que é que o leva a fazê-lo e quais é que vão ser as suas apostas para o próximo triênio?
6: Só são duas. Uma é termos de ter um equipamento de altura. Outra é que a associação, do meu ponto de vista, ainda não atingiu a autonomia financeira que eu entendo que deve ser um objetivo. E, portanto, esses são os dois objetivos.
0: E, portanto, enquanto isso não estiver concretizado...
6: Não, repare que eu já não tenho idade destes jovens. Isto é um objetivo que eu gostaria de dar ao fim. Mas posso não conseguir.
0: Mas a questão é... É porque há objetivos por cumprir que é novamente recandidato?
6: Não só. Porque entendi e porque sei conhecer bem os homens que a minha figura é uma percentagem elevadíssima da base da estabilidade daquela associação.
0: Começamos exatamente da mesma forma, ou terminamos exatamente da mesma forma como começamos, com um homem de convicções fortes, que sabe muito bem o que quer e para onde ir, e por isso não há forma melhor de terminar este programa à nossa terra, hoje dedicado nesta hora de emissão à Associação Humanitária dos Bombeiros Voluntários de Paredes. Quero uma vez mais agradecer aos meus convidados Mário Sousa, José Moraes e Vítor Martins, desejar-vos uma vez mais os nossos sinceros parabéns e por todo o trabalho que têm vindo a fazer. Quanto a nós, deixamos os votos de uma boa semana. Contamos consigo aí desse lado de hoje a 8 dias. Até lá, fique bem, fique na nossa companhia.

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1: Olá, muito boa tarde. Sejam muito bem-vindos a mais um Excelência na Região. Hoje é Excelência na Região, a Auto Guilhufense, uma oficina de reparação automóvel sediada na freguesia de Guilhufe, concelho de Penafiel, e que assinala este ano 25 anos de história. Gerida de forma familiar, a Auto Guilhufense é uma Bosch Car Service e, por isso, uma empresa que aposta na inovação. É a história desta oficina, a sua evolução e, sobretudo, a filosofia de gestão que adopta para que, em tempos de crise, consiga manter-se como uma referência que vamos conhecer no Excelência da Região desta quarta-feira, dia 30 de julho de 2014. Fique connosco, faça-nos companhia.
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1: Corria o mês de novembro de 1989, quando o bate-chapa José Teles, que sempre trabalhou por conta de outrem, decidiu criar uma empresa própria. Foi no rechão da sua habitação, na freguesia de Guilhufe, concelho de Penafiel, que nasceu em nome individual a Garagem Guilhufense. Um espaço com cerca de 120 metros quadrados, equipado com o estritamente necessário para a prestação de serviços de mecânica e onde só trabalhava o próprio José Teles e o ainda funcionário Agostinho de Sousa. O patrão fazia a chaparia, o empregado a pintura e a mecânica era feita por um profissional externo. Como em todos os inícios, o caminho nem sempre foi fácil, mas a filosofia do empresário era que a luta seria para a frente. Em 1994, decidiu comprar um terreno perto da sua casa e construir umas instalações de raiz. Dois anos depois, em novembro de 1996, mudou para a nova oficina, com cerca de 500 metros quadrados, e a partir daí o percurso foi sempre em crescendo. Mecanizou toda a estrutura e de 4 funcionários que vinham da velhinha oficina passaram a ser 7. A designação da empresa também mudou, deixou de ser individual para passar a Auto Guilhufense Reparações Auto Limitada. Em 2007 passou a integrar o conceito da rede Bosch Car Service e no ano seguinte aumentou as instalações em cerca de 200 metros quadrados. Em 2012 aderiu ao conceito BNI. Hoje, com 25 anos de história, a Auto Guilhufense é uma oficina multimarcas de referência no setor automóvel da região, que aposta em infraestruturas e tecnologia de ponta. Atualmente dispõe de um pavilhão com cerca de 700 metros quadrados e um parque com cerca de 1.700. 7 viaturas de substituição e os mais modernos equipamentos de diagnóstico e também de reparação de viaturas. Com volume de faturação que ronda cerca de 400 mil euros, a Auto Guilhufense é gerida de forma familiar por José, Margarida e Patrícia Teles. Esta empresa da excelência diz já ter enfrentado muitas troicas, no entanto, nenhuma a fez baixar os braços. Para nos dar a conhecer melhor a história, a evolução deste quarto século e o sucesso da Auto Guilhufense, temos connosco José Teles, é sócio fundador da empresa, e também Patrícia Teles, é a segunda geração da empresa, a segunda geração da família e o futuro da Auto Guilhufense. Aos dois, muito obrigado por nos terem recebido, por terem aceito este desafio, estarem connosco no programa Excelência na Região. Portanto, boa tarde aos dois.
3: Olá, boa tarde.
1: Antes de partirmos à conversa, é melhor apresentar. José Teles tem 56 anos e é o fundador da Auto Guilhufense. Com um percurso de vida nada fácil, aos 11 anos deixou a escola e ingressou no mundo do trabalho. O primeiro emprego foi como bate-chapas e aí ficou até cumprir o serviço militar. Depois de regressar da tropa, em 79, trabalhou 10 anos por conta de outrem. Mas a sua personalidade forte e energia fizeram-no arriscar e em 89 decidiu estabelecer-se por conta própria. É casado, tem 3 filhas e demonstra generosidade e disponibilidade para ajudar os outros. O seu percurso no movimento associativo da freguesia de Guilhufe é bem prova disso. Já esteve ligado a quase todas as associações da terra, como presidente, dirigente ou até mesmo como patrocinador. A Patrícia Teles tem 31 anos, estudou Economia na Universidade do Porto, mas em 2000 abandonou o curso para trabalhar com o pai. Patrícia passou a infância no meio da oficina e desde cedo ajudava no escritório. Como gostava de matemática e economia, foi a opção para o curso superior, mas a paixão pela mecânica falou mais alto e hoje é o braço direito do pai na gestão do negócio. Mas não só, faz um pouco de tudo, tem formação em eletricidade e por isso é habitual vê-la também de máquina na mão a fazer diagnósticos na oficina. É uma jovem apaixonada por aquilo que faz. E feitas as apresentações dos dois nossos convidados de hoje, José Teles e Patrícia Teles, eu começo pelo Sr. Teles. Convido o Sr. Teles a recuar no tempo, 25 anos, e a explicar-nos o que é que o motivou em 1989 a arriscar criar uma empresa por conta própria.
3: Então, muito boa tarde ao RCP e um cumprimento especial a todos os ouvintes e amigos do RCP. E respondendo então à sua pergunta, é assim, na altura os ordenados eram bastante baixos e para se assegurar na vida era difícil como em tudo. Então, um dia, por incentivo de alguns clientes que me incentivavam a pôr-me conta própria, decidi então formar a minha empresa, que na altura seria com mais dois sócios que entretanto tiveram medo e falharam, roeram a corda, como costuma dizer. Mas eu já me tinha despedido do meu patrão, então o Sr. Adão dos Santos Lopes, por sinal já falecido. Decidi que estava, já me tinha despedido da empresa para me pôr por conta própria e decidi avançar.
1: Portanto, não poderia voltar atrás. Não devia voltar atrás.
3: Não devia, porque nunca foi o meu lema andar para trás.
1: Portanto, chegou o momento do senhor dar o salto, podemos dizer.
3: Exatamente. Então, procurei na altura um pintor. Eu fui sempre para de chapas, desde os meus 11 anos e meio. Procurei um pintor para me fazer companhia, para me complementar. E avancei então com a Autoguilha Fence, que ainda hoje cá está no mercado.
1: Muito bem. Depois desses dois supostos sócios terem de alguma assistida a ideias, o seu Teles foi para a frente sozinho. Sentiu algum receio, pensando que no início o senhor iria sair, de algum modo acompanhado, iria fundar uma empresa com mais dois sócios, cada um na sua área. Quando sentiu que estava sozinho, não teve no receio em avançar?
3: Não vou dizer que não tive. Posso dizer que a noite que me deu a decisão entre a desistência deles e o dia seguinte foi uma noite sem dormir. Mas a decisão estava tomada e outro dia, quando saí da cama, fui, como disse, procurar um pintor e avançar para a frente.
1: Portanto, e foi aí que contratou o Agostinho Sousa, que ainda hoje é seu funcionário.
3: Que ainda hoje é meu funcionário. E a ideia era, se a empresa, e o raciocínio foi feito desta maneira, se a empresa haveria de dar para três, porque é que não havia de dar melhor para um? Claro que também tem que arcar com as dores de cabeça sozinho. Mas a pica foi outra. E então avançamos, e em boa hora avançamos, já passámos por muita dificuldade, mas a prova é que ao fim de 25 anos estamos cá e estamos em crescendo.
1: Nós sabemos que esse início, Sr. Teles, foi nos baixos da sua casa, no rachão. Um fazia a pintura, o Sr. Teles fazia a chaparia. A mecânica era feita por um profissional que vinha do exterior. Há dias o Sr. Teles dizia-nos que não foi fácil nesse início. Encontrou muitos obstáculos. O que é que encontrou? Que obstáculos eram esses?
3: Os inícios nunca são fáceis. Nós precisamos de determinado fundo de maneio para nos equiparmos quando estamos no início de uma empresa. E em conformidade com os dias de hoje, que é um bocado igual, a grande dificuldade é o financiamento. Então tivemos que ir começando aos poucos, ir ganhando, ir investindo. E foi com esse investimento sustentado, não desviando os dinheiros da empresa para coisas supérfluas e aplicando sempre o mais bem aplicado possível na modernização da empresa, foi assim que conseguimos atingir os objetivos até hoje.
1: Os clientes foram aparecendo, foi aquela mensagem de boca a boca, do cliente a cliente. Começou do zero, naturalmente.
3: Foi, a mensagem foi começar do zero, embora tivesse muita gente que já conhecesse o nosso trabalho, enquanto trabalhava por conta de outrem. mas foi sempre começar do zero, foi o passar de boca a boca. Tive na altura um suporte formidável que gostava de mencionar, porque honra-lhe seja feita, o Sr. Agostinho Gomes de Vitelas, que já faleceu e que Deus tenha bom lugar, que foi uma empresa que me deu trabalho desde o início e durante bastantes anos, que foi um suporte, embora seja um trabalho difícil, porque é trabalho de caminhões, mas embora sendo difícil, foi uma sustentabilidade contínua que permitiu gerir um bocado ali o arranque da empresa.
1: Esse arranque, passado cerca de 5 anos, de 89 a 94, o senhor teve que dar um outro salto. Portanto, em termos de infraestruturas, a Autoguilhofense passa a ter que adquirir um terreno para construir uma oficina de raiz. Sentiu que para crescer tinha que investir mais uma vez?
3: É assim, quem tem uma empresa, se calhar tem que pensar em investir todos os dias. E eu encontrava-me limitadíssimo a nível do espaço e vai lá a todos os níveis, porque não tinha para onde crescer. Então proporcionou-se um vizinho que resolveu vender um terreno, por sinal, logo ligado ao meu. Consegui fazer negócio desse terreno e então arranquei para uma infraestrutura nova. Negociei esse terreno em 94 e em 96 tinha lá as atuais instalações, que entretanto foram remodeladas, mas fiz essas instalações para poder mecanizar, porque senão na infraestrutura que eu estava, nem as máquinas que haviam lá dentro. E foi assim que então a Autoguilhofense passou a ter notoriedade, passou a ter dimensão e passou a ser um bocado aquilo que é hoje.
1: Podemos dizer, Sr. Teles, que passaram do 8 para o 80?
3: Sim, podemos dizer que passámos um bocadinho do 8 para o 80, até porque também conjugou-se com a mesma altura a informatização da empresa, porque informatizámos a Autoguilhofense no ano de 95-96. O nosso primeiro programa ainda foi em nós. E a partir daí, então, começámos a ter tudo planeado, tudo direitinho, as informações que precisamos para os nossos clientes, temos tudo registado, dámos-las ao segundo, a nível de stocks, a nível de clientes, temos tudo registado, desde 96, tudo informatizado. Portanto, e aí também foi um passo grande que demos nesse percurso.
1: Muita coisa mudou na vossa forma de trabalhar, certo? Portanto, com a informatização, com grandes soluções e novas soluções, com um novo equipamento, lá está, passarem do 8 para 80, aqui mais uma vez a Autoguilhofense ficou com muito mais notoriedade. Podemos dizer que este foi um dos momentos mais altos da Autoguilhofense ao longo destes 25 anos?
3: A Autoguilhofense tem vários pontos altos.
1: Mas este vamos por partes. Este foi um dos primeiros.
3: Esse é um dos grandes saltos que a Autoguilhofense dá, sem dúvida.
1: Um outro ponto alto, e que aparece logo de seguida da Autoguilhofense, ao que sabemos, foi a adesão em 2007 à rede Bosch Car Service. Esse foi um outro grande momento.
3: Esse foi um grande momento. Eu pouco, relativamente pouco tempo antes, tinha aderido a uma outra rede, mas era uma rede que estava sem notoriedade, e então proporcionou-se, porque fechou o agente Bosch Car Service, fechou aqui em Benafiel, e proporcionou-se na Autoguilhofense aderir ao conceito. Foi-me apresentado, eu, como já estava dentro de uma rede e sabia qual era o caderno de encargos e qual eram as obrigações que tinha que cumprir, a partir daquilo ali assinei quase de cruz. Posso dizer que se calhar foi o contrato mais rápido que a Bosch fez com alguma gente, porque nós em dois dias tínhamos o contrato fechado.
1: Eu ia dizer que quase que não saiu da cadeira, portanto foi quase sempre sentado a história, que fez este contrato.
3: A história completa será mesmo que, sentada na minha cadeira, caía-me o projeto nas mãos, caía-me o conceito nas mãos.
1: E o contrato para assinar.
3: E o contrato para assinar.
1: O que é que motivou a aceitar o convite desta marca? É mais um desafio, foi mais um desafio para a Autoguilhofense e para os hotéis?
3: Além do desafio para a Autoguilhofense, nós estávamos com uma rede, um conceito de rede de oficinas que vai lá, o nome não dizia nada a ninguém. Hoje a rede que integramos, que é a Bosch Car Service, todo cliente, por mais leigo que possa ser na matéria, ouvindo falar de Bosch, ouve falar de qualidade, ouve falar de qualidade de serviço, ouve falar de qualidade de atendimento, de responsabilidade, acredita nisso. E isso para nós foi a mais-valia.
1: Portanto, confiança, qualidade, rigor, é isso que está aliado à Bosch e também à Autoguilhofense.
3: Exatamente, porque a Autoguilhofense, bem como todo o resto da rede em si, obriga-se a cumprir com conselhos de rigor e de qualidade, que se os não cumprir, está sujeito a ser obrigado a sair fora da rede. Portanto, é um desafio para nós e os desafios de qualidade ajudam-nos a crescer.
1: Portanto, a formação dos vossos colaboradores também passa por esta razão.
3: Os nossos colaboradores passam por formação contínua na Bosch. Vão a Lisboa várias vezes fazer a formação, aliás, temos-la exposta. E é com essa formação contínua no dia-a-dia que acompanhamos o tempo, que acompanhamos a evolução do automóvel, que acompanhamos a sua eletrónica, que hoje muda de um dia para o outro, e quem não fizer esse acompanhamento perde o comboio de certeza absoluta. Penso que a Autoguilhofense, nesse aspecto, tem conseguido acompanhar e tem sabido gerir as reparações e os obstáculos mais difíceis de avarias nos carros dos seus clientes, de forma a o cliente ficar satisfeito e voltar à nossa casa.
1: Esta adesão à rede Bosch Car Service fez com que em 2008 vocês fizessem um aumento de cerca de 200 metros quadrados às vossas instalações. Foi mais uma necessidade?
3: Foi mais um passo importante. Além de uma necessidade, foi mais um passo importante, porque o nosso cliente, quando chegava à oficina, no layout que estava anterior, primeiro encontrava-se com o pessoal da produção e depois é que encontrava o escritório. E então passámos o escritório para a entrada da oficina, o cliente passou a ser recepcionado logo na entrada da oficina. Temos máquinas de recepção que também foram mudadas para a entrada da oficina, porque assim é que deve ser. Antes não era, porque a largueza não dava para isso. E passou a ser muito mais funcional e a dar mais notoriedade à própria imagem da oficina. Foi um passo muito importante.
1: Sei também, criaram novos serviços com esta ampliação, com estes 200 metros quadrados. Passaram, por exemplo, a substituir pneus que não substituíam e também a alinhar direções que não alinhavam, por exemplo.
3: Exatamente, passámos a substituir pneus desde essa altura e passámos a alinhar direções, passámos a fazer o teste para a inspeção logo à entrada da porta, porque para nós é muito importante que o cliente chegue e perceba logo de imediato, sem estar a esconder nada, que fez um diagnóstico que tinha uma roda sem travar, ou que tinha um amortecedor avariado, ou que tinha a direção desalinhada. E então para nós foi muito importante essa remodelação, porque além de nos trazer mais serviços, passaram a ser o serviço ter outro tipo de qualidade que nos ajudou também a vender.
1: Portanto, até agora, senhoras e senhores, falamos dos momentos mais altos vividos pela Autoguilhofense. No entanto, e temos estado a falar desta evolução da empresa e já conhecemos aqueles que foram os pontos mais altos desta história destes 25 anos. Mas como em todos os percursos, o caminho nem sempre foi cor-de-rosa e o vosso também não foi. Há dias, o Teles contava-nos que costuma dizer que já passou por muitas troicas ao longo destes 25 anos. Quer explicar-nos o sentido desta sua expressão? Quais foram os momentos mais difíceis dessas troicas que passaram?
3: Eu penso que não há empresa nenhuma que chegue aos 25 anos e não tenha passado por algumas troicas, como eu costumo dizer. Porque assim, há momentos em que há dificuldade em receber, há momentos em que o serviço avaga, e é preciso haver uma gestão disto tudo, é preciso saber encontrar o ponto onde devemos mexer. É preciso encontrar fundo de maneio que nos resolva as situações e encontrá-lo de maneira que possamos chegar ao fim do mês e, no mínimo, pagar aos nossos funcionários, aos nossos fornecedores, tudo que é impostos e fiscos e etc., e passar para o mês seguinte com tudo resolvido. A Autoguilhofense até hoje conseguiu fazer isso.
1: Como é que conseguem dar a volta? Como é que conseguiram dar a volta no passado?
3: Conseguimos tentando ir buscar o nosso cliente e o nosso cliente de uma gama, se possível, média ou acima da média, que o tipo de cliente que manda reparar o seu carro e que no final sabe que tem fundo de maneio também para pagar a oficina, e nisso podemos nos orgulhar de ter uma base de dados que já ultrapassou há um tempinho os 2 mil clientes, e clientes que, dos quais muito nos orgulhamos e aos quais muito temos a agradecer. É atrás desse tipo de clientes que lutamos todos os dias, e não é propriamente dito por termos um trabalho barato. Eu costumo dizer que o trabalho é caro, ou as reparações são caras, se forem mal feitas. Se for um trabalho de qualidade, se calhar é sempre barato. Corremos atrás de um serviço de excelência e corremos atrás do cliente que está disponível para esse serviço de excelência. Os nossos clientes...
1: Essa proximidade ao cliente é importante.
3: É muito importante. Tentamos estar perto do cliente, consideramos os nossos clientes as nossas pepitas de ouro, e é com eles, e muito lhes estamos a agradecer, que a Autoguir Fence esteja a fazer 25 anos e esteja com pujança para continuar a ir pela vida fora.
1: Na sua opinião, o que é que justifica este sucesso destes 25 anos da Autoguir Fence? É de tudo isto que nós falamos até aqui, mas é essencialmente de quê?
3: O sucesso da Autoguir Fence, se calhar, vem em primeiro plano dos nossos clientes. Nossos clientes são, no fundo, são um sucesso da Autoguir Fence. Mas para isso acontecer, tenho uma esposa que sempre esteve ao meu lado, tenho a minha filha que sempre esteve ao meu lado, tenho uma data de amigos que sempre me apoiaram e que foi que ajudou até hoje a levar este barco a bom porto.
1: Estamos a falar de uma empresa familiar, estamos a falar de uma empresa de que se orgulha, porque foi um dos fundadores, e são 25 anos, e não se faz 25 anos todos os dias, e com o sucesso da Autoguir Fence. No entanto, uma empresa bem gerida, estão bem mecanizados, estão bem equipados, libertos também de encargos financeiros, muito próximos dos clientes. São quem abre a porta e que também fecha a porta no início e no final do dia. Tudo isto faz a diferença.
3: Sempre funcionou assim. Desde que me estabeleci, durante muito tempo, só eu é que tinha mesmo chave da porta. Embora a chave estivesse disponível para toda a gente. E por uma questão de honra, deitasse-me à hora que me deitasse, às 8h30 a oficina tinha que estar aberta por mim. E fui sempre o primeiro a entrar e o último a sair. Hoje, por razões profissionais, já não acontece sempre a mesma coisa, mas é por razões profissionais, porque, do contrário, continuaria a ser assim. E se não pensarmos dessa maneira, as nossas empresas têm alguns problemas. Quem chega à Autoguir Fence sabe que encontra sempre os gestores por perto. Sabe que tem sempre quem os aconselhar, quem lhe dê uma palavra amiga, E quem se punha, acima de tudo, no lugar do cliente e pensa, se fosse eu, gastava este dinheiro, e depois darmos a resposta ao nosso cliente. E é assim que o nosso cliente confia em nós, e é assim que o nosso cliente, dia após dia, vem à nossa casa.
1: Sr. Teles, uma outra particularidade que, de algum modo, também faz parte deste sucesso da vossa empresa. É importante, acima de tudo, se gostar daquilo que se faz. Vocês, família, são apaixonados por aquilo que vocês fazem?
3: Eu pessoalmente comecei a trabalhar nos automóveis aos 11 anos e meio. E fui trabalhar para os automóveis, não foi obrigado, foi porque algo me chamou para isso. Continuei pela vida fora e hoje continuo a gostar daquilo que faço. Não exerço a atividade de bate-chapas neste momento, ou já há alguns anos, ou há bastantes anos, mas ainda hoje me dá a pica pegar numa bata e ir ajudar o meu chapeiro. Tive a felicidade de ter a minha esposa, que sempre me apoiou, e tive ainda uma maior felicidade de ter a minha filha mais velha, que gostou sempre muito dos carros. E eu também, se calhar, se calhar influenciei um bocadinho, porque atribuí-lhe sempre a responsabilidade. Não é por acaso que desde os 14 anos que ela me faz pagamentos a fornecedores e a funcionários. E também estudou economia, portanto estava mais ou menos dentro da área. Fui-lhe atribuindo a responsabilidade e ela foi-se apaixonando pelos automóveis. Penso que hoje é uma apaixonada e acho que tenho aqui o futuro da família, o futuro da oficina da
4: Sem dúvida, mas a segunda geração, já vamos ouvir essa segunda geração, vamos por partes. Como disse, o José Teles não é o único apaixonado por aquilo que faz. Com ele, ao longo destes 25 anos de negócio, tem estado a esposa, Margarida Teles. É sócia com uma cota de 50% da Autoguilho Fence. Margarida é uma mulher de poucas palavras, mas muito trabalhadora. Diariamente está na oficina, é ela quem limpa os carros, leva à inspeção e trata de material com os fornecedores. Confessa-se apaixonada por aquilo que faz e uma mulher orgulhosa do percurso que, juntamente com o seu marido e a filha, construiu. Embora afirme que nem sempre o caminho foi fácil.
5: Eu adorei sempre trabalhar com ele e gosto de trabalhar e faço conta de continuar com ele a trabalhar. Em 5 anos foram um bocado difíceis, passou-se alturas más, passou alturas boas, mas acabámos levando o nosso barquinho para a frente. Vendo trabalho, não é? A gente tenta conseguir levar isto o melhor possível e eu acho que fazemos tudo para que continue e que tudo deve correr mais ou menos bem e eu adoro isto, pronto, estou tão dentro. Pronto, foi-se ganhando o dinheiro, todo o dinheiro que a gente ia ganhando foi-se investindo. Hoje temos isto porque foi-se investindo bastante e tudo o dinheiro que a gente gastava, a gente foi poupando, foi e hoje temos estas instalações porque também, pronto, foi dando, foi-se ganhando, foi-se poupando e fizemos isto. Temos hoje aqui que a menina vê. Somos a família, tu também ajuda muito, que temos a minha filha, ajuda-nos muito, muito, muito e adora isto. E nós, claro, temos muito gosto em ir a trabalhar cá connosco também. Faço os carros à inspeção, faço limpeza aos carros, faço limpeza à oficina. Pronto, ajudo no que posso e faço o que posso e adoro fazer o que faço. Meu marido desde sempre lutou por isto, ele adora isto. E para ele isto é o trabalho dele. Ele diz mesmo, eu só não trabalho quando não puder mesmo. Ele adora mesmo isto. É um homem que luta para que isto vá sempre para a frente. Tentamos levar isto da melhor maneira para a frente.
4: Ficamos com Margarida Teles, a sócia e esposa do José Teles, da Autoguilho Fence. E se agora nos sintonizou, estamos no Excelência na Região, neste dia 30 de julho de 2014. Excelência na Região, hoje é a Autoguilho Fence, uma oficina de reparação automóvel, sediada na freguesia de Guilhuf, no concelho de Penafiel, e que assinala este ano 25 anos de história. Gerida de forma familiar, a Autoguilho Fence é uma Bosch Car Service e, por isso, uma empresa que aposta na inovação. Estou à conversa com os dois convidados, José Teles e também a Patrícia Teles, pai e filha, que estão a desfiarmos um pouco, estamos a desfiar um pouco estes 25 anos de história. Já ouvimos o José Teles, o fundador, já ouvimos a esposa também, Margarida. Vamos agora sim passar à Patrícia. A Patrícia, que é filha e que está também na Autoguilho Fence. Patrícia, tal como os seus pais, também se considera uma apaixonada por aquilo que faz?
6: Olá, boa tarde, obrigado pelo convite desde já. Queria deixar um bem-aja desde já a todos os nossos clientes, funcionários, amigos, fornecedores, a toda a gente que já passou pelaquela casa. Realmente, desde há muitos anos, ou quase que desde que me lembro de mim, estou apaixonada pela Autoguilho Fence e o objetivo neste momento é levar a Autoguilho Fence a bom porto.
4: Passou a sua infância no meio do óleo, no meio dos motores, no meio de tantos pneus, de tantos carros. Por isso, desde muito cedo, se apaixonou pela mecânica. Consegue explicar-nos o que é que a cativou nesta área? Quer dizer, quando alguém vai para uma universidade, para a economia, ainda teve uns anos, e depois abandona o curso, o que é que a motivou? O que é que há na oficina que motiva uma mulher a estar ali, do corpo e alma? Uma jovem, neste caso.
6: De tudo aquilo que eu me lembro da minha infância, e como sou filha mais velha, o lutar dos meus pais fez-me sentir o que eles passaram e o que eles sofreram para ter aquilo que têm hoje. E depois, como tinha duas irmãs mais novas, era eu que cuidava delas nos meus tempos livres. Se calhar vê-los a lutar tanto fez-me com que eu me agarrasse também ao Autoguilho Fence.
4: Eu sei que, por exemplo, saía do secundário, da escola no secundário, e Ia para a oficina.
6: Ia a correr, já ia a pensar aquilo que ia fazer, os pagamentos que tinha que fazer, os ordenados que tinha que pagar.
4: Tão jovem ainda? E já fazia esse trabalho também?
6: Sim, mas como era a minha área também, na altura, no nono ano, eu escolhi contabilidade, já estava dentro daquilo que eu queria seguir. E então eu sempre tive aquela atenção, quando alguém estava a fazer alguma coisa, estava de olho para aprender. E também foi aí que a empregada de escritório, também lhe deixo um beijinho, a dona Fátima, me ensinou. E também foi aí que eu comecei. Depois teve outra situação, que é, nós sempre tivemos funcionários de excelência. E eles sempre, talvez por eu também ser a filha mais velha, me acompanharam. E também foi aí que eu aprendi muita coisa e que me cativou.
4: A escolha do curso de economia também foi feita a pensar em ajudar os pais?
6: Não, eu sempre gostei muito de matemática. E a matemática estava-me no sangue. Na altura ainda pensei em ser professora de matemática, mas depois com a área de gestão. E estar na Autoguilhofense levou-me a escolher então a economia, porque estava tudo relacionado com a matemática. Apesar que, se fosse hoje, não era a economia que eu tinha escolhido, mas era mecatrónica e tirava o curso de engenharia mecânica.
4: Ainda está a tempo.
6: Ainda estou a tempo, mas o tempo não chega para tudo.
4: Não? E pelo tempo não chegar, pela falta do tempo não chegar para tudo, podemos dizer que a oficina voou mais alto, portanto não terminou o curso, veio para a Autoguilhofense.
6: Foi, exatamente.
4: Foi uma boa escolha. Foi uma boa opção naquele momento, e se calhar ainda hoje faz sentido.
6: Não me arrependo. Se o meu objetivo não passasse pela Autoguilhofense, sentia necessidade de acabar o curso. Como neste momento o meu objetivo é Autoguilhofense, estou a 100% na Autoguilhofense e todos os minutos que tenho penso na Autoguilhofense.
4: Patrícia é jovem, tem mais formação que os seus pais. Trouxe alguma coisa de novo para a Autoguilhofense? O que é que trouxe?
6: Acho que sim. O espírito dinâmico. Se não fosse o meu espírito dinâmico, se calhar não falava de Autoguilhofense como falo. Trabalhar todos os dias em prol de uma empresa. Estar hoje a pensar que se calhar daqui a 15 dias tenho que pagar o IVA e ter todas essas responsabilidades faz-nos crescer na vida. E é isso que eu me rejo e que todos os dias luto.
4: Inovação também é um outro patamar, ou também uma outra gaveta que tem todos os dias de abrir e fechar.
6: É. Eu, para além da parte de escritório, que é tudo aquilo que faço, recepção ao cliente, aos fornecedores, eu estou muito em conjunto com os funcionários da empresa. E então sempre me aliciou a parte de eletricidade e mecânica, e já fui fazer várias formações com os funcionários daquela empresa para tentar estar ao nível deles. Claro que não sou mecânica, mas muitas vezes nós que estamos de fora conseguimos ajudar os funcionários da empresa, que para nós se tornam família no dia-a-dia, é essencial. E é por isso que a Autoguilhofense se diferencia da concorrência.
4: Então, portanto, a inovação e ser uma empresa, estar sempre na vanguarda. Portanto, isto também é importante.
6: Exatamente.
4: Motivar os seus pais para tal. Penso que o seu Teles não precisa ser tanto motivado.
6: Não precisa de ser motivado.
4: É um homem que está sempre, sempre à frente. Para além do escritório, a Patrícia também trabalha na oficina, ainda há pouco o disse, por iniciativa própria, fez uma formação em eletricidade. Portanto, uma mulher, quando nós entramos numa oficina, vemos uma mulher no meio de uns automóveis, é agradável. O que é que ele levou a fazer esta formação mais prática e, na maioria das vezes, associada aos homens?
6: Sim. Eu sempre tive uma relação muito estreita com todos os funcionários. Sempre tentei conhecê-los e estar a par daquilo que eles faziam, porque também, se nós não estivermos a par daquilo que eles fazem, torna-se-nos difícil dizer-lhes que não, ou dizer faz isto ou aquilo.

0: muitas vezes eu faço diagnóstico e digo ao cliente, olha, pode ser disto, mas vai ter que deixar cá o carro. Já não tenho que colocar lá o mecânico e é tempo que eu estou a recuperar e eles estão a trabalhar noutros serviços. E isso é essencial e não mandamos o cliente embora naquela hora porque não temos um mecânico disponível.
1: No seu entender, Patrícia, o que é que faz a diferença, o que é que faz o sucesso da Autoguia Fence? É isto tudo que acabou de dizer, que o seu pai disse, é ter à disposição dos vossos clientes várias viaturas de substituição, é pegar numa viatura e ir levar ao local de emprego ou à casa do cliente, é o quê? Também sei que também tem este tipo de serviço, certo?
0: Podemos resumir tudo o que é. O cliente chega lá com uma expectativa e com uma necessidade. Mas, no fim, a necessidade foi satisfeita e a expectativa do cliente foi mais que superada. É um conjunto de coisas. Não podemos dizer que é uma, que é duas, que é três, que é quatro. É todo o conjunto dessas coisas e nada melhor que ir lá, que nos visitar e ver aquilo que nós fazemos para, no fim, essa satisfação ser 150% e não 100%.
1: Portanto, José Teles é ambicioso, a Margarida certamente também o é. E temos aqui uma Patrícia muito mais ambiciosa, 150%. Muito bem. José Teles, temos que avançar um pouco mais.
2: Para fazer os próximos 25.
1: É isso mesmo. Agora que já conhecemos um pouco esta paixão que vos move e do percurso que foi feito, importa também conhecer o estado atual da vossa empresa e como é que, em tempos mais cinzentos, como este que o país atravessa, vocês conseguem ser uma referência no setor da reparação automóvel. Vamos por partes. Em termos de equipamentos e tecnologia, como é que estão equipados? É o melhor que vocês têm?
2: Sempre que compramos uma máquina, procuramos um topo de gama, procuramos um Ferrari. Nunca vamos procurar uma máquina que, de alguma maneira, já está meio ultrapassada. E isso permite-nos estar durante muito tempo atualizados no mercado.
1: Depois, sabemos que quando sai um produto novo, você vai buscar.
2: Portanto, exatamente. É isso. Andamos sempre à procura de coisas novas, sempre à procura da inovação. E isso permite-nos estar no topo mais tempo, porque, como sabemos, depois as máquinas vão se deteriorando, vão sendo ultrapassadas por outros modelos mais modernos. E se não agirmos assim, em pouco tempo voltamos a ficar para trás no mercado.
1: Sei que também fazem importação de pneus e de algum material eletrónico, por exemplo, dos Estados Unidos, da Inglaterra e de Espanha. Porquê que fazem esta importação?
2: Procuramos sempre, continuamente, promoções e os melhores preços para servirmos o nosso cliente com a maior qualidade, ao melhor preço e tentando ter alguma margem de lucro. Só assim conseguimos sobreviver e atendendo sempre o nosso cliente de uma maneira competitiva.
1: Portanto, vocês não exportam porque prestam um serviço, trabalham apenas com o mercado nacional, em especial com esta região. Sr. Teles, como é que é a relação com os vossos clientes? Já há pouco afloramos um bocadinho esta questão da proximidade. É esta proximidade que há com os clientes? Esta boa relação, quase família?
2: Nós tentamos desde sempre ter no nosso cliente ter um amigo. Ter um amigo, sermos, vá lá, o confidente, aconselharmos. Se o nosso cliente quer gastar um dinheiro numa viatura de determinada maneira que nós achamos que não é a correta, tentamos lhe dizer que não estamos ali só para ganhar dinheiro, mas que se fizer de determinada maneira, que se calhar gasta hoje, mas poupa amanhã. Ou então que não deve gastar dinheiro por aí simplesmente. Também estamos cá para lhes dizer, não gaste dinheiro nesta viatura. Que
1: portanto, coloca-se na posição do próprio cliente.
2: Colocamos-nos exatamente na posição do cliente. Isso permite-nos criar uma relação quase familiar com os nossos clientes e tê-los sempre por perto.
1: A equipa de reportagem do Excelência na Região esteve à conversa com Ramiro Sousa, Joaquim Ferreira e Carlos Coelho. Para estes clientes da Autoguia Fence, a opinião é unânime. A empresa apresenta um ótimo serviço e a relação de qualidade de preço é muito boa. Tem excelentes equipamentos de trabalho, colaboradores com bastante formação e uma grande disponibilidade de viaturas de substituição.
3: Eu desde que conheci o Sr. Teles a ser meu cliente e um dia desafiou-me, também tinha uma oficina. E disse, pronto, tenho uma oficina, eu tenho que ajudar os meus clientes também. Quem vem aqui, meu amigo é, eu tenho que ir aos meus amigos ajudar também. E a partir daí comecei a visitar a oficina dele. É uma pessoa que 100% eu preciso de qualquer coisa, vem aqui buscar o carro, leva. Se não tiver o carro pronto, empresta-me uma carrinha dele para fazer as compras, porque eu tenho carros, mas para as compras tem que ser uma carrinha. Acho que é uma pessoa que realmente merece todo o respeito, porque ele está sempre de mãos abertas para ajudar o amigo. Presta um bom serviço, a gente leva o carro, ele lava o carro, traz os tofos limpinhos, quando vamos buscar o carro, traz o carro impecável sem ninguém lhe pedir nada. Ele representa marcas que realmente concessionadas no mercado, que se

0: cumprir as, metas, as regras dele, já é óbvio. Mas de qualquer maneira, ele acho que merece todo o respeito que tenha por ele e aconselho, quem precisar de uma oficina de confiança, para não me citar, que acho que realmente ele tem preço por isso.
1: Há 2 anos. O conhecimento veio através do Grupo NI, da qual fazemos parte dos móveis calçados, e então tudo começou por aí. Embora comecei a garagem, digamos, passagem, isto e aquilo, mas nunca uma abordagem nesse sentido. Ao fazer parte do Grupo NI Elite do Valongo, portanto, tivemos mais conhecimento, abordámos as coisas de uma maneira diferente, sem estar no grupo fazer parcerias. E então passámos a fazer serviço nas relações do local. E muito admirado com as condições apresentadas, portanto, os avisos de qualidade e as garantias que eles fazem, no sentido de ter uma mais-valia, que é ter, pronto, automaticamente levarmos um carro à respectiva oficina, temos um carro gratuito para poder fazer o nosso trajeto de trabalho ou não, portanto, ou deixar de estar à revisão, é uma mais-valia ter outro veículo de substituição para poder fazer essa situação, portanto, é uma mais-valia, nem todas as igrejas o fazem, e a situação de ser bons café, portanto, a nível de maquinaria estão bem equipados, serviços de qualidade, serviços de estado são feitos com grande qualidade e competência, portanto, foi isso que me admirou e os preços também. Portanto, a mais-valia é ter preço de qualidade. E ter também a qualidade com empregados certificados, com sentido de qualidade, de conhecimentos e formação, que é importante hoje em dia. E então é uma mais-valia ter uma oficina com estes serviços e essas condicionantes todas, portanto, fez com que a gente altar e mudar para lá, no meio, a nível firma e a nível particular. Mudei de meus carros que tinham outros serviços, desde o momento que passei a conhecer o serviço e as pessoas em si, tanto para eles como uma filha, no sentido de trabalho e de amizade também. Comecei a ver realmente as mais-valias de ter uma oficina certificada com realmente essas qualidades todas. E não hesitei sequer em mudar, porque até hoje estou servido. Qualquer amigo que apareça e que precise desse serviço, eu tenho informado para lá. Portanto, é uma oficina particular, mas conceituada.
2: Ramiro de Sousa, Joaquim Ferreira e também Carlos Coelho, 3 clientes da Autogrifense. Sr. Teles, é bom ouvir estas palavras, é bom ouvir os clientes falar tão bem da Autogrifense.
3: Eu diria que não é bom, eu diria que é ótimo ouvir palavras de confiança, de carinho, que acreditam em nós e que acreditam naquilo que nós fazemos. Isso é muito bom e gostava de dizer que tudo faremos para continuar a manter essa confiança e a manter o respeito e o carinho que nos têm indicado. E muito obrigado a todos.
2: A confiança parte por parte dos vossos clientes e também de vocês naturalmente. E os vossos fornecedores, como é que é a relação com os fornecedores? Também é boa?
3: Os nossos fornecedores só pode ser uma relação boa, pois se nós chegamos ao fim do mês e lhe pagamos, ora, ótimo. Temos relação com fornecedores de há muitos anos, temos entregas que nos chegam a entregar 4 vezes ao dia. Portanto, quase que pedimos material passado meia hora, está em nossa casa, é uma ótima relação e é para durar.
2: Vamos ouvir o que é que eles nos têm para dizer. A equipa de produção do Excelência na Região também esteve à conversa com fornecedores. Todos afirmam que a Autogrifense é uma empresa exigente, mas muito cumpridora. Para alguns, o Sr. Teles é visto como um homem empreendedor, que além de ser cliente, é já um amigo.
4: É uma pessoa boa, simples, honesta. É uma empresa que trabalha muito bem. Vem cá, paga, é um bom profissional.
5: É uma empresa de nome, portanto é uma empresa que tem bastante nome, tem bastante referência no mercado. Trabalhar para eles já é bom para nós também. Para além disso, é trabalhar com pessoas sérias, cumpridoras e pessoas que compreendem e são bastante dinâmicos em todos os setores. É um lutador, é um homem bastante aberto e com bastante visão.
6: Conheço o Teles já de longa data, bem mais de uma década, e a relação, além de profissional, é uma relação próxima e para mim é uma pessoa excelente. Nota-se que há ali bastante empenho, bastante sacrifício e trabalho. Nota-se que é uma pessoa bastante lutadora. O Sr. Teles é um cliente muito exigente. É uma pessoa que quer sempre tudo para ontem e pronto, faz como para ele e bem, não tem nada contra isso. E nota-se que é uma pessoa bastante perspicaz no trabalho dele. É uma pessoa empreendedora, assim, é uma pessoa que funciona a 100%. Cumpre.
7: Conheci o Teles desde que ele era empregado e depois ia fazendo escatos em casa já de noite e depois a evolução dele começou, montou a oficina por conta própria e sempre a crescer, sempre na frente. Sempre alguém que está à frente do trabalho e quer estar sempre na frente a trabalhar. Mesmo a nível de instalações, condições de trabalho, quer estar sempre na frente, como cliente, muito cumpridor, exigente.
1: A relação que nós temos com a Autodifense é uma relação curta porque nós começámos a ser distribuidores preferentes em outubro do ano passado e foi a partir daí que a gente começou a ter uma relação comercial mais pau. O que eu posso escrever da Autogrifense é o profissionalismo, a seriedade da empresa. É uma empresa que quer andar na vanguarda, que aposta muito nas formações, desde gestão, desde técnica, que sempre quis acompanhar a evolução do mercado automóvel, que tem tido umas mudanças muito bruscas nos últimos anos, e a Autogrill Fest continua a estar na vanguarda, sempre na linha da frente. Posso descrever que é uma grande casa, daí se tornar um cliente de referência num espaço curto de tempo. Também conseguimos oferecer um serviço de muito profissional que ele próprio exige, não é? Exige porque os clientes dele também o exigirão. Dentro do que conheço da empresa, a relação sendo curta, mas muito satisfeito para trabalhar com um parceiro como eles, que começam-se a distinguir um bocado a nível de estar no mercado, de apostarem na qualidade, de apostarem no profissionalismo, que começa também a ver a sobressair, e daí os 25 anos aparecem, não é à toa, não é?
8: Nós temos uma relação comercial com a Autogrill Fest, mas é uma relação que vai muito mais além da relação comercial, até porque nós já trabalhamos com ela há alguns anos, e essa relação acaba por ser já uma relação pessoal e de amizade e de consideração, não só pelos hotéis, mas por toda a família. Aliás, a Autogrill Fest é o exemplo perfeito do que é uma estrutura familiar, quer ele, quer as pessoas que estão com ele, encaram esse papel com extremo profissionalismo e empenho. Quer dizer, nós não temos acesso aos números, mas vê-se por tudo que eles transmitem cá para fora que existe sempre uma procura por melhorar e por crescer. E eu acho que eles estão de parabéns, de facto, por este 25 que estão a comemorar.
9: A Autogrill Fest é, de facto, uma empresa líder em inovação no ramo. O Sr. Teles é, efetivamente, uma pessoa que eu conheço há pouco tempo, porque eu não sou de Cato Nafiel. Eu tenho tido um relacionamento excelente, uma pessoa impecável, sempre prestável. Como meu cliente, enfim, é um excelente cliente, porque é fiel à nossa empresa, portanto, vem cá sempre que precisa. É uma empresa que eu recomendo a quem tiver problemas na viatura, porque seguramente vai lá sair com o problema resolvido. É excelente cliente. Portanto, o Sr. Teles e a filha é, enfim, excelente cliente.
10: No que respeita à pessoa, é 5 estrelas. Posso dizer que é 5 estrelas. Não estou aqui a dar graxa ao caga, desculpa o termo, mas é o meu cliente mais antigo. Neste momento, não é o meu maior cliente, mas é ou melhor, ou dos melhores clientes que eu tive. E tenho imensa admiração por ele. Além de cliente, é um amigo, e portanto eu respeito como cliente e como amigo. Está sempre a esperar mais, ele luta por ter sempre mais. É dinâmico, é trabalhador, é honesto, é simpático, tem tudo o que é bom e que é o ser bom de um empresário. Como cliente, não temos problemas absolutamente nenhum, aliás, nunca tivemos. Foi sempre das pessoas que pagou bem, exigente, porque isso também faz parte do empresário, faz parte do ser dele e faz parte também da pessoa. Para a Autogrill Fest, mesmo que não pagasse, a Autogrill Fest tem as portas abertas aqui da empresa para ir trabalhar para ele, seja o que for. Eu já sei que quando estiver com ele e se ele ouvir essa reportagem, vai dizer que eu que vou, a partir de agora, vou trabalhar para ele de borla. Ele sabe perfeitamente que, se mesmo que eu disser trabalhar para ele de borla, ele não aceitava e pagava na mesma. Portanto, só por aqui vocês já vêem o meu espírito e aquilo que eu posso dizer dele. A partir daqui acho que não posso dizer muito mais, que a nossa relação é boa, é uma relação pessoal e, portanto, que nós respeitamos um ao outro.
2: Ficamos com os fornecedores. Sr. José Teles, em termos de recursos humanos, vocês são 7 colaboradores, contando já com o senhor, a sua esposa e também a Patrícia. Como é que é o ambiente que se vive entre vocês? Sente que os seus colaboradores se sentem satisfeitos também em trabalhar na Autogrill Fest? Também eles vestiram a camisola da Autogrill Fest?
3: Eu penso que não tenho colaborador nenhum que não tenha realmente vestido a camisola da Autogrill Fest. Deixo-lhes aqui uma palavra de incentivo e de carinho a todos eles, porque desde o primeiro dia que vestiram esta camisola, tentaram sempre fazer a Autogrill Fest crescer, ajudaram a prestar essa qualidade de que falávamos aos nossos clientes, e eu tenho que deixar aqui um bem-aja a todos, porque o meu pintor é o meu primeiro funcionário, e tenho que deixar uma palavra particular, mas tenho também um mecânico que é o Paulo Pereira, e peço desculpa se estou a diferenciá-los, mas não, porque não quero fazer isso. Mas dentro da oficina ele tem sido o meu braço direito, é uma extensão da gerência. Portanto, um relho seja feito a todos. Tenho o Zé Manel, tenho o Fernando, são ótimos profissionais, mas o apoio principal vai na mecânica, que me recepciona à porta e me ajudam todos eles muito, e são parte interativa de termos chegado a estes 25 anos com a qualidade que chegamos.
2: Vamos começar por ouvir o Agostinho Sousa, é o funcionário mais antigo da casa. Trabalha com o Sr. Teles desde o início da empresa. Confessou-nos que, ao longo deste quarto século, muita coisa mudou. no modo de funcionamento da Autogrifense. Diz sentir-se orgulhoso por ver a empresa chegar onde chegou e, acima de tudo, por ter ajudado nesse crescimento.
11: Tem sido diferente de quando eu comecei. Melhorou muito, no meu trabalho, de instalações, tudo começou. Também era em casa dele e desde que eu estou por aqui, estou em melhores condições e a gente trabalha muito melhor. Olhei noutros sítios, mas totalmente diferente disto que é agora aqui. O nível de máquinas e tudo está bem evoluído. Gosto de cá trabalhar. A idade que tenho e eu também caio onde, gosto. Nunca gostava de passar para o outro lado. Já. Ajudei a erguer isto, sinto-me orgulhoso por isso. Aprendeu-se muito, e cursos, aprendeu-se muito aquilo que se fazia noutros lados. E foi.
2: José Manuel é bem mais novo que Agostinho Sousa, quer em idade, quer no tempo em que está na Autogrifense. Este jovem mostra-se muito satisfeito com o emprego que tem, o seu primeiro e único trabalho, que dura já 16 anos. Tudo o que sabe, admite, aprendeu aqui. A empresa evoluiu muito desde que chegou e por isso sente-se orgulhoso de dizer que trabalha na Autogrifense. Até ao momento nunca lhe passou pela cabeça mudar de empresa. Quer ficar muitos mais anos.
12: Foi o meu primeiro emprego, aprendi aqui com um funcionário, ex-funcionário que agora já não trabalha aqui, aprendi com ele e com o chefe, os hotéis, e fui evoluindo, era um bocadinho diferente, tipo, evoluiu em maquinaria, no pessoal, formações de pessoal, muita coisa mesmo. Cada dia que trabalhamos aqui aprendemos sempre coisas diferentes, é. Nós temos formação para isso, tiramos formação para isso, para termos bom ambiente. É o meu primeiro emprego, foi aqui que eu aprendi e gosto de cá estar. Vou estando aqui enquanto isto estiver a dar, espero que dê muitos e muitos anos, vou continuar aqui. O ambiente é bom, damos-nos todos bem, nós somos amigos uns dos outros e eu chego a qualquer lado e digo que trabalho aqui sem problema qualquer.
2: Paulo Pereira trabalha na Autogrifense há já 14 anos, já trabalhou numa oficina de marca em Amarante, mas diz que não tem nada a ver com o trabalho que na Autogrifense é desempenhado. Paulo é mecânico e confessa que evoluiu muito profissionalmente desde que aqui chegou. Elogia a formação que lhe é proporcionada e o bom ambiente que se vive entre os colaboradores e também a entidade patronal.
13: Trabalhei durante 10 anos numa empresa, numa oficina de uma marca. Fazia duas marcas, Nissan e Hyundai. Entretanto, depois também comecei a fazer vida aqui em Milhouve e foi-me recomendado por um colega meu, foi-me apresentado aos hotéis que eu não conhecia e então decidi enfrentar um novo desafio, da qual eu não estou arrependido porque para mim foi uma mais-valia, porque, digamos, trabalhar numa marca só de automóveis tantos anos também se cria um grau de saturação muito grande. Cheguei à conclusão que trabalhar numa oficina de multimarcas para mim era mais viável na questão de poder evoluir. Quando esta oficina também me foi proporcionando ao longo destes anos formação técnica. Todos os anos faço formação, eu e os meus colegas, para nos mantermos atualizados e fazer face às novas tecnologias que os automóveis vão surgindo. Todos os dias, digamos, é bom. É um desafio todos os dias, porque, digamos, nós quando trabalhamos numa oficina de multimarcas nunca é um serviço repetido. Isto é, nós todos os dias estamos a lidar com situações diferentes. E isso é uma mais-valia, penso na minha maneira de ver, na questão de podermos evoluir tecnicamente no conhecimento dos automóveis. Neste momento, nós aqui, os nossos problemas que nós temos é aquelas situações do dia-a-dia de tentar resolver as situações que nos vão aparecendo. E eu não considero isso, digamos, um problema. Isso faz parte de nós todos os dias tentarmos evoluir e às vezes o tentar evoluir também faz com que haja uma boa relação. Tem que haver, porque se não houvesse uma relação, se não fosse saudável, não fazia sentido nenhum sequer estar aqui a trabalhar, né? Porque eu considero isto é a minha segunda casa. Não tenho qualquer preconceito de dizer que trabalho na Autogrifense, porque eu conheço a Autogrifense já há 14 anos e a Autogrifense sempre me proporcionou uma boa qualidade de trabalho. Nós aqui temos umas boas condições e é uma oficina em que nós nos sentimos bem porque, digamos, que tem todas as condições e ao longo destes anos foi sempre evoluindo nesse sentido de também criar boas condições ao pessoal aqui de trabalho.
2: Ficamos com a voz de alguns colaboradores da Autogrifense. Sr. José Teles, é bom ouvir e já ouvimos clientes, fornecedores e até os colaboradores que trabalham com vocês dizerem que vocês são mesmo excelentes. Em termos de volume de faturação, rondam cerca de 400 mil euros ano. Ao que sabemos, não ficaram indiferentes ao abrandamento da própria economia. Contudo, em 2013 cresceram em relação a 2012 e este ano já, em 2014, já estão a crescer também em relação a 2013, ao ano passado. Como é que têm conseguido estas proezas, como é que têm conseguido contornar estas, mais uma troika que há pouco nós falávamos lá para trás?
3: É assim, em 2011 tivemos de facto um momento balado de estagnação. Posteriormente analisámos o mercado para verificar onde é que tínhamos que agir. Apareceu uma oportunidade de aderirmos a um conceito chamado BNI, que é um conceito de marketing boca a boca, onde o lema é give again, que se chama dar para receber. Tem sido, de alguma maneira, proveitoso, tem ajudado aos nossos objetivos, e então assim conseguimos vir a crescer, crescemos de 2011 para 2012, de 2012 para 2013, e em 2014 já estamos a crescer em relação a 2013.
2: Esta filosofia de gestão de entreajuda do BNI é uma máxima que tenta também aplicar na sua vida pessoal. Ao que sabemos, está ligado a várias associações locais, enquanto a empresa também tem vindo a apoiar várias iniciativas. O que é que o move? É dar de si aos outros? Sabemos que quando o apresentei disse que era um homem de grande coração. É isso mesmo?
3: Sempre gostei de ajudar os outros, de ajudar as instituições e de ajudar tudo o que me seja possível, dar um pouco de mim para que os outros vivam um pouco melhor.
2: E porque estamos mesmo na reta final do programa de hoje, hoje o destaque foi os 25 anos da Autogolifense, importa ainda falar do futuro. Duas perguntas para mesmo para terminar. Patrícia, a primeira é para si, não é fácil perceber, ou melhor, não é difícil perceber que o futuro desta empresa passará por si. Que anseios tem para a Autogolifense?
14: Quero continuar com o lema que temos, com os objetivos que temos, reger-nos pelo padrão de qualidade, pela ética, pela responsabilidade social, pela responsabilidade ambiental, continuar com a equipa excelente que temos e claro que daqui a 25 anos espero que o meu pai esteja aqui ao meu lado para me dizer obrigado por ter tomado conta da Autogolifense.
2: E para comemorarmos essas bodas de ouro. José Teles, ainda faltam uns anitos para passar a gestão da empresa para a Patrícia. Até lá, que projetos e sonhos ainda tem para a empresa que criou, para a Autogolifense?
3: Já não faltarão tantos como esse, porque...
2: É um jovem.
3: A Autogolifense, aos poucos, irá mudando de gerência. Com certeza que eu espero que o futuro passe realmente pelas mãos da Patrícia. E o que lutamos para o futuro é que continuemos a conseguir que os nossos funcionários sejam a nossa família, que os nossos clientes sejam a nossa família, e com a inovação constante e com um progredir constante e um empenho natural, as coisas continuem a evoluir e nos façam chegar aos 50 anos, se possível.
2: Os 25 anos vão ser comemorados dia 18 de outubro, portanto, novidades vão existir certamente nesta data, 18 de outubro.
3: Todos os clientes irão ser convidados a estar presentes nesse aniversário e com certeza vão nos dizer presente e vai ser um gosto para nós tê-los cá.
2: E vão dizer certamente parabéns também.
3: E vamos com certeza dizer parabéns.
2: E é em festa que terminamos mais uma excelência na região. Hoje em destaque estiveram os 25 anos da Autogolifense. A José Teles e também a Patrícia Teles, mais uma vez o nosso muito obrigado por nos darem o vosso testemunho. Parabéns por estes 25 anos. Desejo-vos continuação de um percurso repleto de crescimento e muito sucesso. A Autogolifense é uma oficina de reparação automóvel multimarcas que integra a rede Bosch Car Service, uma empresa diferenciada pela quantidade de viaturas de substituição e o levantamento das necessidades do cliente num sofisticado espaço de quase 2 mil metros quadrados. Por isso, dispõe dos mais modernos equipamentos de diagnóstico e reparação automóvel e fatura cerca de 400 mil euros por ano. Num quarto de século, o seu percurso foi sempre sustentável. É isto? Nós chamamos a excelência na região. 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
2: Olá, muito bom dia. Seja bem-vindo ao Raízes, o programa que lhe faz companhia nas manhãs de sábado e que hoje, dia 11 de outubro, lhe vai falar de música. O destaque desta semana é o grupo de cavaquinhos de Ludares, da Associação Desportiva e Cultural desta freguesia. Um grupo que há 27 anos leva bem longe o nome do concelho de Lousada.
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3: Esta semana em destaque, o grupo de cavaquinhos de Ludares, da Associação Desportiva e Cultural de Ludares, em Lousada. 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
2: O grupo de cavaquinhos de Ludares é uma das secções da Associação Desportiva e Cultural daquela freguesia lousadense. Foi criado em 1987, graças a uma conversa de café entre um punhado de amigos, tinha como função retratar as memórias de músicas antigas e de práticas populares. Além disso, tinha como objetivo também criar na freguesia um entretenimento que não fosse o futebol. A primeira atuação do grupo aconteceu nas festas de Guilhufe e a partir daí as saídas começaram a aumentar. O grupo já atuou em França, Espanha e um pouco por todo o país. Já estiveram em diversos programas televisivos, gravaram cassetes, CDs e também um DVD. Tem como padrinho o conjunto Gaivotas do Rio Sousa e já apadrinharam o grupo Infanto-Juvenil do Orfeão da Madalena em Vila Nova de Gaia. Atualmente o grupo é composto por cerca de 10 elementos, na sua maioria jovens, e tem por objetivo fazer uma atuação na Bélgica, gravar um CD e renovar os seus instrumentos. Para nos falar destes sonhos, falar também deste percurso de 27 anos do grupo e das diretrizes desta direção da associação, desta nova direção da associação, temos connosco três convidados. São eles o presidente da associação, da Associação Desportiva e Cultural de Ludares, no seu segundo mandato, José Meireles. Temos também o senhor António Albino, que é vocalista do grupo desde quase sempre e desde há pouco tempo começou por tocar os ferrinhos. E temos a Filipa Pinto, que é vocalista, ensaiadora e também tocadora de batuque neste grupo há cerca de 10 anos. Antes de mais, bom dia aos três.
4: Bom dia.
2: Obrigado em nome da Rádio Clube da Fiel por terem aceito este nosso convite, de estarem connosco. Sejam bem-vindos ao programa Raízes. Porque é de música que se trata, o nosso programa de hoje é com a música que vamos começar. E o grupo de cavaquinhos de Ludares, que se apresenta nas suas atuações de camisa branca e calça preta, toca assim. Vamos ouvir Rosa Albardeira.

0: Ficamos com uma Rosa Albardeira, um instrumental por este grupo de cavaquinhos de Ludares, que é hoje o nosso convidado no programa Raízes. Para se apresentar os meus convidados, essencialmente os que dão música, tinha o grupo de cavaquinhos 17 anos de existência, quando a Filipa Pinto entrou com 13, começou a tocar cavaquinho, hoje tem 23 e esta jovem canta, toca batuque, ensaia. Este mesmo grupo é uma técnica administrativa de profissão. A Filipa tem ainda tempo para andar num grupo de dança, no teatro e também no futebol feminino. O que a motiva, o que motiva a nossa primeira convidada de hoje a ter tantas atividades é simples, é o gosto de nunca estar parada. Isso é as palavras da Filipa. Já iremos perceber. O senhor Albino, António Albino, tem 75 anos, está aposentado, mas gosta de ajudar os outros. Por isso vai ajudando quem precisa, como massagista, e também acompanha todos os anos, desde há uma década, os peregrinos de Fátima. Entrou no grupo, tinha este poucos meses de vida, e esteve sempre por ali, com a exceção de um interregno de 5 anos que fez por motivos profissionais. Hoje é o elemento mais velho do grupo, tanto em idade como também em antiguidade no grupo. Além de cantar, agora também vai tocando ferrinhos. Mais à frente iremos conversar, e também é nosso convidado, o presidente naturalmente da associação, José Meireles, tem 58 anos, é empresário e está no início de mais 2 anos de mandato, portanto está no seu segundo mandato, foi reeleito recentemente para este mesmo seu segundo mandato. Para este biénio espera fortalecer o grupo de cavaquinhos, trazer a dança para a associação, apostar na formação de futebol e melhorar as condições também deste parque desportivo. Feitas as apresentações, Filipe, vou começar, nós somos todos cavalheiros, vou começar por ti. Porque o cavaquinho?
1: O cavaquinho, porque o cavaquinho? Na altura era um dos instrumentos que me motivava, não é? E também já tinha dado uns acordes na viola, já sabia. E então o cavaquinho, porque era um dos instrumentos mais, com maioria no grupo, e também queria aprender. Depois surgiu o batuque e agora não largo o batuque.
0: Mas quando se olha para o cavaquinho, vê-se que é um instrumento pequeno, que só tem 4 cordas.
1: Não só.
0: O tradicional tem 4 cordas, e acha-se que aquilo é fácil tocar. É fácil ou não é fácil
1: não,
0: tocar?
1: Não, não é nada fácil.
0: Não é nada fácil.
1: Não é nada fácil. É fácil aprender os primeiros acordes, ou seja, para fazermos um acompanhamento, isso é fácil. Normalmente é só abrir e fechar, e é isso que às vezes as pessoas pensam que é fácil. E é, nesse caso, é fácil. Depois, fazer uma música do início ao fim não é nada fácil. Eu já ando lá, como você vê, há 10 anos, e não sei de fazer uma música do início ao fim no cavaquinho. Sei acompanhar e depois mais tarde o batuque, e sem dúvida alguma, como disse, não deixo o batuque.
0: Muito bem. O batuque é um outro instrumento que acompanha, lá está, os cavaquinhos de Ludares. E o senhor António Albino, foi uma paixão logo assim à primeira?
2: Ora bem, eu gostei sempre de música, porque antes de pertencer ao grupo Cavaquinhos, cantei na igreja, no grupo coral, e portanto vontade de cantar, sempre vontade de cantar, onde aparecesse qualquer coisa que me desse jeito para cantar, eu estava. Surgiu depois a ideia, surgiu-me o convite de eu ser, pertencer à direção, e então da direção, mas já me apanharam para a direção com vista a minha voz ir para o grupo de cavaquinhos, e aí comecei, pronto, comecei em junho, e logo em setembro fizemos a primeira saída, e foi sempre a andar.
0: Ainda se lembra desse início dos cavaquinhos?
2: Ah, sim, ainda tenho.
0: Foi assim?
2: Ainda tenho. Foi um início com 16 ou 17 pessoas, e claro, era muito difícil conseguirmos conciliar aquelas vozes todas e organizar aquelas vozes todas, até que, pronto, começámos, e era falta de tempo também, não é? Amadurecemos e começámos a continuar. Hoje acho que nunca tive vergonha de me apresentar no grupo de cavaquinhos, que já o apresentei várias vezes, vários anos. Depois apareceu a Filipa, foi a Filipa que esteve à frente do grupo, eu era vocalista com ela, e entretanto vieram novas músicas, vieram preparar-me novas coisas, e vamos preparando, e acho que não temos grandes problemas agora em pegar uma música, 2 ou 3 ensaios, está a música pronta a sair.
0: A música pronta a sair e para ser cantada também.
2: Para ser cantada também.
0: Vocês são os dois os vocalistas, portanto, a Filipa e o Sr. António Albino. E cantar e tocar ao mesmo tempo. É fácil também.
2: É preciso um bocadinho de cuidado. Mesmo os ferrinhos parece que não presta, não presta, mas se eu me enganar, nota-se logo em todo o grupo, logo se não. É como o bombo, assim como o bombo também mal tocado, aquilo uma fora do sítio, já está feito, que está
0: marca
2: estragado.
0: Com um passo,
2: marca, marca, exatamente. Assim como os ferrinhos, vamos ter que ir ao compasso dos cavaquinhos, mas de qualquer maneira, pronto, é um gosto.
1: Não é impossível.
0: Para além do batuque, a paixão de cantar também existe?
1: Sim, esse está em primeiro lugar. Cantar sempre foi desde pequenina. Já ganhei agora o mini chuva de estrelas com 4 anos, por isso já foi desde pequenina.
0: Tiveste uma bela rampa de lançamento.
1: Claro, foi o Big Show Sick na altura.
0: Senhor António Albino, do início, portanto, vocês têm 27 anos, já fizeram 25 anos, já fizeram as bodas de prata. Esta evolução foi gradual, foi aos poucos, foi muito rápida? Vocês já estão assim como estão hoje já há muitos anos? Como é que tem sido esta evolução no grupo Cavaquinhos?
2: Posso lhe dizer que melhorou bastante desde que a Filipa entrou para o grupo. Não é por ela estar à minha frente, mas é verdade, porque nós o que tínhamos falta era de vozes, boas vozes, como a da Filipa. E, entretanto, daí melhorou porque deu vontade, deu mais, muito mais vontade, mais ânimo a quem canta e a quem... Portanto, começámos aí, daí pegámos, a Filipa apresentava uma canção, ou aparecia o António Freitas, que é o nosso
1: tocador de
2: sol. É o de ferrinhos, o de cavaquinhos, portanto, que é o nosso solista de cavaquinhos, e mais. Esse também aparecia com as várias, bastantes músicas, e assim, aliás, o número um de puxar a música. E ela apresentava e engatava, estava feito.
0: E em termos de condições físicas, os vossos ensaios começaram por ser segundo ensaio no Salão Parroquial, depois na sede, mas de algum modo sem muitas condições, isto foi um pouco assim, certo?
2: Começámos primeiro lá em cima na sede, no Salão Parroquial, depois a seguir já tínhamos uns tijolos levantados por cima do raio do chão da associação. E umas persianas lá postas, e nós punhamos um fogareiro de chapa arder de inverno ali à volta dele, e aí chegámos até a gravar para várias rádios que lá vieram a fazer ali uns diretos e tal, e mesmo à volta da fogueira, à volta do latão, porque era muito frio, era super frio mesmo, e nós estávamos ali sem, em precárias condições, mas nunca parámos, andámos sempre.
0: Muito bem. Eu sei que o senhor parou por motivos profissionais, voltou. Como é que foi esse regresso? Encontrou da mesma forma o grupo, mais evoluído? Como foi?
2: É assim, eu deixei, mas continuei numa outra música. Portanto, continuei numa outra música. Entretanto, aperfeiçoei-me bastante. Deixei de fumar, que foi uma das grandes coisas que eu tive. Ter deixado, ter saído dali foi deixar de fumar, porque eu já era quase, já quase não tinha voz. E depois... No outro animador do outro grupo fez com que eu deixasse de fumar e que incentivou-me muito a deixar de fumar, e eu deixei de fumar.
0: Portanto, a música já fez um milagre.
2: Já, senhor, exatamente, já consegui.
0: Um grande feito, deixou de fumar.
2: Exatamente, deixei de fumar, e entretanto a voz começou logo a sair, porque eu parecia quase o Olavo de Vilaca. A cantar, tenho um CD gravado, a voz parecia mesmo
0: muito, outro, muito parecido.
2: Mas muito, muito parecido.
0: Mas se encontrou o grupo de cavaquinhos quando
2: regressou? O grupo de cavaquinhos. Quando eu voltei novamente, o grupo de cavaquinhos tinha parado. Nessa altura, houve um interregno de 2 anos ou qualquer coisa, um ano e tal ou 2 anos ou qualquer coisa, e todos os elementos, entramos quase. Dos elementos que estavam no antigo grupo, entrei eu, a Filipa, e ficou, mas era a Filipa e o Sr. Freitas, que eram desse grupo. E eu disse, Filipa, aliás, foi aqui na Rádio Clube, na Fiel, que eu disse à Filipa, que ela andava a trabalhar por aqui, e eu disse, Filipa, tens que te unir a nós, e temos que pôr o grupo de cavaquinhos a rodar. Numa mesa de café lá da associação, eu chamei e disse, vamos lá embora, que vamos ter que começar a ensaiar e vamos ter que pôr o grupo. Pois, olha, juntou-se a nós a Joa Juventude. Trabalhamos com os jovens, que é uma maravilha trabalhar com eles.
0: Isso é hoje o grupo?
2: É o grupo, basicamente é o mais jovem, Salvador, que tem 15 anos. 15 anos, é ano?
1: O Miguel,
2: 15 anos. Portanto, é de 15 a 65. E estamos aí assim, está a perceber? Portanto, estamos aí. O grupo tem, acho que fortaleceu, acho que esta Filipa já era do antigo grupo e voltou a vir, mas acho que ela que veio com uma pedalada muito boa, que demos ali uma. E...
0: Filipa, foi fácil dar essa pedalada, não é?
1: Não é fácil, não é fácil. Eu vou falar no passado, vou falar no presente. Não é fácil. Não é fácil porque às vezes eles não ajudam, não é? E eles sabem disso, e muitas das vezes há coisas que podiam facilitar e não facilitam, e as coisas tornam-se difíceis. E eu falo, e o Sr. Tornal bem disse bem, é mais fácil trabalhar com os jovens do que com os mais velhos. Isso não ponha dúvidas algumas. Depois há certas coisas que ou eles se habituam ou eles se adaptam a nós, porque hoje em dia tem que ser assim. Somos nós que temos que nos habituar aos jovens, porque isto não para, isto não é uma bola que volta ao mesmo, não é? As coisas vão evoluindo e as pessoas têm que se adaptar, ou então as coisas, o mundo para. E é isso que tem que entrar lá dentro daquele grupo. Eu vou falar com o presente. É isso que falta, é que as pessoas se adaptem aos mais jovens e não que parem e que sejam os jovens a adaptar-se a eles.
0: Há muitos jovens que querem entrar, não? Vocês têm cerca de 10 elementos no grupo. É um número simpático ou era importante haver mais gente no grupo?
1: É um número simpático, porque também com os que estamos já fazemos um bom espetáculo, e às vezes quanto mais, pior. Mas, de facto, é preciso gente para substituir outros. Que não é o meu caso, é o caso do Tony Albino, que somos vocalistas neste momento. No caso de faltar um ou outro, não temos quem nos substitua. E isso é importante e é preciso, e há gente que quer entrar. Há gente que quer entrar.
0: Sim. Muito bem, vamos ouvir um outro tema musical e vamos ouvir estas belas vozes. Vamos ouvir Ludares, Bela e Formosa.

0: Tavares, bela e formosa, efetivamente é uma freguesia belíssima, é formosa pelas pessoas, também bela pelas suas paisagens e pelas vozes que trouxeram até hoje neste grupo de cavaquinhos.
1: E é o hino, este é o hino, José.
0: É o hino?
1: É o hino do grupo de cavaquinhos. Grupo, escrito por um senhor que muito fez pela nossa freguesia, o Sr. Orlando.
0: Muito bem, que já não está entre nós?
1: Não, já não está entre nós.
0: Este é apenas um dos temas e outros temas vamos ouvir ao longo deste programa de hoje, neste dia 11 de outubro de 2014. Este é apenas um. Vocês fizeram uma recolha para ter estes temas, ou Filipa? Ou foram buscar estes temas que vocês cantam ou que tocam?
1: Assim, quando eu entrei para o grupo, estes temas já existiam. Muitos deles já existiam. Nós o que podemos fazer é modificá-los, ou então, ou seja, por versões feitas por nós. E temos outros, ainda recentes, que temos aqui no nosso DVD, que foi o último trabalho que fizemos, que foram feitas este ano.
0: Por isso. E aí quem são os autores ou responsáveis por essas letras e por essas
1: somos
0: músicas?
1: Somos nós, é o grupo atual.
0: Ó, Sr. António Albino, onde é que vocês foram buscar estas, fizeram uma pesquisa dessas primeiras músicas? O início, como é que vocês... Mas está, nós vamos ouvir daqui um bocado a Cana Verde, ou Caninha Verde. É a música tradicional, é aquela que nós toda a gente conhece. A Rosinha do Meio, portanto, isto são músicas que todos conhecemos.
2: Portanto, esta música, por exemplo, Levares, Bela e Formosa, recebemos, eu estava na associação, a presenciar a direção, e recebemos uma convocatória de Lousada, da Câmara de Lousada, para fazermos parte de um festival qualquer de canções originais de cada grupo e de cada freguesia. E então, esse grande amigo, infelizmente já falecido, o Orlando, fez duas canções. Foi ele que as fez, a letra foi ele que as fez, não foi? Foi ele que as fez e foi ele que num pianozinho arranjou a música. Portanto, a música e letra é mesmo dele.
0: Muito bem.
2: Tanto a de Lousada, Bela e Formosa, como Lousares, Bela e Formosa, como Lousada, que é tão bela, foi exatamente ele. Para quê? Para concorrer o grupo de cavaquinhos, para o grupo de cavaquinhos concorrer a este festival. E então, nós, como não concorremos no festival, aproveitámos-la para o grupo de cavaquinhos. Essa é a mesma. As outras, fomos buscando de outros grupos e, no entanto, temos canções do Minho, do Algarve, dos Açores e o Pico, por exemplo. Fui ao Pico, piquei-me e tal. Isso é tudo composto por nossa música, não é nossa, que toda a gente sabe que não. Assim como a Rosa Albardeira, por exemplo, é tocada também por nós, mas também é de outros grupos que sabemos que são alentejanos, não é? Entretanto, nós damos uma roupagem à nossa maneira de grupo de cavaquinhos e infiltrámos-las no nosso grupo. É assim.
0: Atuações. Há muitas atuações. Vocês têm andado de norte a sul do país. Já foram também... Já foram, como eu disse...
1: França e Espanha.
0: Como é que tem sido em termos de atuações, Sr. António Albino?
2: Pronto, este último ano, não vale a pena eu estar a dizer que temos muitas atuações, temos poucas. Este último ano, toda a gente sabe que a crise chegou a todo lado, até à música, não é?
0: Ah, é?
2: Agora não é dizer que não tivemos associações, não tivemos atuações, tivemos bastantes. E temos sempre bastantes, porque se não for mais, nós temos aquela interligação ou intercomunicação entre nós e outros grupos, para termos estes grupos depois, umas permutas para que eles os tenhamos lá na nossa freguesia, nós fazemos essas atuações, porque de qualquer maneira nós ensaiamos todas as sextas-feiras.
0: Isso onde? Onde é que ensaia?
2: Na associação.
0: Na associação, Associação Desportiva e Cultural de Lousada. Vocês têm andado por vários sítios. Qual é o feedback, Filipa? O que é que as pessoas dizem acerca do vosso grupo? Gostam? Vocês fazem um belíssimo espetáculo? Vocês estão lá de...
1: Nós somos suspeitas, não é? Falar sobre isso.
0: Não, acho que não. Vocês têm camisa branca, calça preta, em cima de um palco a cantar e a tocar cavaquinho, portanto...
1: Não,
0: qual é,
1: o
0: qual
1: que
0: é
1: nos
0: o feedback?
1: Dizem é que realmente é continuar para a frente e que somos ótimos e que o pessoal gosta da nossa música, gosta daquilo que a gente faz. Esse é o feedback que nós temos, mas somos um bocadinho suspeitos, acho que isso devia ser perguntado lá fora.
0: Não é?
1: Não é nós.
0: Mas vocês sabem o que é que fazem, portanto, em cima do palco, se vos dá de algum modo alguma motivação a continuar.
1: Ah, sim, isso. Agrado.
0: O programa está previsto para uma hora, a vossa atuação, mas vocês fazem sempre uma hora e tal. Porquê? Porque as pessoas pedem sempre mais uma.
1: Ah, sem dúvida.
0: As pessoas de cá embaixo do palco, as pessoas começam a dançar, é a música praticando para baile, como é que é?
1: Sim, a música tradicional portuguesa é uma música que assim, a motivação que existe em baixo é a motivação que existe em cima. E se não houver motivação da parte de baixo, nós cá em cima também desanimamos.
0: Portanto, vocês conseguem animar as pessoas.
1: Sim.
0: As pessoas.
1: Eu penso que sim.
0: Que tipo de atuações é que vocês fazem? Normalmente cantam ou tocam mais onde? Reais, festas romarias, festivais de não sei de quê.
2: Qualquer okay, lado, casamentos, casamentos, temos ido a casamentos, temos ido a várias festas aqui do Conselho de Penafiel, do Conselho de Lousada, de vários conselhos por aí assim. Portanto, onde nos chamarem, nós
0: vocês vão. Estamos. Nomeadamente em, na Agrival, em representação de Lousada, vocês estão e têm vindo a atuar. Isto é uma honra representar um concelho.
2: Viemos a estar na primeira vez, mas já temos representado o Conselho de Lousada em várias vezes, em vários sítios, em vários pontos do país. Já fomos representá-lo a França, que eu sei, fomos representá-lo à Alfândega da Fé, à Festa das Cerejas, fomos, isso eu estava, fomos, também fui a França, também a New York, também estive lá, fomos representar. Agora viemos aqui representar a Agrival.
0: E na Agrival, como é que é tocar na Agrival? Senhor António Albino, tipo, num palco que tem sempre muita gente ali à volta, representar um concelho é responsabilidade, mas também de algum modo é, dá-vos de algum modo algum gozo, algum prazer, é muito gratificante. Ninguém, é gratificante.
2: Ninguém imagina a alegria que é. Aqui é estar em cima de um palco e ver as pessoas a cantar e a pedir mais, a pedir mais, a pedir mais.
0: Eu imagino. Vamos ouvir então a Caninha Verde.

0: Caninha Verde, mais um tema interpretado pelo grupo de cavaquinhos Lodares, que é hoje o convidado do programa Raízes, neste dia 11 de outubro de 2014. Só conversa com três elementos desta Associação de Desportiva e Cultural de Lodares, a Filipa Pinto e também António Albino, que fazem parte deste grupo de cavaquinhos. O senhor presidente da Associação, José Meirelles, também está connosco. Já mais à frente iremos conversar um pouco sobre esta associação também e sobre a secção e de algum modo, alguns projetos que têm para esta mesma secção. Já falamos, Filipe e Sr. António Albino, das vossas atuações, do feedback, do programa que vocês têm, mas para vocês cantarem bem e tocarem bem tem que haver muitos ensaios. Já dizia o Sr. António Albino que às sextas-feiras na sede da associação é o ensaio. Também já disse que havia muitos jovens e o senhor vê com bons olhos muitos jovens lá.
1: Perfeitamente, perfeitamente bem. Os que têm vindo, eles têm sido aproveitados e têm tido um bom proveito e adaptaram-se muito a nós.
0: São uma mais-valia para o grupo, efetivamente. E também, quando estão ali, não estão noutro sítio.
1: Exatamente. Também é uma das ideias também que nós temos gosto de que eles estejam connosco, porque hoje, infelizmente...
0: Há muitos caminhos que eles podem percorrer. Para o senhor, este grupo funciona como uma grande paixão, porque o senhor gosta de cantar e gosta de tocar também. Portanto, para si, funciona como uma terapia, tipo, vou para ali, vou ser mais jovem ainda. Muito bem. E se para os mais velhos este grupo funciona como uma paixão e como uma terapia para aliviar o stress do dia-a-dia, para os mais jovens funciona como uma autêntica escola de vida e como uma fuga aos maus caminhos. Quem o diz é a mãe de um dos elementos dos cavaquinhos, que é o Miguel Gomes, que toca viola. O jovem tem 17 anos e está no grupo de cavaquinhos A4. A mãe, Natália Póvoa, sempre o acompanhou e incentivou a continuar pelos benefícios que o grupo traz na educação de um jovem.
2: Ele começou a tocar, gostaram, nunca mais o largaram. E eu, pronto, sinto-me bem lá com aquele pessoal, por acaso gosto da associação. Ele gosta muito de música. Ele faz, pronto, quando tinha bagar, fazia letras e compunha música. Já faz muito disso. Pelo menos enquanto andam nestes grupos, não andam a fazer outras coisas que não devem. E eu digo isso porque conheci outros jovens lá no grupo que infelizmente saíram. Eu acho que a associação gosta, mas gostam. Eu acho que sim, que o Grupo Cavaquinhos é muito falado. E eu acho que a associação é muito conhecida pelo Grupo Cavaquinhos e pelo desporto, que eles também têm futebol. E, portanto, e a associação é conhecida por esses dois setores, né? Podemos chamar assim.
0: Natália Póvoa, a mãe de Miguel Gomes, um dos jovens que está no Grupo Cavaquinhos há 4 anos e tem 17 anos. Efetivamente, o Grupo Cavaquinhos também é uma grande escola, onde as pessoas aprendem, onde as pessoas se respeitam, onde os jovens ocupam o seu tempo de uma forma sadia e também de uma forma simpática, aprendendo a tocar um instrumento. Aprendendo também a música, porque a música é importante nos jovens. Sr. Meirelles, Sr. Presidente José Meirelles, é o Presidente da Associação Desportiva e Cultural. Mais à frente vamos voltar mais a conversar, porque acabou de tomar posse para o seu segundo mandato, mas aqui é importante. As associações são um pouco isso mesmo, portanto, para além de movimentar pessoas, para além de levar longe o nome da terra, para além de partilhar de algum modo ou haver esta partilha entre os jovens da terra, também é uma forma de segurar os jovens na terra, de os fazer conhecer os outros colegas que andam ali da freguesia e de encaminhá-los ou tentar encaminhar para os sítios mais certos. Este é um trabalho que vocês têm, é um grande trabalho que vocês têm.
3: Bem, isto, o nova associação já diz muita coisa. Uma associação é precisamente o sentido de unir os jovens, chamar os jovens, principalmente da nossa coletividade, e é isso que eu sempre luto, é pelos jovens, e estou a conseguir trazer alguns, como é óbvio, precisamos da colaboração de todos, e posso precisamente neste grupo de cavaquinhos, o que mais motiva, é, sem querer desfazer dos mais velhos, é precisamente os jovens. É um grupo

0: da sede da Associação.
1: Mas não queria já por isso, Sr. Presidente. Recuando um bocadinho, vamos só à questão mesmo que lhe fiz, que é a ocupação dos tempos livres dos mais jovens. É tirá-los, de, se calhar, de caminhos menos... Portanto, estão em casa ou na rua sem fazer nada e pode haver alguns desvios, porque hoje em dia nós sabemos que há muitas ofertas para todo género de coisas. Eles, se estiverem ali no grupo de cavaquinhos a tocarem, a aprenderem, estão, de algum modo, a assimilar mais cultura, a assimilar mais conhecimento, a partilhar coisas boas. Isto é importante numa associação. A associação Sim. tem esse papel, diz o senhor.
2: Precisamente. E a verdade é que é precisamente isso que motiva é os jovens desviá-los de determinados caminhos, até como, como sabe, nos tempos em que vivemos, não é fácil. E eu posso lhe dizer que este é o meu segundo mandato, mas tive há coisas seguramente 10 anos, em que fui um bocado criticado, no sentido, porque havia lá um campo de futebol, que era, nem era bem campo de futebol, em que havia lá tipo os guardas, os bancos suplentes, em que os jovens iam lá para debaixo desses bancos escondidos fumar, e eu acabei com isso, alaguei tudo, precisamente para evitar esse mau ambiente que existia ali. E é verdade que se melhorou, as pessoas acabaram por reconhecer que foi um bom trabalho, mesmo pais de alguns miúdos vieram-me e avós vieram-me cumprimentar e dizer que de facto foi um bom trabalho, e é nesse sentido, eu também tenho filhos, tenho netos, e gostaria que se um dia souberes que um filho meu ou um neto que está numa coletividade como a nossa, eu em casa se calhar estou tranquilo e estou bem. Por isso eu digo, o essencial de uma associação é, e a associação é um nome que muita gente não sabe respeitar, nem entende o que é uma associação. Uma associação é isso mesmo, é cativar os jovens, movimentar todas as idades, mas acima de tudo os jovens.
1: Unir a população.
2: Obviamente que...
1: De algum modo, unir a população,
2: unir
1: certo?
2: A população.
1: As várias gerações, que é interessante ouvir o Sr. António Albim dizer que gosta dos jovens, gosta de cantar, gosta de tocar, dá-lhe vida, motivo a sair à noite e sair para as atuações, e vê-se o brilho do olho quando fala dessas coisas. E este encontro com outras gerações, portanto, a Filipa, quando chega mesmo ao grupo, deu uma outra roupagem ao grupo. Isto é positivo, visto esta troca de gerações, este encontro de gerações. Isto é que é uma associação também.
2: Obviamente que sim. E é nesse sentido que eu falo. E estamos a pensar grupo de dança, outras modalidades de jovens.
1: Mas sempre com jovens.
2: Mas sempre com jovens. E os jovens é que chamam os próprios pais, familiares, os próprios jovens é que cativam os mais velhos.
1: Os mais velhos, muito bem. Já voltamos à costa, Sr. Presidente. Filipe, estávamos a falar do modo que foi. Desta parte desta conversa foi sobre os ensaios. Como é que é o ensaio? É estas as feiras sempre na sede, os miúdos vão, podem aprender a tocar, já podem aperfeiçoar, não sabendo tocar nada podem entrar também no grupo. Como é que é?
3: Não, nós temos os ensaios à sexta-feira às 21, é a hora que começa. A hora de saída não é certo, porque há músicas em que calha bem, outras músicas que calha mal, e isso é para isso que serve um ensaio, é massacrar até aquilo sair bem. Mas não, é o grupo que está, são os 10 elementos, é os 10 que entram, é os 10 que ensaiam. Nós temos alturas, que é agora nesta altura, ou seja, mais no inverno, que fazemos aquisições, e aí sim abrimos um determinado tempo em que damos oportunidade a quem quiser aprender, a quem quiser entrar, e aí sim é que eles mostram o que querem aprender, e aí vemos quem realmente merece e quem não merece entrar, porque também não podemos dar a oportunidade aí a quem quiser. Temos que ter, porque não vamos pôr no palco.
1: Tem que ter vocação.
3: Exatamente,
1: para.
3: Tem que ter vocação.
1: Mas tem que saber já tocar cavaquinho ou não?
3: Não precisa. Não. Até porque eu também aprendi a tocar cavaquinho, foi ali. Sobre António Freitas, que hoje não está presente, é uma das pessoas que se mostra interesse em ensinar. E também já fizemos uma escolinha, que foi a partir daí que entraram uns 4 ou 5 ainda atuais elementos no grupo. Portanto, nós temos alturas para isso.
1: E a altura é essa que estamos a atravessar?
3: Sim,
1: é
3: a altura.
1: Portanto, é época alta, já tiveram, mas no verão.
3: Exatamente.
1: Portanto, terminaram praticamente as vossas atuações com a Grival, certo? E neste período estão um pouco de férias e agora arrancar com os ensaios,
3: sim,
1: assim?
3: Sim, com um novo repertório, seguramente nunca mudamos muito, uma ou duas, três, no máximo, canções, pois o resto o mantém, até porque há pessoas que compram o DVD e tiver de estar a comprar um DVD por ano, é complicado.

0: músicas e assim, aí fazemos aquisições porque estamos a precisar, como disse há bocadinho.
1: Sim, de jovens.
0: Sim, muito jovens bem. E pessoas com vontade de aprender.
1: E chama, e tu, Filipe, chamas-lhe aquisições. Portanto, estão a recrutar alguns jovens.
0: Aquisições.
1: Os jovens, está bem. As aquisições dos jovens, muito bem. Jovens, precisam-se para o grupo de cavaquinhos ludares. Sr. Presidente, agora sim. A associação tem estas as duas vertentes, a desportiva e a cultural. Esta cultural tem também algum peso na associação, tem este grupo de cavaquinhos. Há pouco dizia que este grupo de cavaquinhos está a fazer um bom trabalho, é assim?
2: Sim, está a fazer um bom trabalho, é um grupo excelente, fantástico, principalmente falando na juventude, e agora queria aproveitar para dizer, e isso sou eu que decido, que estou a preparar-me, já falei com os meus colegas que faz parte, em que vamos dar ali uma escolinha aos jovens, principalmente, e outros, não só aos jovens, mas principalmente aos jovens que queiram aprender a tocar cavaquinho, que estamos a preparar para organizarmos e fazer tipo uma escolazinha para os preparar e se calhar dali voltar
1: futuros elementos. Para o grupo de cavaquinhos. Portanto, vão abrir uma escola de música, vamos dizer, mas obviamente. Só para cavaquinhos ou para outro tipo de instrumentos?
2: Só para cavaquinhos.
1: Para cavaquinhos, que vai alimentar então um grupo de cavaquinhos ludares, certo? Quanto às atuações, quanto às exibições mesmo na freguesia, é um grupo que movimenta muita gente, é um grupo que arrasta a freguesia vai e vê e tem orgulho em ver o grupo de cavaquinhos ludares.
2: Sim, verdade, e isso eu tenho acompanhado isto de perto, e tenho reparado e sinto-me orgulhoso de pertencer àquela coletividade, esta associação faz parte do grupo de cavaquinhos, que reparo nas pessoas e normalmente atuações fora, há um certo de pessoas que acompanham, que se deslocam. Isso é sinal de que é um bom grupo, porque senão as pessoas não se deslocam para acompanhar. Há um grupo de fãs que não abandonam, estão sempre com o grupo. E isso também incentiva-nos a todos nós, não só a quem está nos cavaquinhos, porque nós que temos essa responsabilidade, porque a responsabilidade não passa só pelo grupo dos cavaquinhos, por nós que somos dirigentes, isso dá-nos motivação para estarmos com o grupo. Exatamente. Obviamente que nós para dar também precisamos. Isto é como tudo na vida.
1: Sim, é uma verdade.
2: E para dar precisamos que nos deem para poder dar. E nós temos dado tudo. Obviamente que estamos a pensar em algumas alterações, mudar algumas coisas, alimar algumas arestas, para fazermos deste grupo um grupo mais forte e um grupo unido. Porque os grupos, como sabe,
1: há sempre os menos altos, os menos mais baixos.
2: Acima,
1: não é?
2: De tudo, num grupo tem que haver muita humildade. Não basta dizer que é bom, não basta dizer que sabe, não basta dizer que tem muitos anos. É preciso ter muita humildade e é preciso olhar para os jovens e perceber que os jovens que não têm a mesma idade que nós e que precisam do acompanhamento, precisa que nós os compreendamos. E o que falta neste momento no nosso grupo é isso. Estou convencido que vamos ultrapassar isso e que vamos fazer deste grupo forte, até porque já temos alguns contactos e temos contactos, ainda não nada de concreto, para outras atuações.
1: Para isso temos
2: que nos preparar. Agora, com a equipa de futebol, tem que treinar, preparar-se, conhecerem-se, ser amigos, unidos, para poder fazer um bom espetáculo.
1: Esta é a sua postura agora, continua enquanto presidente, para este seu segundo mandato.
2: Obviamente.
1: Portanto, esta postura para com o grupo de cavaquinhos. E aproveitar, nesta altura que estão em período de férias, em período das tais aquisições que a Filipe há pouco falava. Sente que com esta escola vai ser uma mais-valia, certo?
2: Julgo que sim. Até porque, mesmo para os mais velhos, acho que deve ser motivação para eles ver e participar junto com os jovens. E como sabe, é muito importante. Aliás, nós estamos a pensar, quer formar essa escolinha para elementos que possam ser recrutados ou não, mas pelo menos tenham a vontade. E quando estão ali, estão a ocupar os seus tempos livres, se calhar estamos a ajudar a tirá-los, se calhar, de outros caminhos menos corretos. Prontos, como também estamos a pensar, criar um grupo de dança e outras modalidades que, entretanto, vejamos que sejam úteis, mas sempre no sentido de cativar os jovens.
1: Portanto, grupo de dança para os jovens também? Para os jovens. Este é um dos seus projetos também?
2: Jovens e não só jovens, mas
1: Os menos jovens também gostam de dançar, é isso?
2: Exatamente. Portanto, jovens e menos jovens. Aquilo é uma associação que não fechamos as portas a ninguém, mas é sempre no sentido. Porque os jovens depois é que vão chamar os menos jovens.
1: Essa filosofia que você tem é muito certa. Os jovens chamam os menos jovens, é verdade. Tipo, o pai anda lá que anda a me ver, vais ver que vais gostar e depois tudo se arrasta, é tipo uma bola de neve. Certo, é uma bola de neve. Quanto a instrumentos, há alguma carência? Essa é a associação que fornece os instrumentos ao grupo de cavaquinhos? Não, cada pessoa, cada elemento tem o seu cavaquinho, como é que é?
2: Normalmente há alguns elementos que têm o seu próprio instrumento, mas normalmente a associação, e é que tem a obrigação disso, de suportar e de criar os instrumentos se for necessário. É uma área que eu não domino e por isso deixo sempre para quem sabe, não tenho a mania de que sei tudo, e tudo que é necessário da parte do grupo de cavaquinhos que me transmite que é necessário, nós temos dado tudo o que for necessário. Tudo o apoio.
1: Sente que a comunidade reconhece esse trabalho que vocês têm vindo a desenvolver no grupo de cavaquinhos, por enquanto ainda. Sente que a comunidade, portanto, as pessoas, a população, ao assistir, ao acompanhar o grupo de cavaquinhos, está a dizer-lhes parabéns, está a dizer continuem, está a aplaudir, certo?
2: Sim, verdade. Tenho tido muitas pessoas que falam, incentivam-me e tenho-me dito que o grupo precisa de algo mais, precisamos melhorar e nós vamos sendo ouvindo as opiniões de quem, dos espectadores, neste caso são os espectadores, ou quem nos vai ouvir, de que é preciso formar e outras coisas, e nós estamos sempre prontos a ouvir a opinião dos outros, porque quem vai assistir um espetáculo, por vezes vê aquilo que quem está a fazer o espetáculo não nota. E com essa ajuda vamos tentar melhorar. Eu costumo dizer limar estas arestas que às vezes é necessário.
1: Sem dúvida. O senhor diz que vão ouvindo as pessoas. Nós também tivemos o cuidado de ouvir algumas pessoas na freguesia de Ludares acerca do grupo de cavaquinhos. Será que as pessoas da terra gostam deste grupo? Claro que sim, vamos ouvir.
3: São bonitos e é uma coisa que há pouco a coisa de cavaquinhos e a gente é bonito aqui para a freguesia. Já que não há assim mais nada, desejo que tenham boa sorte e tenham umas saídas para ganhar mais um bocado de dinheiro, que é para o clube. E...
4: acho que são pessoas ativas, toda a gente gosta dos cavaquinhos. Tenho ido para fora do país de cantar, é porque gostam deles, não é? Cá na freguesia toda a gente também gosta deles. E todos eles são excelentes, todos eles são boas pessoas. Podem chamar quem quiser, que eles cantam muito bem. E também nós, quando dançam, também dançam muito bem. Boa sorte e que eles continuem sempre, que eles, cada vez que arrive sempre bem o lugar deles.
5: Foi um conjunto que gostei sempre de ver, onde tenho vários colegas lá. Gosto de os ver, tocam bem, se é um grupo da terra, vão divulgando, ficamos a conhecer a nossa terra por mais longe. Muita sorte, continuam como têm continuado.
1: Palavras de incentivo e de felicitações foi aquilo que nós ouvimos. Sr. Presidente José Meireles, é bom ouvir estas palavras da população, dando efetivamente parabéns ao grupo de cavaquinhos.
2: Sim, é muito bom, isso é gratificante e a dar-nos mais um imputir em nós sentido de responsabilidade. Nós ouvir essas palavras, obviamente, que nos motiva a fazer muito mais. E se calhar isso é no sentido de que nós vimos sempre a falar. Nós temos que trabalhar para o público. E esse público é que nos dão depois a motivação.
1: Sem dúvida. Vocês têm, já gravaram CDs e um DVD. Pelos vistos querem gravar um outro trabalho, que é um CD.
2: Sim, estamos a pensar nisso. Seguramente dentro de mais ou menos 4, 5 meses. Mas como digo, temos primeiro que criar as condições, pôr o grupo mais coeso, firme, e se calhar mais um ou outro elemento para conseguir um grupo mais forte.
1: Isso é como presente, podemos dizer, como presente depois desta adaptação, ou melhor, desta aplicação que todos têm que se aplicar, efetivamente, têm que se entregar, perdão, o presente será, ok, vamos gravar um CD.
2: Sim, obviamente, tipo obviamente, isto é uma forma de... não queria entrar por aí, mas um bocado de gratidão, ou seja, agradecer o esforço que o grupo fazem e como troca, temos que lhe dar alguma coisa. E é nesse sentido que estamos a pensar e julgo que vai ser conseguido.
1: Também há um anseio que é atuar na Bélgica. Vocês têm muitos imigrantes na Bélgica. É um dos objetivos também?
2: Sim, estamos a pensar nisso, estamos a tratar, estamos a agendar. Como sabe, isso também não é fácil em termos de locações. Monetariamente, nós somos uma associação que vive praticamente, embora temos algumas ajudas da Junta de Freguesia, da Câmara Municipal de Lousada, mas eu, como sou da opinião que as associações têm que trabalhar e têm que gerir e ser por elas próprias, porque se todas as associações estiverem à espera das ajudas que vêm de fora, obviamente que não vale a pena nós lá estarmos, porque gerir o dinheiro que é dos outros é tudo fácil. O que é difícil é gerir aquilo que é nosso. E acho que é um esforço de todos. E desde já queria aproveitar para agradecer aqui à população de Lares, porque tem sido fantástica. Tem-nos apoiado. Não temos nada em termos de crítica sobre o que quer que seja. Isto é sinónimo de que estão connosco. E é isso que nos dá motivação a continuar e a trabalhar. Como sabe, a minha vida é muito complicada.
1: Sim, é um empresário e muitas vezes não está cá.
2: Portanto, tenho que gerir três empresas.
1: Três empresas e uma associação e uma família.
2: E uma associação. E então é isso que nos motiva. E há sempre tempo para tudo, quando queremos e quando gostamos. E tendo um bom elenco. E eu quero só salvar aqui uma coisa, é que eu não sou eu o presidente. É um grupo que tenho ao meu lado, que me dá também força e que trabalha muito e que me ajuda, porque senão eu sozinho não conseguiria nada. Portanto, isto não vale pelo presidente, mas vale sim pelo elenco diretivo.
1: Sr. Presidente José Meireles, sabemos que vou tomar posse para o seu segundo mandato, tem mais 2 anos pela frente. Quais são os seus grandes objetivos para, ou as suas grandes linhas, as linhas mestras, o que é que traçou para estes 2 anos? Já vimos no que diz respeito ao Grupo de Cavaquinhos, pode frisar mais alguma coisa, mas para a associação no geral.
2: Os objetivos são muitos, e eu sou uma pessoa muito ambiciosa.
1: Isso é bom. Mas
2: acima de tudo precisamos, obviamente, de melhoramentos em termos de estruturas, de balneárias, para conseguirmos apostar nas camadas jovens. Nos jovens temos que criar condições, temos que lhe dar condições. Neste momento não temos, estamos a tratar de conseguir, para que consigamos fazer todo, ter os objetivos que pretendemos, é com o tempo, mas precisamos de criar condições para que consigamos o que pensamos. Portanto, os objetivos são muitos. E vamos realizar.
1: Camadas jovens, em termos esportivos, ter camadas jovens, certo?
2: Obviamente.
1: Dando condições, no parque esportivo, melhores condições. Mais algum projeto que tenha?
2: Basicamente é passo a passo.
1: É por aí. Passo a passo. E para o Grupo Cavaquinhos também, já falamos de um CD e esta visita à Bélgica, para atuarem, se calhar para muitos dos imigrantes do concelho de Lousada. Estamos na reta final do Raízes de hoje, este dia 11 de outubro de 2014. Senhor António Albino, foi um gosto pela nossa companhia. Obrigado, felicidades. E continue a cantar e também a tocar os ferrinhos neste grupo e motivar os mais jovens. Filipa, foi um gosto ter-te cá também. Parabéns e até uma próxima. Senhor Presidente José Meireles, foi um gosto pela nossa companhia. Obrigado por tudo. Felicidades à frente dos destinos desta associação, da Associação Desportiva e Cultural de Lares, para mais um mandato, para o seu segundo mandato, mais 2 anos de muito trabalho e de muita motivação, acima de tudo também, para colocar estes jovens e menos jovens a praticar uma modalidade desportiva ou então uma atividade mais cultural. Quanto a si, marcamos encontro para de hoje 8 dias, à mesma hora, à hora de sempre. António Brandão no apoio técnico, a equipa da Direnor na produção, José Sousa na apresentação. Por nós, tenham um excelente fim de semana, até de hoje 8 dias, até lá, fique bem.

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São 7 horas. 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

0: 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São 8 horas.
1: Bom dia, os baixos rendimentos são apontados como a principal causa da precariedade por 75% dos portugueses que se consideram nessa situação. Os dados são de um estudo europeu sobre pobreza e precariedade económica. Em Portugal, 42% dos trabalhadores dizem que o rendimento do trabalho não chega para pagar todas as despesas, acima da média europeia, que é de 34%. No conjunto dos 10 países analisados, quase 3 em cada 10 pessoas vivem em situação de precariedade financeira. A GNR do Porto volta a alertar para a burla do telemóvel avariado que continua a fazer vítimas. Os burlões contactam as pessoas a partir de números desconhecidos, fazendo-se passar por filhos ou netos e alegando ter o telemóvel perdido ou avariado. Depois pedem uma transferência de dinheiro com caráter urgente. A GNR aconselha a não fazer qualquer pagamento e a confirmar sempre a identidade familiar através do número habitual. A Confederação dos Agricultores de Portugal pede que os apoios aos viticultores sejam alargados a todo o país. A CAPA alerta que o setor enfrenta uma crise agravada pela entrada de grandes quantidades de vinho espanhol a preços mais baixos. Os agricultores apontam ainda para a quebra do consumo e das exportações e exigem maior fiscalização sobre a origem do vinho importado. O governo anunciou, entretanto, 12 milhões de euros para apoiar os produtores do Douro.
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prazer estar na sua companhia. Amanhã de sexta-feira está aberto mais um dia positivo aqui na sua rádio. Quase, quase fim de semana. Sejam bem-vindos. Vão desfilar grandes músicas, como sempre, até bem perto das 11 da manhã. Atualizamos também, à hora certa, sempre as notícias que vão marcando a atualidade desta manhã.

Só agora chegou até nós. Aceitos votos de um bom dia nesta sexta-feira. Este é o Dia Positivo. É mais uma emissão com grandes sucessos para seguir aqui na sua rádio favorita. Bom dia.

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Bom dia, nesta sexta-feira. Este é o dia positivo. Esta é a primeira hora. Acompanhe-me até bem perto das 11 na sua rádio.

Estamos assim a concluir os trabalhos desta primeira hora da emissão de sexta-feira do Dia Positivo. Notícias à hora certa. Regresso logo depois. Ainda tenho mais 2 horas pela frente aqui na sua rádio. Bom dia.

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2: Bom dia, os baixos rendimentos são apontados como a principal causa da precariedade por 75% dos portugueses que se consideram nessa situação. Os dados são de um estudo europeu sobre pobreza e precariedade económica. Em Portugal, 42% dos trabalhadores dizem que o rendimento do trabalho não chega para pagar todas as despesas acima da média europeia, que é de 34%. No conjunto dos 10 países analisados, quase 3 em cada 10 pessoas vivem em situação de precariedade financeira. A GNR do Porto volta a alertar para a burla do telemóvel avariado que continua a fazer vítimas. Os burlões contactam as pessoas a partir de números desconhecidos, fazendo-se passar por filhos ou netos e alegando ter o telemóvel perdido ou avariado. Depois pedem uma transferência de dinheiro com caráter urgente. A GNR aconselha a não fazer qualquer pagamento e a confirmar sempre a identidade familiar através do número habitual. A Confederação dos Agricultores de Portugal pede que os apoios aos viticultores sejam alargados a todo o país. A CAP alerta que o setor enfrenta uma crise agravada pela entrada de grandes quantidades de vinho espanhol a preços mais baixos. Os agricultores apontam ainda para a quebra do consumo e das exportações e exigem maior fiscalização sobre a origem do vinho importado. O governo anunciou, entretanto, 12 milhões de euros para apoiar os produtores de Douro.
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Está no ar a segunda hora do seu Dia Positivo nesta manhã de sexta-feira, quase quase fim de semana. Sejam bem-vindos sempre, claro, ao som das grandes músicas.

Segunda hora do Dia Positivo nesta manhã de sexta-feira. É um prazer estar consigo. Votos de boa viagem ao volante do seu automóvel. Bom trabalho. Anime-se, está aí a chegar mais um fim de semana. Obrigado por estar ligado na frequência certa 91.8.

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1: 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Bom dia, uma excelente sexta-feira, onde quer que esteja, com quem quer que se encontre. Aproveite sempre, claro, as grandes músicas que não param de desfilar aqui no RCP.

Estamos a concluir praticamente esta segunda hora do Dia Positivo de sexta-feira. Notícias daqui a instantes. Regresso logo depois para a última hora. Até já, bom dia.

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1: São das horas.
2: Bom dia, ministros da Educação. Quer testar já no ano letivo 2027-2028 a fusão do primeiro e do segundo ciclos do ensino básico. Fernando Alexandre diz que o objetivo é aproximar a organização dos dois níveis de ensino e admite mudanças no atual modelo de monodocência. Os professores do primeiro ciclo vão também ter menos horas de aulas por semana, passando das atuais 25 para 22 horas, à semelhança dos restantes docentes. A privatização da TAP deverá ficar decidida em meados de outubro. O governo vai agora negociar durante 3 semanas com os dois concorrentes, a Air France KLM e a Lufthansa, que deverão apresentar propostas finais melhoradas. O vencedor ficará com até 49,9% da companhia aérea, mas a conclusão do processo só deverá acontecer em 2027, depois das autorizações regulatórias. O preço da energia preocupa 85% dos portugueses, segundo um estudo europeu sobre pobreza e precariedade. Também os combustíveis pesam nos orçamentos. 77% dizem estar preocupados com o que gastam em gasolina ou gasóleo. As dificuldades levam 28% dos portugueses inquiridos a abdicar, por vezes, de despesas importantes, como alimentação ou cuidados de saúde, para conseguirem pagar as contas de energia.
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Sejam bem-vindos para a última hora do seu Dia Positivo nesta manhã de sexta-feira, onde quer que esteja, com quem quer que se encontre, sempre com grandes músicas. Este é o som do RCP desde a cidade de Penafiel. É um prazer estar na sua companhia. Acompanhe-me ainda até bem perto das 11 da manhã.

Última hora do dia positivo de sexta-feira, quase quase fim de semana, sempre, claro, ao som das grandes músicas. Uma excelente manhã, quer seja de trabalho ou até mesmo de viagem ao volante do seu automóvel, para ouvir, claro, sempre os grandes sucessos.

E está assim concluída esta sessão de sexta-feira do Dia Positivo aqui no RCP. Obrigado a si que me acompanhou ao longo destas 3 horas. Desejo a continuação de uma excelente sexta-feira. Aproveito também ao máximo, claro, o fim de semana, sempre que puder, claro, aqui na sua rádio, ao som de grandes músicas e não só. Bom dia.

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2: São 11 horas.
3: Bom dia, Ministro da Educação. Quer testar já no ano letivo 2027-2028 a fusão do primeiro e do segundo ciclos do ensino básico. Fernando Alexandre diz que o objetivo é aproximar a organização dos dois níveis de ensino e admite mudanças no atual modelo de monodocência. Os professores do primeiro ciclo vão também ter menos horas de aulas por semana, passando das atuais 25 para 22 horas, à semelhança dos restantes docentes. A privatização da TAP deverá ficar decidida em meados de outubro. O governo vai agora negociar durante 3 semanas com os dois concorrentes, a Air France KLM e a Lufthansa, que deverão apresentar propostas finais melhoradas. O vencedor ficará com até 49,9% da companhia aérea, mas a conclusão do processo só deverá acontecer em 2027, depois das autorizações regulatórias. O preço da energia preocupa 85% dos portugueses, segundo um estudo europeu sobre pobreza e precariedade. Também os combustíveis pesam nos orçamentos. 77% dizem estar preocupados com o que gastam em gasolina ou gasóleo. As dificuldades levam 28% dos portugueses inquiridos a abdicar, por vezes, de despesas importantes, como alimentação ou cuidados de saúde, para conseguirem pagar as contas de energia.
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0: Novas regras do urbanismo em debate no Museu Municipal de Penafiel.
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0: Penafiel recebe no próximo dia 15 de setembro uma sessão de esclarecimentos sobre as novas regras do regime jurídico da urbanização e edificação, o RJUE. A iniciativa realiza-se entre as 9:30 da manhã e a 1 da tarde no auditório do Museu Municipal e é promovida pela Ordem dos Arquitetos, Secção Regional Norte, em parceria com o município de Penafiel. A sessão vai analisar as principais alterações introduzidas pelo novo regime e o seu impacto na prática profissional. O município de Amarante participa como convidado. A iniciativa termina com um debate aberto ao público, mas a participação está sujeita à inscrição obrigatória. O comércio internacional e os novos desafios para as empresas vão estar em debate no próximo dia 18 de setembro, no espaço do turismo do Cais de Bitetos, no Marco de Canaveses. A sessão começa às 5:30 da tarde e integra o segundo Business Sunset, promovido pela comunidade intermunicipal do Tanguy Souza. O encontro reúne representantes da AICEP, do Banco Português de Fomento e da Fundação AEP, numa conversa moderada pelo diretor da Faculdade de Economia da Universidade do Porto, Oscar Afonso. A iniciativa pretende discutir as mudanças no comércio internacional e os desafios da internacionalização. A participação é gratuita, mas sujeita à inscrição prévia. Um projeto da Unidade de Cuidados na Comunidade de Rezende, da ULS Tâmega e Sousa, foi distinguido como boa prática em saúde escolar no âmbito do Programa Nacional de Saúde Escolar. O projeto Estilo de Vida Mais Saudável, criado e implementado pela enfermeira Bárbara Fernandes, promove hábitos de vida saudáveis entre a comunidade escolar, com um especial enfoque no ensino profissional. O júri destacou o caráter inovador da iniciativa, a qualidade do planeamento e os resultados alcançados, considerando que o projeto tem potencial para ser replicado noutras comunidades. Bárbara Fernandes foi também nomeada para integrar a mesa do Colégio da Especialidade em Enfermagem de Saúde Comunitária e Saúde Pública da Ordem dos Enfermeiros. A ULS Tâmega e Sousa felicita a profissional pelos dois reconhecimentos, sublinhando o seu contributo para a promoção da saúde, a prevenção da doença e a intervenção junto das comunidades. O projeto Lousada Guarda Rios promove nos dias 19 e 26 de setembro duas ações de melhoria ambiental no concelho. As iniciativas têm como objetivo controlar vegetação infestante e invasora e recolher resíduos. A primeira ação realiza-se no dia 19 no Parque de Lazer do Amial, em Cernadelo. No dia 26, a intervenção decorre na Rua de Carvalho Torto, em Lustosa. A participação é gratuita, mas requer inscrição prévia através do site do município de Lousada. A Biblioteca Municipal Poeta Joaquim Monteiro, no Marco de Canaveses, recebe no próximo dia 26 de setembro uma nova sessão do projeto Girassol. A atividade dirigida aos mais novos começa às 3:30 da tarde e é dinamizada em torno do livro O Ladrão de Folhas. A sessão inclui leitura, momentos de partilha e atividades lúdicas relacionadas com a natureza e as cores do outono. A participação é gratuita, mas requer inscrição prévia devido ao número limitado de vagas. A jornalista penafidelense Ana Mário Praça lançou uma nova obra, O Que a Dor Não Levou, onde revisita a história da mãe 16 anos depois de ter publicado Do Coma para a Vida. Aos 18 anos, Ana Mário Praça acompanhou os 73 dias de coma da mãe e encontrou na escrita uma forma de lidar com aquele período. Agora, com a maturidade e a experiência de ter sido mãe, regressa à história para olhar para além da doença e perceber como a família se reconstruiu depois da tempestade. A autora pretende que o livro seja também uma reflexão sobre a capacidade de recomeçar e encontrar uma nova forma de viver.
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2: São 13 horas.
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São 14 horas.

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Sexta-feira, finalmente é sexta-feira. Está quase quase a chegar mais um fim de semana. Está aberta esta sessão de tarde. Obrigado por estar ligado. Acompanhe-me até bem perto das 18 horas. Grandes músicas para ouvir na frequência certa 91.8. Este é o som do RCP desde a cidade de Penafiel, frequência modulada 91.8. Acompanhe-me até bem perto das 18 horas.

ouvir as grandes músicas no RCP. Se gostou da que deixei atrás, bem, a próxima vai ser com certeza também do seu inteiro agrado. Obrigado por estar ligado. Boa tarde com a Rádio Clube de Penafiel.

É um prazer estar consigo nesta tarde, claro, sempre a tocar as grandes músicas para si. Obrigado por estar ligado. Tenha uma excelente tarde com o RCP.

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2: São 15 horas. 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

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São assim as tardes da sua rádio, sempre com grandes músicas. Obrigado por estar ligado na frequência certa. Acompanhe-me até às 18 horas.

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0: 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São 16 horas.
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É mais um grande sucesso que deixamos para trás nesta tarde fantástica. Muito obrigado por estar ligado em 91.8. Grandes músicas para seguir em frente na frequência certa em todo o mundo. Rádio Clube-Penafiel.pt, a sua emissão online 24 horas por dia. Boa tarde.

Mais uma tarde de grandes sucessos na sua rádio. Obrigado por estar ligado, onde quer que esteja, com quem quer que se encontre. Boa viagem, bom trabalho. Seguem as grandes músicas na sua rádio.

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E se só agora chegou até nós, boa tarde. Esta é mais uma hora de grandes músicas no RCP 91.8. Boa viagem ao volante do seu automóvel. É um prazer estar na sua companhia.

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Não há que duvidar, as grandes músicas estão todas presentes aqui na sua rádio 91.8. É um prazer estar na sua companhia. Obrigado por estar ligado.

Não há tempo para muito mais nesta tarde. Obrigado pela sua preferência. Resta-me agradecer também, claro, o facto de me ter acompanhado nesta sessão aqui no RCP. Boa tarde, boa viagem, bom trabalho, se for ainda, claro, o seu caso. É um prazer estar sempre na sua companhia, frequência 91.8 para o norte do país. Aproveita o que resta do dia. Boa tarde.

0: 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São 18 horas.
1: Forçada segurança do doente nos cuidados de saúde primários na ULS Tâmega e Sousa.
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1: O ULS Tâmega e Sousa promoveu a primeira reunião de trabalho entre o Grupo de Gestão do Risco e as equipas dos Cuidados de Saúde Primários. O encontro contou com a participação da Diretora Clínica dos Cuidados de Saúde Primários, Sónia Moreira, e teve como objetivo reforçar a articulação entre os profissionais e promover uma cultura de segurança em toda a instituição. A estratégia passa por melhorar a monitorização e prevenção de riscos nos centros de saúde, identificando e reduzindo incidentes e promovendo a melhoria contínua dos cuidados prestados aos utentes. Já estão abertas no portal SIGA as candidaturas aos serviços de apoio escolar para o ano letivo 2026-2027 em Lousada. Os pedidos abrangem transportes escolares, prolongamento de horário e indicação de restrições alimentares para alunos desde o pré-escolar até ao ensino secundário e cursos profissionais. As candidaturas são feitas exclusivamente através da plataforma digital SIGA. A Câmara Municipal recomenda que as famílias submetam os pedidos com antecedência, de forma a garantir o planeamento e a disponibilização atempada dos serviços no início do ano letivo. O Governo garante querer avançar rapidamente com a construção de um novo viaduto no Marco de Canaveses. A garantia foi dada pelo Secretário de Estado das Infraestruturas, Hugo Espírito Santo, durante a inauguração da variante à Estrada Nacional 211, entre Quintana, o Marco e Mesquinhapa, em Baião. O viaduto deverá ligar a zona da Ponte de Canaveses à Avenida dos Bombeiros Voluntários, sobre a Estrada Regional 321, ajudando a reduzir os constrangimentos de trânsito. Segundo o Governante, o estudo está concluído e a Infraestruturas de Portugal está ao ultimar os procedimentos para lançar a obra. Já uma segunda travessia sobre o Tâmega vai exigir mais estudos e planeamento. A Feira do Gado do Marco de Canaveses realiza-se amanhã, integrada na programação da Noite Verde 2026. A iniciativa promove o setor pecuário e as tradições do mundo rural, com destaque para o concurso pecuário de bovinos das raças Arauquesa e Barrosã. A competição pretende valorizar os melhores exemplares destas raças autóctones e reúne criadores e produtores da região. A Feira do Gado é organizada pela Associação de Criadores de Gado Baião e Marco, com o apoio da Câmara Municipal do Marco de Canaveses. A segunda edição do Entre Vizinhos realiza-se este fim de semana em Vila Meã, Amarante, com dois dias dedicados à comunidade, à cultura e às tradições locais. O Largo da Feira recebe, 19 e 20 de setembro, música, dança, folclore, gastronomia, moda e iniciativas de valorização do comércio local. Entre os destaques está no domingo uma recepção confrádica e o encontro à Porta do Forno, que reúne confrarias gastronómicas. Ao meio-dia e meia realiza-se ainda um almoço tradicional, com um anho assado com arroz de forno e sarrabulho doce. A entrada no evento é livre. O Rio Galinhas vai estar em destaque numa iniciativa da Associação dos Amigos do Rio Ovelha, no Mar de Canaveses, para assinalar o Dia Mundial dos Rios. O encontro realiza-se a 20 de setembro sobre o tema O Rio Galinhas, cuidar hoje, proteger amanhã, e pretende sensibilizar a comunidade para a preservação deste curso de água. O programa inclui uma visita à Etarde, Ponte das Tábuas, em funcionamento desde 2023, e momentos de reflexão sobre os desafios ambientais do rio. A iniciativa é aberta à população e envolve também escolas e representantes autárquicos.
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São 21 horas. 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

0: 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São 22 horas.
1: Reforçada a segurança do doente nos cuidados de saúde primários na ULS Tâmega e Sousa.
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1: O ULS Tâmega e Sousa promoveu a primeira reunião de trabalho entre o Grupo de Gestão do Risco e as equipas dos Cuidados de Saúde Primários. O encontro contou com a participação da Diretora Clínica dos Cuidados de Saúde Primários, Sónia Moreira, e teve como objetivo reforçar a articulação entre os profissionais e promover uma cultura de segurança em toda a instituição. A estratégia passa por melhorar a monitorização e prevenção de riscos nos centros de saúde, identificando e reduzindo incidentes e promovendo a melhoria contínua dos cuidados prestados aos utentes. Já estão abertas no portal SIGA as candidaturas aos serviços de apoio escolar para o ano letivo 2026-2027 em Lousada. Os pedidos abrangem transportes escolares, prolongamento de horário e indicação de restrições alimentares para alunos desde o pré-escolar até ao ensino secundário e cursos profissionais. As candidaturas são feitas exclusivamente através da plataforma digital SIGA. A Câmara Municipal recomenda que as famílias submetam os pedidos com antecedência, de forma a garantir o planeamento e a disponibilização atempada dos serviços no início do ano letivo. O Governo garante querer avançar rapidamente com a construção de um novo viaduto no Marco de Canaveses. A garantia foi dada pelo Secretário de Estado das Infraestruturas, Hugo Espírito Santo, durante a inauguração da variante à Estrada Nacional 211, entre Quintana, Marco e Mesquinhapa, em Baião. O viaduto deverá ligar a zona da Ponte de Canaveses à Avenida dos Bombeiros Voluntários, sobre a Estrada Regional 321, ajudando a reduzir os constrangimentos de trânsito. Segundo o Governante, o estudo está concluído e a Infraestruturas de Portugal está ao ultimar os procedimentos para lançar a obra. Já uma segunda travessia sobre o Tâmega vai exigir mais estudos e planeamento. A Feira do Gado do Marco de Canaveses realiza-se amanhã, integrada na programação da Noite Verde 2026. A iniciativa promove o setor pecuário e as tradições do mundo rural, com destaque para o concurso pecuário de bovinos das raças Arauquesa e Barrosã. A competição pretende valorizar os melhores exemplares destas raças autóctones e reúne criadores e produtores da região. A Feira do Gado é organizada pela Associação de Criadores de Gado Baião e Marco, com o apoio da Câmara Municipal do Marco de Canaveses. A segunda edição do Entre Vizinhos realiza-se este fim de semana em Vila Meã, Amarante, com dois dias dedicados à comunidade, à cultura e às tradições locais. O Largo da Feira recebe 19 e 20 de setembro música, dança, folclore, gastronomia, moda e iniciativas de valorização do comércio local. Entre os destaques está no domingo uma recepção confrádica e o encontro à Porta do Forno, que reúne confrarias gastronómicas. Ao meio-dia e meia realiza-se ainda um almoço tradicional, com um anho assado com arroz de forno e sarrabulho doce. A entrada no evento é livre. O Rio Galinhas vai estar em destaque numa iniciativa da Associação dos Amigos do Rio Ovelha, no Mar de Canaveses, para assinalar o Dia Mundial dos Rios. O encontro realiza-se a 20 de setembro sobre o tema O Rio Galinhas, cuidar hoje, proteger amanhã, e pretende sensibilizar a comunidade para a preservação deste curso de água. O programa inclui uma visita à ETAR de Ponte das Tábuas, em funcionamento desde 2023, e momentos de reflexão sobre os desafios ambientais do rio. A iniciativa é aberta à população e envolve também escolas e representantes autárquicos.
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1: São 23 horas. 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

0: uma quadratura sinfónica de partituras abre o Canto e o Gelo de hoje, formada pelos temas Strangers Now, Family Man, num remaster de 2017, Wizard of Crowds e Statue Down, confeccionados pelos britânicos de Manchester, The Slow Show, pelos anglo-americanos formados em Londres, Fleetwood Mac, pelo duo formado pelo germânico da Bavária, Bruce Sword, fundador dos The Pineapple Thief, e pelo sueco Jonas Rensk, dos Catatonia, e por Alex Cameron, australiano de Sydney. Os LPs vasculhados foram Dream Darling, Tango in the Night, Wisdom of Crowds e Late to Set. Boa noite, bem-vindos e bom passeio.
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Já não passavam por aqui há algum tempo os nova-iorquinos Blonde Redhead, personificados em Snowman, uma delícia dream pop showgaze do último álbum Sit Down for Dinner, já de 2023.

0: os também nova-iorquinos Interpol, que tocaram no Meo Calorama, surgindo na junção de Iron City com Leif Erikson, duas comunicações de pós-punk revivalista deslocadas de The Mirror Waits a Ton, 2026, e Turn on the Bright Lights, de 2002.
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Três temas novos: Jungle Row, Time Slip Between Us e Modern Lovers surgem colados numa trilogia arquitetada pelos norte-americanos do Ohio, de Afghan Wigs, pelos israelitas de Tel Aviv Garden City Movement e pelos norte-americanos de Nashville New Translations. LPs discados Soft Control, Le Eclipse, sendo o terceiro um single de avanço para o sucessor de Vacation.

insistência nos norte-americanos da Flórida pela segunda semana consecutiva, os Reverse Engineers, hoje ilustrados pela fascinante fração de rock alternativo progressivo Out of Love, transportada do disco de 2019, Atomic Kid.

Formados em Filadélfia em 2013, os experimentalistas post-punk, indie rock, shoegaze e dream pop Palm Ghosties editaram uma parafernália de canções soltas depois de Content Provider de 2025. Escolhi We Have Fed You All For A Thousand Years e Pure Hollywood.

visceral dos britânicos de Bristol Mood. Fecha a sessão com a fusão de Float a Emotive Language, duas distorções sombrias do LP Hope is a Coping Mechanism. Boa noite, feliz fim de semana.

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1: Boa noite, bem-vindos a mais uma emissão do Mad Rock comigo, Rogério Paulo Peixoto, na sua nossa Rádio Clube Penafiel. Neste cantinho, a madrugada plantado para lhe trazer aquilo que eu considero ser boa música ou aquilo que eu considero ser importante partilhar consigo nesta sensivelmente morinha. Vamos começar da melhor forma possível, espero eu. Vamos começar com o espírito aberto, open mind, porque não? Vamos começar com uma música ao vivo da Hailstorm, a Terrible Things, e é de facto a melhor forma de começar esta madrugada. Fique por aí.

Queens of the Stone Age é uma daquelas bandas que nos gravam intemporalmente, ou seja, é uma daquelas bandas que uma música, o mesmo álbum, mesmo os álbuns todos, ou até a própria banda, ficam de tal forma gravadas em nós, fazem parte do nosso ser, fazem, que nos acompanham até nas horas mortas e não mortas, que habituamos a ter por perto. E de facto, este Burn the Witch Live at Brixton Academy dos californianos Queens of the Stone Age é qualquer coisa de monumental. Vamos só ouvir.

0: E agora a minha batata que eu de volta e meia faço, ir buscar uma aspirina para animar um pouco isto, ou ir buscar algo com conteúdo mais sorridente para trazer um pouco de madness, um pouco de loucura a este nosso programa. E Maneskin é de facto a escolha ideal. Este tema Recovery é um tema que de facto eu gosto muito, eu gosto quase de todos os temas deles, e de facto é um boost que eu de vez em quando trago para te fazer companhia, para pelo menos tentar um sorrisinho desse lado. Não sei se serei bem sucedido, ou pelo menos uma vontade de dançar, seja como for. Este álbum é de 2017, o álbum chama-se Chosen, e este Recovery dispõe, e dispõe bem.
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desta madrugada, Because We Can, é um tema genial. Abre o álbum de 2013 da banda, e eu até por acaso posso dizer que é de facto a melhor, foi a melhor música para abrir o álbum. Tem tudo a ver com este What About Now de 2013 e dispõe. E nós continuamos a querer estar dispostos, continuamos a querer curtir a música, continuamos a estar aqui ocupados, perdidos nos nossos pensamentos, mas sobretudo sempre perdidos com, espero eu, boa música nesta sua rádio, que seguramente é a melhor rádio do planeta.

Deu para dispor Dog Days Are Over, live at the Madison Square Garden, claro. Florence and the Machine já tem passado aqui no nosso programa e dispõe. Esta é daquelas que dispõe sempre. De facto, é impossível ficar indiferente à voz da vocalista Florence e da sua banda, os Machine, a lidarem com tudo e mais alguma coisa. Vamos só saborear este pequeno.

aquelas alturas em que a música não dispõe só por si, ou seja, a música não faz o seu papel. A música vai para além daquele que devia ser o seu papel e levita-nos e transporta-nos para outros mundos, para outras sensações, para outros medos, para outros receios. Leva-nos por caminhos insondáveis. Às vezes acontece perdermos assim no labirinto místico dos nossos sentidos e vamos só atrás da letra. Isto acontece-me frequentemente quando ouço Meg Myers, sobretudo os primeiros álbuns, sobretudo talvez o primeiro impacto tenha sido esse. Não quer dizer que agora a menina não tenha, já a senhora, não tenha trabalhos bem conseguidos, não é isso. Eu apenas sou mais fã da primeira fase da Meg Myers. Acho que as letras eram mais fortes, mais intensas, mais verídicas, se me percebem. E Monster é talvez uma das melhores músicas de Meg Myers, pelo menos uma das letras mais bem conseguidas, no meu ponto de vista, da Meg Myers. Vamos só com um chocolatinho saborear este momento, ouvir atentamente e deixar-nos levitar por esta voz.

Springsteen, eu já o disse antes aqui e volto a dizer, é assim como Bryan Adams e Rod Stewart, eu considero aqueles rockers da velha guarda, aqueles rockers sabem sempre certinhos, não é que não tenham pisado o risco, mas pisaram, ninguém soube, ninguém falou disso, e acho que é exatamente

não é só aquela voz que nos encanta, é também uma postura de quem vive para a música e para o rock, de quem saboreia o rock. E Bruce Springsteen faz isso como ninguém. Dancing in the Dark, também um tema ao vivo no Brandon Byrne Arena, também há em estúdio, claro, mas eu preferi este tema ao vivo porque mexe de facto comigo este tema, por uma razão muito simples. Quem for da minha geração lembra-se do clipe em que ele pega numa menina para dançar em palco. Claro que isso é fake, claro que isso era feito, claro que a menina é paga para isso, mas na altura, na nossa inocência, achávamos que não. Eu achava que não. Achava que aquilo era real. Era tipo uma IA inventada, tipo uma IA, temo, estão a ver, daquela altura, seja como for, a ingenuidade era muito alta, né? Também é verdade. Mas vamos só deliciar-nos também com este Dancing in the Dark.

vez depois dos Doors, a minha segunda grande paixão, a minha segunda grande devoção. Eu fiquei doido com os Talking Heads, porque era um som fora do normal, porque era um som característico de então, não seguiam nenhum padrão que estávamos habituados a ouvir na rádio. E Psycho Killer, este tema, sim, também ao vivo, que eu trago para fazer companhia, é de facto a melhor prova disso mesmo. É um tema que nos levita, que nos transporta, que mexe e de facto que nos tira de sério. Que grande banda, de facto, que eram os Talking Heads. São daquelas bandas que nos acompanham, que nos fazem a companhia, que nos, sobretudo, que nos preenchem aqueles espaços negros e sombrios que às vezes temos. E lá vem o seu vizinho maroto.

Eu chamei a esta playlist, este programa que estão agora neste momento a ouvir, Driving Miss Music. É uma playlist que eu preparo todas as semanas para este programa, com repetição, já sabem, domingo às 9 da noite, se quiserem sofrer mais um bocadinho, mas é uma playlist que eu preparo e que durante a semana, e às vezes durante 2 semanas, isto vai, é um trabalho continuado, vá, digamos assim, e chamei-lhe Driving Miss Music porque de facto acabei por gostar tanto desta playlist que até a ouço no carro, e aí o título, e de facto desse lado se vai a conduzir, desfrute só. E agora Rockstar com Nickelback. Nickelback é outra banda fetiche aqui deste lado, muito, muito tocada, e desculpem lá se não é rock por lá caminha, mas eu gosto da voz do vocalista.

White Snake foi um choque frontal aqui com esta personagem que vos fala. De facto, White Snake, vivíamos anos 80 e foi mesmo também uma daquelas paixões que eu queria saber quem era a banda. A informação não era tanta como é agora, nem tão rápida como é agora, e de facto tinham-me emprestado por essa altura uma cassete. Os mais velhinhos sabem o que estou a falar, que era Live in the Heart of the City, e essa cassete curiosamente acompanhou-me muito tempo e eu nunca a devolvi ao dono, portanto perdoem-me, mas aconteceu e tenho perfeita memória disso. E este tema que vamos ouvir, Come On, é precisamente o tema que abre este álbum específico, que depois eu não resisti e fui de propósito ao Porto, à Tubitec, e comprei um álbum que depois iria amar. É o White Snake, chamo-lhe o White Album, é de 1987 e de facto pronto, foi uma companhia para a vida. Ainda o mantenho, ainda gosto muito. Mas vamos ao que interessa, Come On, vamos a isto.

Get a Grip, de 0 ao Smith, só para dispor bem. Isto é um carrossel, é um roller coaster, é um carrosselzinho de emoções que espero que esteja a ter algum sentido, pelo menos para si da cidade, que eu por aqui estou a divertir-me bastante. Vamos então ouvir Get a Grip, Aerosmith.

Meu nome é Rogério Paulo Peixoto. Esta foi mais uma emissão do Mad Rock com toda a magia e produção no background de António Brandão. E já sabem, se faça o que fizer, não mude a rádio porque é RCP. Mudar para quê? Não vale a pena. Bom fim de semana. E antes de apagarmos a luz, deixo-vos com uma obra-prima. Nothing compares to you. Claro, ao vivo.

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3: 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Biologia, nutrição, direito, medicina familiar.

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1: Olá, bom dia, seja bem-vindo ao A Nossa Terra deste dia 9 de novembro de 2014. O programa que lhe faz companhia nas manhãs de domingo tem hoje dois destaques. A Circo, Associação de Sendim no Conselho de Felgueiras, e o Orfeão de Passos de Ferreira, que há um mês completou 30 anos de existência. Fique connosco até bem perto do meio-dia.
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3: Esta semana, em destaque, o Orfeão de Passos de Ferreira e a CIRGO, Associação Social, Cultural e de Defesa do Património de Sendim, em Felgueiras, com o apoio Freguesia de Sendim, sempre ao lado das coletividades e dos bons exemplos. 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
1: O Orfeão de Passos de